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1: Olá, boa noite.
2: Boa noite para você que nos acompanha em todo o país.
1: Terça-feira, 13 de outubro de 2026.
2: Vamos aos destaques do dia.
1: Direito do consumidor.
2: Medida provisória estabelece regras para identificar chamadas telefônicas e coibir fraudes e ligações indesejadas.
1: Decreto atualiza o funcionamento dos serviços de atendimento ao cliente. Luana Karen.
3: Em outra frente, está a obrigação de ter sempre uma pessoa para atender demandas no serviço telefônico ou no canal digital.
2: Segurança Pública.
1: Ação conjunta estabelece medidas para combater o uso irregular de telefones em unidades prisionais. Thaísa Vitória.
4: O decreto estabelece o bloqueio de terminais de comunicação móvel individualizados e também dos sinais de radiocomunicação no perímetro de segurança penitenciária cadastrado.
2: Comércio exterior.
1: Vendas para países do Mercosul e União Europeia registram crescimento.
2: Exportações acumulam mais de 284 bilhões de dólares entre janeiro e setembro. Graziele Bezerra.
5: Atualmente, o Brasil tem 700 parceiros que aprovam as práticas sanitárias internas e compram dos produtores brasileiros.
1: Hoje, na apresentação da Voz do Brasil, eu, Mariana Jungmann e Luciano Seixas.
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1: Foram publicadas hoje duas medidas que regulamentam a relação entre empresas e consumidores.
2: A primeira delas visa combater fraudes e ligações indesejadas com regras mais severas às operadoras.
1: A segunda medida é um decreto que aprimora os serviços de atendimento ao consumidor para produtos e serviços públicos.
3: Para combater fraudes telefônicas, a medida provisória publicada nesta terça-feira estabelece que as operadoras envolvidas em uma ligação têm a obrigação de assinar digitalmente as chamadas. Com isso, será possível saber, antes de atender ao telefone, se aquela chamada vem de um número certificado. Como detalha, o secretário nacional de Direitos Digitais, Victor Fernandes.
6: Se aquele número de telefone não corresponder ao número de uma pessoa real, e a Anatel vai ter um cadastro dos números a partir dos blocos de numeração, se aquela chamada não for autenticada, o nosso celular não vai nem tocar. É uma espécie de direito do consumidor de não ser importunado. A gente começa a ter uma segurança maior de que aquela ligação é uma chamada legítima.
3: Além disso, a MP estabelece um limite percentual para chamadas curtas, que são aquelas com menos de 6 segundos de duração. Quem fizer ligações em massa poderá sofrer um bloqueio temporário de 15 dias. A Anatel regulamentará os detalhes em até 60 dias e as operadoras que descumprirem a medida poderão ser punidas. Em outra frente, um decreto estabelece regras para aprimorar o serviço de atendimento ao consumidor. Entre elas, está a obrigação de ter sempre uma pessoa para atender demandas no serviço telefônico ou no canal digital. Quem explica é o secretário nacional do consumidor, Ricardo Morichita.
7: A gente está cuidando daquilo que é o mínimo, daquilo que é o essencial, permitir que o consumidor fale com uma outra pessoa, tenha as informações e possa encaminhar as suas demandas. 7 dias por semana, das 8 às 8.
3: O decreto também determina a continuidade do atendimento e estabelece prazos máximos de espera para falar com um atendente. Até 20 segundos para, no mínimo, 80% das demandas atendidas. O ministro da Justiça e Segurança Pública, Wellington César Lima e Silva, falou do esforço conjunto para pôr em prática as medidas de proteção ao consumidor.
8: Envolve diversos ministérios, muitas agências, para chegar num ponto de compreensão.

0: atenção de todos os setores que demandam e que também não haja a inobservância das formalidades legais e do acolhimento das legítimas pretensões dos diversos setores da sociedade.
1: A Secretaria Nacional do Consumidor será responsável por fiscalizar e aplicar sanções às empresas que descumprirem as regras. Reportagem Luana Karen.
2: Combate à comunicação ilícita dentro dos presídios brasileiros.
3: Um decreto publicado hoje cria um programa nacional para bloqueio de celulares e de sinais de rádio nas unidades prisionais de todo o país.
2: Para que os bloqueios sejam realizados, os estados e o Distrito Federal precisam aderir de forma voluntária ao programa.
3: Com a adesão, poderão solicitar a aplicação da medida junto à Agência Nacional de Telecomunicações, a Anatel.
4: Foi publicado nesta terça-feira no Diário Oficial da União o decreto que cria o Programa Nacional de Neutralização de Comunicações Ilícitas em Estabelecimentos Penais. Na prática, a medida cria as condições para o bloqueio de celulares utilizados irregularmente em presídios e de sinais de radiocomunicação nos perímetros de segurança penitenciária. Para garantir que não haja comunicação ilícita de dentro dos presídios, o decreto estabelece o bloqueio de terminais de comunicação móvel individualizados, identificados pelo Código Internacional de Identificação de Equipamento Móvel, conhecido como IMEI, e também dos sinais de radiocomunicação no perímetro de segurança penitenciária cadastrado, por meio de bloqueadores de sinais de radiocomunicação. Para que esses bloqueios possam ser feitos, é preciso a adesão voluntária de estados e do Distrito Federal, que poderão solicitar a medida para a Agência Nacional de Telecomunicações, a Anatel. Os bloqueadores de sinal serão operados pelas autoridades estaduais e a Anatel será responsável por planejar, coordenar e fiscalizar o uso dos equipamentos. O mesmo decreto cria também o Cadastro Nacional de Perímetros de Segurança Penitenciária. Por meio dele serão fornecidas informações como as coordenadas georreferenciadas do perímetro de segurança, a descrição da unidade e de seu entorno. Assim, será possível preservar o sinal para núcleos habitacionais e equipamentos públicos próximos. Thaisa Vitória para a Voz do Brasil.
2: O agronegócio e a indústria brasileira firmam novos parceiros comerciais.
3: Os Emirados Árabes Unidos são o mais recente destino das exportações do país, com envio de pescados de captura e cultivo.
2: Além disso, o agronegócio brasileiro diversificou parcerias com a venda de frutas e grãos para a Ásia, África e América Latina.
3: Os Emirados Árabes são os mais novos parceiros comerciais do Brasil, que passou a exportar pescado de captura e de cultivo para o país do Oriente Médio. Kuwait, Nicarágua, Síria, Bangladesh, Costa Rica, Malásia e Nigéria são outros parceiros recentes da agroindústria brasileira e importam principalmente mamão, berinjela, maçã e milho em grãos. Atualmente, o Brasil tem 700 parceiros que aprovam as práticas sanitárias internas e compram dos produtores brasileiros. As exportações brasileiras tiveram alta de 10,4% neste ano, segundo o ministro do Desenvolvimento, Indústria, Comércio e Serviços, Márcio Elias. Em relação aos países membros do Acordo Mercosul-União Europeia, o aumento das exportações foi de 30%. Para o ministro, essa expansão de mercado se deve à articulação de diversos setores da economia brasileira e à busca por diversificação.
5: A atuação ou uma política de desenvolvimento para o agro, ela não envolve só a produção agropecuária, envolve muito mais do que isso. Por isso que a missão número um da nova indústria Brasil é justamente a agroindústria e todas as cadeias ou toda a cadeia produtiva que ela envolve, de máquinas, fertilizantes, tecnificação, serviços, tecnologia. Eu falo, vai da semente à indústria espacial, vai da semente à previsão do tempo, à meteorologia, ao radar, ao sistema de irrigação. Tudo isso envolve a agroindústria. E quando a gente fala
3: No acumulado de janeiro a setembro de 2026, as vendas externas ultrapassaram 284 bilhões de dólares. Os setores que mais exportam são indústria de transformação, que

vende matéria-prima para indústria, indústria extrativista e agropecuária. Reportagem Graziele Bezerra. Encerrou neste domingo a operação.

0: Santuário Nacional de Aparecida e Auxílio de Nazaré.
1: Foram registrados 926 acidentes, com 68 mortes e mais de 900 feridos. De acordo com a porta-voz da PRF, Natália Guimarães, foram cerca de 45 mil testes de alcoolemia aplicados nas estradas durante o feriado.
2: Em todo o país, a PRF fiscalizou mais de 124 mil pessoas e veículos, o que gerou quase 44 mil testes de alcoolemia e 747 infrações envolvendo embriaguez. Nós também tivemos quase 4 mil ultrapassagens irregulares, o que geram justamente as colisões frontais, acidente que mais gera morte nas rodovias, e também 22 mil infrações por excesso de velocidade.
0: E uma correção, a operação Nossa Senhora Aparecida foi encerrada na segunda-feira, dia do feriado. A PRF apreendeu ainda mais de 2 toneladas de maconha e 34 quilos de cocaína. Ao todo, 356 pessoas foram detidas.
1: O Amazonas registrou 549 focos de incêndios florestais nos últimos 2 dias, mais da metade do total contabilizado em todo o mês de outubro do ano passado.
0: O Ministério da Integração e do Desenvolvimento Regional reconheceu situação de emergência em 36 municípios por conta dos episódios.
1: Uma força-tarefa entre a União, Governo Estadual e municípios atua no combate aos focos e na assistência às pessoas atingidas.
3: Os ministros do Meio Ambiente e Mudança do Clima, João Paulo Capobianco, e da Integração e do Desenvolvimento Regional, Valdez Góes, sobrevoaram áreas atingidas pelo fogo na região de Altazes, no Amazonas. A comitiva também acompanhou as operações no Centro Integrado de Comando e Controle em Manaus. O ministro do Meio Ambiente e Mudança do Clima, João Paulo Capobianco, anunciou o reforço das ações de combate ao fogo.
4: Nós estamos trabalhando em parceria com o governo do Amazonas e todos os estados da Amazônia, conforme hoje o comandante apresentou para nós, para ampliar a rede de ação do Corpo de Bombeiros.
3: Foram encontrados focos de incêndio em áreas de floresta preservada de difícil acesso, o que indica a possibilidade de ação humana e intencional. O ministro da Integração e do Desenvolvimento Regional, Valdez Góes, destacou a mobilização conjunta dos governos federal, estadual e municipal. Ressaltou ainda que, além de combater os incêndios, é necessário garantir assistência às pessoas atingidas.
5: Uma coisa é enfrentar em todas as frentes e empregar toda a força que puder, o governo federal junto com o estado e municípios, para apagar o fogo. A outra é assistir pessoas que já estão, de alguma forma, precisando de ajuda humanitária, de assistência médica, com resultado do incêndio.
3: Ao todo, o governo federal mobilizou 11 aeronaves e 250 brigadistas. 6 aeronaves já chegaram ao estado e outros 40 brigadistas estão a caminho. Desde o início da temporada, o IBAMA extinguiu 236 incêndios no Amazonas e ainda atua no combate a outros 22 focos ativos. Reportagem Pablo Mundim.
0: E diante do aumento das queimadas no Amazonas, o Ministério da Saúde mobilizou a Força Nacional do SUS para reforçar os serviços de saúde na região.
1: A equipe técnica da pasta desembarcou no estado para mapear as principais demandas e garantir atendimento à população, incluindo as comunidades indígenas.
0: Uma das principais preocupações é com o aumento das doenças respiratórias causadas pela exposição à fumaça, principalmente em crianças e idosos.
1: Com o diagnóstico, o Ministério da Saúde vai planejar a disponibilidade de profissionais para atuar na região, além de insumos e transporte de pacientes que precisam de atendimento prioritário.
0: Pela primeira vez no país, produtos artesanais de higiene pessoal e cosméticos têm regras específicas para a produção e comercialização.
1: As novas diretrizes foram aprovadas pela Agência Nacional de Vigilância Sanitária, Anvisa, e publicadas no Diário Oficial da União.
0: Agora, esses produtos contam com normas específicas mais simples, que levam em consideração a realidade dos produtores artesanais.
6: Há cerca de um ano, Juliana Viola fez uma transição de carreira para se dedicar ao que realmente gosta: produzir sabonetes, shampoos, difusores de ar de forma artesanal. Ela conta que tem todo o cuidado ao comprar matéria-prima para garantir que seus produtos não provoquem danos à saúde de seus clientes.
7: Todos os óleos essenciais que eu utilizo, toda matéria-prima, elas têm a certificação. Então, e as ervas que eu compro também são de ótima procedência, só compro em locais que me certificam da segurança.
6: Quem fabrica de forma artesanal produtos de higiene pessoal, como sabonetes em barra, óleos

0: manteigas corporais, shampoos sólidos, perfumes, desodorantes naturais, sais de banhos e outros produtos similares, assim como Juliana, não vai mais precisar seguir as mesmas exigências aplicadas às grandes indústrias nacionais. É que a Agência Nacional de Vigilância Sanitária, Anvisa, resolveu simplificar a vida desses produtores artesanais. O diretor substituto da Agência Nacional de Vigilância Sanitária, Anvisa, Marcelo Moreira, explica o que muda para esses produtores.
1: Eles deverão controlar adequadamente as matérias-primas que são utilizadas na fabricação desses produtos. Eles devem evitar contaminações, manter os produtos organizados e devem avaliar a qualidade do produto final antes de colocá-lo à venda da população. Os produtos, eles deverão informar o consumidor a composição do produto, a data da fabricação, o prazo de validade, o endereço de produção, contatos do produtor e a identificação clara de que esse produto trata-se de um produto artesanal.
0: As normas se aplicam a quem produz em pequena escala, de forma predominantemente manual, com domínio completo de todas as etapas, como, por exemplo, a escolha dos ingredientes até a embalagem, sem terceirizar nenhuma parte do processo. Sobre a comercialização, a norma prevê que o produtor poderá fazer vendas em loja própria, feiras de artesanato, redes sociais e sites de marketplace próprios. As regras entram em vigor 60 dias após a publicação. Reportagem Cleide Lopes.
2: A falta de conhecimento sobre direitos das pessoas com deficiência pode gerar situações de constrangimento.
3: É o caso daqueles que sofrem do transtorno do espectro autista e outras condições ocultas que não se manifestam por traços corporais, as chamadas deficiências não visíveis.
2: A legislação brasileira estabelece regras para o atendimento prioritário e obriga estabelecimentos a identificarem essas prioridades.
3: Saiba mais na reportagem de Luciano Colares de Holanda.
4: Pessoas com deficiência, autistas, idosos com mais de 60 anos, gestantes, lactantes, pessoas com crianças de colo, pessoas obesas, indivíduos com mobilidade reduzida e doadores de sangue têm prioridade no atendimento garantida por lei. Mas muitos deles ainda passam por constrangimentos em serviços públicos e estabelecimentos comerciais. Camila Matricardi, de Brasília, tem um filho autista de 18 anos. Caio é nível de suporte 1 e, segundo a mãe, os dois enfrentam uma série de dificuldades no dia a dia.
5: Teve uma vez que eu estava no supermercado e a gente estava na fila, eu entrei na fila de atendimento prioritário. E as pessoas da fila começaram a me olhar. E nisso, uma mulher que estava já quase para pagar fez um comentário do rapaz do caixa. Realmente, o que é visível, as pessoas já automaticamente têm ver que respeito, tipo, ah, não, tudo bem. E o dele teve ali aquele julgamento por um tempo ali. Eu estava assim, o que são esses olhares para mim, sabe?
4: Diferente de deficiências com marcadores visíveis, o transtorno do espectro autista e outras condições ocultas não se manifestam por traços corporais. Por isso, a comprovação pode ser feita apresentando documentos oficiais, como a carteira de identificação da pessoa com transtorno do espectro autista, como explica Edilson Barbosa, advogado e presidente do movimento Orgulho Autista Brasil.
6: Ela é uma carteirinha que tem que ser emitida no seu município para gratuitamente para pessoas autistas. Então a gente pede, se o seu município não está emitindo, cobre e faça a sua CIPTEA, porque com ela, aí você garante aí o seu direito de atendimento prioritário. Não basta só falar que é autista. Às vezes você tem que mostrar. E para mostrar, em vez de andar com laudo, aquele papel que o médico emite, você mostra sua carteirinha.
4: Estabelecimentos privados e órgãos públicos devem adequar placas e painéis de sinalização para incluir todos os grupos

0: contemplados pela lei. Em caso de descumprimento da prioridade, a denúncia pode ser feita ao PROCON do município, do Estado ou do Distrito Federal, se for em estabelecimentos comerciais. Já para descumprimentos em qualquer instituição, pública ou privada, é possível acionar o Disque Direitos Humanos, Disque 100. Reportagem Luciana Colares de Holanda.
1: Dicas do Enem.
2: Oi, meu nome é Antônia Barbosa e a minha dúvida é: o que eu devo fazer nos últimos 30 dias antes do Enem?
1: Tá faltando pouco, né? Dia 8 de novembro já é o primeiro dia das provas. O professor de História, Fábio dos Santos Reis, disse que nesse momento, na reta final, é hora de fazer revisão do conteúdo.
3: Agora o importante é fazer revisão de exercícios ou mesmo das antigas provas para que o candidato ele possa ter uma dimensão melhor daquilo que é cobrado no Enem. Chegou ali 4 semanas antes da prova, é exercício. Ou exercícios inspirados nas provas do Enem, ou diretamente a resolução de provas anteriores mesmo. Então, muitos dos alunos, inclusive, fazem muitos simulados, aqueles que às vezes têm um pouco mais de possibilidade, às vezes conseguem imprimir esses simulados para irem fazendo em casa. É aplicação prática, é realmente aquela ideia de aplicando os conhecimentos mesmo.
1: É isso aí. Se prepare e acompanhe as nossas dicas toda terça-feira aqui na Voz do Brasil e também na radiogov.ebc.com.br.
4: A educação digital e midiática foi instituída ano passado como elemento curricular obrigatório prevista na Base Nacional Comum Curricular.
5: A ideia é acompanhar a evolução tecnológica e promover o uso de dispositivos digitais nos espaços escolares, com incentivo a práticas éticas e igualitárias.
4: Para guiar essas diretrizes, o Ministério da Educação criou 2 estruturas para fortalecer ações na rede pública de ensino sobre conectividade, educação digital e midiática e inteligência artificial.
6: O Ministério da Educação instituiu 2 estruturas para fortalecer a implementação das políticas de educação digital e midiática, inovação e conectividade nas redes públicas de ensino. O Comitê Nacional de Educação Digital e Midiática, Inovação e Conectividade e a Rede Nacional de Articuladores. A iniciativa busca aproximar o MEC das secretarias estaduais e municipais de educação e fortalecer a cooperação entre os diferentes níveis de governo. O Comitê Nacional de Educação Digital e Midiática, Inovação e Conectividade tem caráter consultivo. Entre as suas atribuições estão acompanhar e apoiar ações de conectividade, infraestrutura tecnológica, educação digital e midiática, além de inovação pedagógica. Já a Rede Nacional de Articuladores vai fortalecer e articular ações estratégicas de apoio à implementação curricular. Suas atribuições incluem a implementação de ações de monitoramento, formação continuada, produção de materiais orientativos e, principalmente, um espaço estruturado para trocas de experiências. A rede vai contar com articuladores nacionais, territoriais, estaduais e das capitais. Para mais informações, acesse o portal gov.br/mec. Locução Thalita Albuquerque, reportagem Flávia Fernanda.
5: Instituto Nacional de Estudos e Pesquisas Educacionais Anísio Teixeira, o INEP, liberou para consulta o cartão de confirmação para quem teve o pedido aprovado para a reaplicação da prova nacional docente.
4: O documento já está disponível no sistema PND, dentro da página do participante. É pelo cartão que o candidato confere as informações mais importantes, como o local e o horário do exame.
5: A reaplicação da prova acontece no próximo domingo, dia 18 de outubro.
4: Para mais informações, acesse pnd.inep.gov.br. Repetindo, pnd.inep.gov.br.
5: E essas foram as notícias do governo federal.
4: Uma realização da Secretaria de Comunicação Social da Presidência da República.
5: Com produção da empresa Brasil de Comunicação.
4: Fique agora com as notícias do Poder Judiciário e do Congresso Nacional. Boa noite.
5: Boa noite e até amanhã.
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1: Evento do Supremo Tribunal Federal promove debate sobre constitucionalidade digital.
2: Justiça do Trabalho em Alagoas condena empresa de telemarketing por restrições ao uso do banheiro e assédio moral.
1: Superior Tribunal de Justiça mantém indenização à comunidade indígena do Rio de Janeiro por reportagem que a associou ao tráfico de drogas.
2: Boa noite, eu sou Marcela Luiza.
1: E eu sou Walter Lima.
2: O presidente do Supremo Tribunal Federal, ministro Edson Fachin, recebeu nesta terça-feira, em audiência solicitada pela Polícia Federal, o diretor-geral da instituição, Andrei Rodrigues. Entre os temas tratados estão as investigações relacionadas ao Banco Master, ameaças dirigidas a ministros do STF e o andamento dos inquéritos relacionados ao INSS e ao Banco Master.
1: O presidente do Supremo pediu celeridade da Polícia Federal para o fim do inquérito 4781, tendo a Polícia Federal adiantado que vai analisar as eventuais diligências pendentes.
2: Ocorreu na manhã de hoje, no Supremo Tribunal Federal, a quarta edição do programa Diálogos Institucionais.
1: O projeto debate os limites da constitucionalidade. Marcelo Della Libera.
3: O tema do encontro foi constitucionalismo digital e os impactos das novas tecnologias na vida das pessoas, como destacou o professor universitário e integrante do Centro de Estudos Constitucionais do STF, Ingol Sarlet.
4: É que a Constituição passou a ser também um instrumento que deve estabelecer um marco sobre justamente essas questões que envolvem a transformação digital, os desafios que ela representa, inclusive em termos de risco e até mesmo violações sistemáticas de direitos, como acontece com a desinformação, especialmente no processo eleitoral.
3: O diretor do Centro de Estudos Constitucionais do Supremo, Fernando Facuri Scaff, destacou que o diálogo constitucional entre os poderes é importante para que todos falem a mesma língua.
5: A importância desses encontros envolve uma participação do Congresso Nacional nas duas casas e também do sistema de justiça, porque muitas questões destas estão pendentes de regulação, por um lado, porque são fatos extremamente novos, tudo que se refere ao mundo digital, à regulação dessas matérias, e por outro lado, uma parte delas já está judicializada.
2: Superior Tribunal de Justiça mantém condenação da editora Globo a indenizar por danos morais a comunidade Guarani de Bracuí, em Angra dos Reis, no Rio de Janeiro.
1: Em reportagem, os indígenas foram associados ao tráfico de drogas. Fátima Uchoa.
6: Na reportagem da editora Globo, também foi afirmado que a comunidade receberia cachaça em troca de maconha. A indenização foi fixada em R$50 mil pela Justiça Federal Fluminense. No STJ, ao manter essa indenização e reconhecer que o Ministério Público é parte legítima para a propor ação em favor da comunidade indígena Guarani de Bracuí por danos causados pela publicação jornalística, o relator ministro Ricardo Villas Boas Cueva apontou que a liberdade de expressão e de imprensa devem ser conciliadas com o direito de proteção à honra e à dignidade, o que não ocorreu nesse caso.
2: Justiça do Trabalho em Alagoas condena empresa de telemarketing por restrições ao uso do banheiro e assédio moral.
1: Trabalhadora vai receber R$15 mil de indenização. Simone Moura.
7: A Justiça entendeu que a política de pausas da Alma Viva Experience S.A. em Maceió prejudicava especialmente as mulheres por desconsiderar necessidades como a do período menstrual, da gestação e do pós-parto. Depoimentos mostraram que as pausas eram limitadas a 5 minutos e podiam prejudicar as metas dos funcionários. A Nona Vara do Trabalho também reconheceu assédio moral e rescisão indireta do contrato. Cabe recurso.
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2: Uma boa noite.
1: E até amanhã.
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0: Eu sou Paula Groba.
1: E eu sou Humberto Pinheiro.
0: E estes são os destaques de hoje do Jornal do Senado, que começa agora.
2: PEC da Segurança Pública pode ter votação concluída em comissão na quarta-feira.
0: Projeto prevê aquecedores solares obrigatórios em habitações do programa Minha Casa Minha Vida.
2: Comissão pode votar alívio na contribuição previdenciária dos militares.
0: Boa noite.
3: Boa noite.
0: Mais recursos, maior integração entre as forças policiais e regras mais rigorosas para combater facções criminosas, milícias e outras organizações. Esses são alguns dos principais pontos da PEC da Segurança Pública, que pode ter votação concluída pela Comissão de Constituição e Justiça na próxima quarta-feira.
2: A proposta busca reforçar o combate ao crime no país. O texto base foi aprovado pela Comissão de Constituição e Justiça do Senado, com mudanças propostas pelo relator, senador Rogério Carvalho, do PT de Sergipe. Repórter Bruno Lourenço.
4: A proposta de emenda à Constituição, já aprovada na Comissão de Constituição e Justiça, institucionaliza o Sistema Único de Segurança Pública e confere à União a competência para estabelecer diretrizes gerais para o setor. A PEC expande ainda atribuições da Polícia Rodoviária Federal ao permitir o policiamento ostensivo de ferrovias e hidrovias federais. Prevê um regime especial mais rigoroso para chefes de organizações criminosas e admite a criação de polícias municipais de natureza civil. A CCJ vota nesta quarta-feira algumas sugestões de alterações no texto base. O senador Carlos Portinho, do PL do Rio de Janeiro, por exemplo, quer incluir as Forças Armadas entre as beneficiárias dos recursos destinados à segurança quando militares atuarem em atividades de proteção e defesa civil, contra delitos transfronteiriços e na garantia da lei e da ordem.
5: A ausência de previsão expressa quanto à destinação de recursos do Fundo Nacional de Segurança Pública para essas operações gera insegurança jurídica e limita a capacidade de resposta do Estado frente às ameaças do alcance nacional. Aqui falamos de soberania.
4: O relator, senador Rogério Carvalho, do PT de Sergipe, no entanto, recomenda a rejeição da emenda.
6: As Forças Armadas têm o seu próprio regramento de financiamento, que é um outro debate que precisa ser feito num outro lugar. E se ele for convocado, deverá ter reforço orçamentário naquilo que é o lugar do financiamento da segurança pública.
4: A PEC assegura para o desenho das ações de segurança pública receitas vinculadas ao Fundo Nacional de Segurança Pública e ao Fundo Penitenciário Nacional, vedados os contingenciamentos.
0: E militares aposentados que recebem até o teto do regime geral podem ficar isentos da contribuição previdenciária.
2: É o que determina um projeto de lei que está pronto para ser votado na Comissão de Assuntos Econômicos. Raíssa Abreu conta mais.
7: Está pronto para votação na Comissão de Assuntos Econômicos o relatório do senador Efraim Filho, do PL da Paraíba, a um projeto de lei que alivia a cobrança previdenciária de militares aposentados e seus pensionistas. Apresentada pelo deputado Cabo Gilberto Silva, também do PL da Paraíba, a proposta determina que a contribuição só vai incidir sobre a parte da remuneração que ultrapassar o teto do regime geral da Previdência. O senador Efraim Filho é favorável ao projeto. Ele destacou que a mudança vai corrigir uma distorção histórica que vem corroendo as remunerações dos militares inativos. O senador explicou que os militares são a única categoria do serviço público que paga contribuição previdenciária sobre o total dos vencimentos, o que prejudica quem ganha menos. Depois de passar pela Comissão de Assuntos Econômicos, a proposta vai ser analisada pela Comissão de Assuntos Sociais.
0: Empresas poderão ajudar os funcionários a comprar medicamentos em troca de descontos no imposto de renda.
2: O projeto que cria o Programa de Medicamentos do Trabalhador está pronto para votação na Comissão de Assuntos Econômicos. Repórter Marcela Cunha.
8: O projeto permite que empresas ajudem a pagar os medicamentos de seus funcionários e dependentes. A proposta do senador Everton, do PDT do Maranhão, cria o Programa de Medicamentos do Trabalhador, que funcionaria de forma semelhante ao Vale Alimentação. As empresas que aderirem ao programa poderão dividir com os empregados os custos dos remédios e receber incentivos fiscais.

0: Everton afirma que a iniciativa poderá aliviar o orçamento das famílias.
1: A empresa que aderir ao programa tem desconto no imposto de renda. Isso vai ajudar muito as pessoas que precisam comprar medicamentos que não estão na farmácia popular.
0: O relator na Comissão de Assuntos Econômicos, senador Nelsinho Trade, do PSD de Mato Grosso do Sul, apresentou parecer favorável ao projeto, mas sugeriu mudanças, entre elas um limite de R$ 90,00 mensais por funcionário para o cálculo do incentivo fiscal concedido às empresas. Se aprovado na Comissão de Assuntos Econômicos, o projeto seguirá para a Comissão de Assuntos Sociais, onde poderá receber a decisão final do Senado.
2: O Senado também pode votar uma proposta que estimula o uso de aquecedores solares de água em residências. O texto está sob análise da Comissão de Meio Ambiente.
3: Uma das ideias é tornar o equipamento obrigatório em obras do programa Minha Casa, Minha Vida. Repórter César Mendes.
4: O projeto cria o Programa Nacional de Incentivo ao Uso de Aquecedores Solares de Água, Pronasol, prevendo que o governo federal defina localidades em que será obrigatória a instalação desses equipamentos pelo programa Minha Casa Minha Vida. O saque do FGTS, uma única vez, para a compra de aquecedores solares destinados à residência própria, também está previsto. O autor, senador astronauta Marcos Pontes, do PL de São Paulo, disse que a adoção das medidas propostas vai contribuir para a economia de energia elétrica e para a redução dos impactos ambientais.
5: Num país como o nosso, localizado com bastante insolação, sem dúvida nenhuma isso aí vai ser um ganho grande também para a construção civil na utilização desses sistemas.
4: Após a análise da Comissão de Meio Ambiente, o projeto seguirá para a Comissão de Infraestrutura.
2: A senadora Damaris Alves, do Republicanos do Distrito Federal, defendeu a investigação de condutas de ministros do Supremo Tribunal Federal pelo Senado. Ela rejeitou a possibilidade de acordos para evitar tensões entre as instituições e citou suspeitas de corrupção, decisões judiciais e medidas de censura.
3: Para Damaris, as condutas dos ministros devem ser apuradas na próxima legislatura.
6: Não serei fiadora de impunidade e vou trabalhar incansavelmente para que a lei valha para todos. Ninguém vem com essa história de diálogo pela governabilidade, de diálogo para não ter tensão entre esta casa e a outra. E o recado é claro, não tem acordo.
2: Já o senador veneziano Vital do Rego, do MDB da Paraíba, destacou as manifestações populares ocorridas em diversos estados do país nos últimos dias. Estudantes e movimentos sociais participaram da mobilização em defesa de pautas como educação e garantia de direitos sociais.
3: Durante os atos, os participantes também pediram o fim da chamada escala 6x1, a proposta que reduz a jornada de trabalho para 40 horas semanais, sem redução salarial, está em discussão no plenário do Senado Federal e pode ser votada em primeiro turno ainda nesta semana. Veneziano Vital do Rego defendeu que a população continue mobilizada.
7: Quero enaltecer a presença às ruas dos milhões de brasileiros que ganharam a Avenida Paulista, que ganharam Copacabana, que estiveram em Pernambuco, em João Pessoa, no Rio Grande do Sul, em Campina Grande, em Santa Catarina, em todas as partes.
2: E senadores concluíram nesta terça-feira a quarta sessão de debates sobre a PEC que acaba com a escala 6x1. A proposta reduz a jornada para 40 horas semanais, com duas folgas e sem redução salarial. Defensor da mudança, o senador Paulo Paim, do PT do Rio Grande do Sul, afirmou que a medida é uma questão de direitos humanos, por garantir mais tempo para o descanso e o convívio familiar.
3: A última sessão de debates está prevista para esta quarta-feira. Em seguida, o plenário poderá votar a PEC em primeiro turno. A liderança do governo já recolhe assinaturas para pedir agilidade na votação em segundo turno. Paim defendeu a aprovação unânime da proposta e classificou como a conquista de dignidade para os trabalhadores.
8: Asseguramos que o direito ao tempo não seja uma pauta meramente econômica. É uma causa civilizatória. É uma causa de direitos humanos.
3: Com edição de Paulo Groba e trabalhos técnicos de Eliseu Caires, o Jornal do Senado fica por aqui. Acompanhe agora as notícias da Câmara dos Deputados. Boa noite.
2: Boa noite e até amanhã.
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0: realizam medidas de apoio às pessoas com deficiência.
1: Um dos projetos implanta delegacias para atendimento especializado.
2: Outra proposta cria a qualificação de pessoas com deficiência na cultura.
3: Boa noite. A Câmara aprovou medidas de apoio para a qualificação profissional de pessoas com deficiência no setor cultural. A repórter Paula Bittar acompanhou a votação.
4: A Comissão de Constituição e Justiça da Câmara aprovou um projeto que prevê recursos para a formação e qualificação profissional de pessoas com deficiência no setor cultural. A proposta inclui dispositivo na lei que criou a Política Nacional Aldir Blanc de Fomento à Cultura para prever que entre as ações e projetos culturais que recebem apoio e fomento da União, estados e municípios estejam ações e iniciativas culturais que promovam a formação e a qualificação das pessoas com deficiência para atuação no mercado cultural. O relator, deputado defensor Estélio Denner, do União de Roraima, recomendou a aprovação por entender que o projeto se harmoniza com os inúmeros dispositivos constitucionais que concedem especial proteção às pessoas com deficiência. O projeto, que prevê recursos para a formação e qualificação profissional de pessoas com deficiência no setor cultural, segue agora para a análise do Senado. Da Rádio Câmara, de Brasília, Paula Bittar.
5: Direitos Humanos.
6: Jandira Fegali, do PCdoB do Rio de Janeiro, defende a política de direitos sociais do país. Ela faz um alerta sobre os riscos para o bem-estar da população que podem ser causados por mudanças constitucionais sem fundamento na realidade.
7: Jandira Fegali considera que a proteção das conquistas sociais dos brasileiros deve estar no centro do debate nacional. A parlamentar cita o SUS e a educação pública entre as políticas que precisam ser fortalecidas, independentemente de quem estiver no poder.
5: Segurança Pública.
6: Avança na Câmara a proposta que cria as delegacias especializadas no atendimento às pessoas com deficiência. A repórter Silvia Munhato explica.
8: A Comissão de Defesa dos Direitos das Pessoas com Deficiência da Câmara dos Deputados aprovou o projeto que cria nos estados e no Distrito Federal as delegacias especializadas no atendimento às pessoas com deficiência. Pela proposta, o Poder Executivo deverá regulamentar a instalação gradual das delegacias, de acordo com a demanda de cada região. Por recomendação da relatora na comissão, a deputada doutora Alessandra Haber, do Podemos do Pará, foi aprovada a versão da Comissão de Segurança Pública para o projeto do deputado Juninho do Pneu, do PSDB do Rio de Janeiro. A principal mudança em relação ao texto original foi a previsão de financiamento pelo Fundo Nacional de Segurança Pública. Segundo a relatora, essa alteração dá à proposta maior viabilidade administrativa e financeira. De acordo com o texto aprovado, as delegacias deverão contar com equipes multiprofissionais formadas por delegados, investigadores, escrivães, psicólogos, assistentes sociais, intérpretes da língua brasileira de sinais e profissionais de apoio. A proposta que cria as delegacias especializadas no atendimento às pessoas com deficiência será analisada agora pela Comissão de Constituição e Justiça. Da Rádio Câmara de Brasília, Silvia Munhato.
5: Ciência e tecnologia.
3: Uma comissão da Câmara aprovou regras para reforçar investigações de crimes cometidos pela internet. Saiba mais com a repórter Maria Neves.
9: A Comissão de Segurança Pública da Câmara aprovou o projeto do deputado Domingos Neto, do PSD do Ceará, que institui medidas voltadas a inibir crimes na internet e aumentar a pena para quem comete esse tipo de delito. Além de criar um tipo penal para organização criminosa digital, a proposta determina que a Justiça suspenda ou bloqueie perfis e contas usados para praticar crimes de forma continuada. Atualmente, a lei prevê a retirada de conteúdos específicos por meio de ordem judicial, mas não trata do bloqueio de contas, perfis ou canais na rede de computadores. A medida define organização criminosa digital como grupo de três ou mais pessoas que use a tecnologia para cometer crimes com pena máxima superior a 4 anos ou que atue em mais de um país. Pelo texto aprovado, apresentado pelo relator, deputado Capitão Alberto Neto, do PL do Amazonas, a pena para quem integrar, organizar, chefiar ou financiar organização criminosa digital será de 4 a 8 anos de reclusão, além da punição correspondente ao crime praticado. As penas serão aumentadas de 1/3 a 2/3 quando os criminosos utilizarem ferramentas avançadas para dificultar a identificação dos autores. O mesmo acréscimo é previsto para ataques a instituições financeiras, serviços públicos essenciais ou infraestrutura crítica, como os sistemas utilizados pelo mercado financeiro. Ainda de acordo com a proposta, empresas de tecnologia, provedores de internet e instituições financeiras serão obrigadas a colaborar com as autoridades na identificação de suspeitos de cometer crimes virtuais. Outro ponto permite ao Banco Central determinar o bloqueio temporário de contas, valores ou transações financeiras sempre que houver indícios de lavagem de dinheiro, fraudes financeiras ou outros crimes com risco imediato de dissipação dos recursos. O projeto que prevê medidas para coibir crimes virtuais ainda será analisado pela Comissão de Constituição e Justiça e terá de ser votado pelo plenário. Se aprovado, poderá seguir para análise do Senado. Da Rádio Câmara de Brasília, Maria Neves.
5: Economia.
10: Mauro Benevides Filho, do União do Ceará, questiona a proposta de orçamento da União para 2027, estimada em 7,5 trilhões de reais, e alerta para o impacto dos juros da dívida pública que, segundo ele, devem alcançar 1 trilhão e 300 bilhões de reais no ano.
7: O legislador também contesta os valores divulgados sobre as despesas previdenciárias. Mauro Benevides Filho teme que o governo federal descumpra a regra constitucional que determina o limite de tomada de empréstimos, sob o risco de tornar insustentáveis as contas públicas.
10: Luiz Lima, do Novo do Rio de Janeiro, critica a política econômica vigente no país. Ele classifica como preocupante a perda do poder de compra da população e aponta o preço dos alimentos e os baixos salários como sinais das dificuldades enfrentadas pelos brasileiros.
7: Luiz Lima também avalia que o aumento do número de beneficiários de programas sociais reflete a falta de oportunidade de trabalho. Para o parlamentar, é preciso priorizar a geração de empregos, reduzindo a dependência da população em relação aos incentivos assistenciais.
10: Bongás, do PT do Rio Grande do Sul, defende as medidas do governo federal para ajudar os micro e pequenos empreendedores com ampliação do limite de faturamento, renegociação de dívidas bancárias e acesso a mais recursos.
7: De acordo com Bongás, apoiar pequenos negócios amplia investimentos e favorece o crescimento econômico, beneficiando trabalhadores e parcelas mais amplas da população, em conformidade com as políticas públicas de promoção de oportunidades para os brasileiros.
10: Ricardo Maia, do MDB da Bahia, ressalta a necessidade de manter as políticas sociais e econômicas em vigor, priorizando os problemas concretos da população, como o fim da fome, do endividamento e o acesso à saúde, à educação e ao mercado de trabalho.
7: Ricardo Maia também critica o discurso de ódio e a polarização, lamentando que a política tenha sido transformada em disputa entre torcidas, alheia às condições reais de vida da maioria dos brasileiros e à luta por um futuro promissor.
5: Saúde.
10: A Câmara está debatendo a alternância entre medicamentos biológicos e biosimilares. Saiba mais sobre os usos dessas substâncias com a repórter Agui Pontes.
11: A Comissão de Saúde da Câmara dos Deputados aprovou uma proposta que permite a troca entre medicamentos biológicos e biosimilares. Para que a troca seja possível, é necessário haver critérios técnicos observados, acompanhamento clínico e de efeitos colaterais. A principal diferença entre esses medicamentos é a origem. Os biológicos são naturais e os biosimilares são sintéticos. A deputada Silvia Cristina, do PP de Rondônia, relatora da Comissão de Saúde, explica como se deu as discussões sobre o projeto.
12: Antes nós tínhamos um entrave, né, porque os biosimilares eram de complexo ativo, mas passado com o tempo, viu-se que podia ser feita essa dispensação, porque já não teria mais problema, especialmente com parte da vigilância sanitária. Então nós fizemos um relatório pela aprovação, então essa dispensação ela é possível para garantir, é claro, um desenvolvimento melhor com relação à saúde.
11: Os medicamentos biológicos são produzidos a partir de células ou organismos vivos. Por virem dessa fonte, as moléculas geradas são grandes e complexas, como um anticorpo, por exemplo. Por causa dessas características, os medicamentos biológicos tendem a se degradar mais facilmente, com mudanças pequenas,

0: como a de temperatura e não permitem cópias idênticas. Por outro lado, os biosimilares são medicamentos desenvolvidos de forma artificial para apresentar semelhança com um medicamento biológico original, trazendo o mesmo efeito e obedecendo a normas técnicas específicas. Quando surgiram, trouxeram junto muitas dúvidas sobre sua segurança e principalmente sobre a segurança em fazer a alternância entre os medicamentos biológicos e biosimilares. A relatora Silva Cristina explica que hoje em dia essa inquietação foi superada, dado o acúmulo de estudos, não só por parte da Agência Nacional de Vigilância Sanitária, a Anvisa, mas de órgãos como a Organização Mundial da Saúde e a Agência Europeia de Medicamentos. Ela defende que a proposta procura estabelecer na legislação os tipos de medicamentos e prever a segurança da alternância entre os dois tipos, desde que tenha acompanhamento técnico. A proposta que permite a troca entre medicamentos biológicos e biosimilares espera análise na Comissão de Finanças e Tributação. Da Rádio Câmara, de Brasília, Agui Pontes.
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2: Trabalho.
3: E Dilvan Alencar, do PSB do Ceará, defende o fim da escala de trabalho 6x1, com a adoção de 2 dias de descanso por semana. O congressista critica parlamentares que, segundo ele, mudaram de posição sobre o tema durante o período eleitoral.
2: E Dilvan Alencar questiona a proposta de negociação direta entre patrões e empregados para definir a jornada de trabalho. O parlamentar considera que a mudança na legislação deve priorizar os direitos dos trabalhadores, independentemente das disputas políticas.
3: Benedita da Silva, do PT do Rio de Janeiro, defende a aprovação do fim da escala de trabalho 6x1, destacando a mobilização nacional em favor de 2 dias de descanso por semana. A deputada avalia que a pressão popular tem levado parlamentares contrários à mudança a rever suas posições.
2: Benedita da Silva considera que a participação dos movimentos sociais é fundamental para ampliar os direitos dos trabalhadores. A parlamentar ressalta a atuação de estudantes e representantes da classe trabalhadora na mobilização pela redução da jornada.
3: Reginaldo Lopes, do PT de Minas Gerais, é favorável ao fim da escala 6x1 e defende as garantias legais para assegurar tempo livre além do expediente. O deputado alega que a mudança pode melhorar a qualidade de vida e a saúde mental dos trabalhadores.
2: Em contrapartida, Reginaldo Lopes rechaça a jornada intermitente de trabalho e as negociações individuais, alegando que trabalhadores e patrões têm poderes desiguais de barganha. Ele conclama os eleitores a acompanhar as votações que ocorrerão no Senado sobre o fim da escala 6x1.
3: Alencar Santana, do PT de São Paulo, defende o fim da escala 6x1, atribuindo o avanço da proposta à mobilização popular e ao apoio do governo federal. Ele lembra ainda o governo anterior e alguns senadores que eram contrários à matéria, alegando prejuízos a empresas e à economia.
2: Na avaliação de Alencar Santana, a aprovação da PEC que acaba com a escala 6x1 vai representar uma conquista dos trabalhadores, especialmente da juventude e das pessoas que dependem do próprio trabalho para garantir o sustento.
4: Votação.
3: A Câmara aprovou um aumento do limite anual para a admissão de bombeiros militares no Distrito Federal. A repórter Paula Bittar acompanhou a votação.
5: A Comissão de Constituição e Justiça da Câmara aprovou uma proposta que aumenta o limite anual para o ingresso de efetivo no Corpo de Bombeiros Militares do Distrito Federal. Segundo o texto, em vez das atuais 377 nomeações por ano, a corporação poderá admitir anualmente até 714 novos integrantes, dos quais 94 oficiais e 620 praças. Segundo a autora do projeto, deputada Érica Cocai, do PT do Distrito Federal, os atuais limites de ingresso não são capazes de fazer frente às demandas da população nos próximos anos.
6: Nós precisamos de mais profissionais no Corpo de Bombeiros aqui do Distrito Federal. São profissionais que não apenas protegem o patrimônio, mas são profissionais que protegem a vida ou as vidas da população.

0: Todas as vezes que nós temos algum tipo de situação emergencial, nós lembramos dos bombeiros e nós chamamos os bombeiros. Então são profissionais que são fundamentais para a nossa cidade.
1: A proposta é que aumenta o limite anual para o ingresso de efetivo no Corpo de Bombeiros Militares do DF já pode seguir para o Senado, a menos que haja recurso para votação antes pelo plenário da Câmara. Da Rádio Câmara de Brasília, Paula Bittar.
2: Eleições. Reeleito com mais de 52 mil votos, Bebeto, do PP do Rio de Janeiro, agradece o apoio dos eleitores de mais de 88 municípios do estado e atribui a vitória à fé em Deus. Ao dizer que apresentou mais de 32 projetos, ele reforça estar entre os 10 deputados fluminenses mais atuantes.
3: O congressista destaca sua atuação na defesa de obras de mobilidade urbana na Baixada Fluminense, com a duplicação da rodovia Presidente Dutra e a revitalização da ferrovia em São João de Meriti. Bebeto promete seguir atuando em benefício do estado.
2: Charles Fernandes, do PSD da Bahia, agradece os quase 90 mil votos recebidos que o conduziram para o seu terceiro mandato na Câmara e reafirma seu compromisso em defender a agricultura familiar, o agronegócio e os municípios baianos na próxima legislatura.
3: Ele destaca investimentos na área de saúde do estado, incluindo mais de 20 hospitais e 27 policlínicas. Charles Fernandes defende ainda a soberania nacional, a autonomia dos povos e as relações internacionais baseadas na cooperação e nas relações harmoniosas entre nações.
2: Otônio de Paula, do PSD do Rio de Janeiro, critica posicionamentos do Tribunal Superior Eleitoral, alegando haver diferença de tratamento aos candidatos à presidência da República no que diz respeito à retirada de publicações nas redes sociais.
3: O Tony de Paula pede que os ministros não protejam candidatos supostamente ligados às milícias, ao citar contratações de familiares de milicianos em gabinetes parlamentares, influências em hospitais federais e repasses de emendas a entidades ligadas a esses grupos.
2: Paulo Soares, do Podemos de São Paulo, faz um balanço dos seus 4 meses de mandato e destaca a apresentação de 31 propostas e a atuação em 7 relatorias. Entre os resultados, ele cita um projeto já transformado em lei voltado à prevenção da saúde da mulher.
3: Paulo Soares também agradece os votos recebidos e afirma que vai continuar acompanhando as demandas do interior paulista, mesmo sem mandato. Ele defende uma atuação política focada em áreas como saúde e educação, com menos disputas ideológicas e mais atenção aos problemas da população.
2: Luiz Couto, do PT da Paraíba, agradece os mais de 60 mil votos recebidos, embora não tenham sido suficientes para garantir sua reeleição. Com 5 mandatos como deputado federal e 2 como estadual, ele afirma que sua trajetória foi dedicada à justiça social e à defesa dos direitos humanos.
3: Luiz Couto também reafirma o compromisso de continuar servindo ao povo paraibano, mesmo fora do Congresso. Para ele, o fim do mandato não encerra sua atuação em defesa da população, guiada, segundo ele, pela fé, pela honestidade e pelo compromisso com o próximo.
2: Geraldo Rezende, do União de Mato Grosso do Sul, diz que respeita o resultado das urnas e que vai seguir trabalhando até o último dia do seu mandato. No balanço de sua trajetória, ele destaca participação na criação da Universidade Federal da Grande Dourados.
3: Geraldo Rezende menciona ainda sua contribuição para a construção do Hospital Regional de Dourados e a implementação do primeiro SAMU indígena do país. O deputado também cita a construção de creches em aldeias e a defesa da regionalização dos serviços públicos.
2: Ismael, do PL de Santa Catarina, agradece os mais de 70 mil votos que recebeu, mas lamenta não ter alcançado a reeleição. Após 4 anos na Câmara e 37 anos de vida pública, o parlamentar faz um balanço da sua trajetória política e enaltece a experiência adquirida no Congresso.
3: Além disso, Ismael cita participação em comissões e frentes parlamentares, entre elas a de amparo às comunidades terapêuticas. O deputado conclui que pretende seguir em frente, agradecendo à família, aos amigos e aos eleitores pelo apoio.
2: Termina agora o Jornal Câmara dos Deputados, produzido pela Rádio Câmara, com trabalhos técnicos de Rafael Santos e apresentação de Márcio Aquilissardi e José Carlos Andrade. Uma ótima noite para você.
3: A Voz do Brasil volta amanhã. Boa noite.
4: 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Boa noite.

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1: E a hora certa.
2: 22h43.
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0: 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E a hora certa.
1: 22:54.
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1: 23 horas e 14 minutos.
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0: 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E a hora certa.
1: 23:25.
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abraçando você que está aí na cidade vizinha, você que está aí na zona rural, abraçando você que está nos ouvindo através dos aplicativos pelo mundo afora. Nosso abraço e nosso carinho. Gian Giovanni, que raio de amor é esse? Depois tem de Paulo e Paulino e Leonardo. O ladrão, e ainda tem Leandro e Leonardo. Cai na real.

0: 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E a hora certa.
1: 23:46.
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1: 23:56.
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1: E a hora certa.
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11: Ponto final em mais uma edição do seu Super Tarde Paraíba. Convite para estarmos juntos amanhã, a partir das 13 horas. Beijo no coração de cada um de vocês. De bem com a vida estou indo agora para o meu descanso também, né, gente? Afinal de contas, sou também merecedor, não sou? Bruno Marrone, sem você. Depois tem Rick Renner, acostumou. Valeu, gente. Beijo no coração. Boa tarde, meu povo.

Estamos de volta, abraçando você nos quatro cantos de Itumbiara, você que é morador aí do bairro Nossa Senhora da Saúde, Ulisses Guimarães, Dona Sinica, Santa Maria, São João. O nosso abraço e o nosso carinho todo especial também para os moradores do bairro Carfã, Nova Aurora. Abraço para vocês, Chico Rei, Paraná. Primavera de Amor, depois tem As Mineirinhas, Fui Uma Boba, e ainda tem Rio Negro e Solimões, Madrugada Triste.

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abraçando você. Grande abraço, obrigado pelo carinho, obrigado pela participação. Chegando agora, Roberta Miranda. Qual de nós dois se vai? E ainda Felipe Falcão. Dó

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1: 5 horas e 37.

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2: Alô, Itumbiara, alô, região, alô, amigos, o meu bom dia. Está iniciando aqui pela Paranaíba mais um programa, o Bom Dia Sertanejo. Hoje, quarta-feira, dia 14 de outubro de 2026, vamos...

juntinhos até às 7 da manhã com muita música para você. A apresentação é minha, Franklin Gaspar. Vamos seguindo em frente com a nossa programação, trazendo agora os Cancioneiros de Goiás, Arte de Amar. Depois o Léo Canhoto e Robertinho, Fofinha. Em seguida, Praião e Prainha, Sai de Mim. E depois fechando com os Filhos de Goiás, Menina Bonita. Abraçando meu amigo Edson Gonçalves da Chácara Arizona, o Demerval também, né? Meu amigo Hélio da Rua Leopoldo de Bulhões, também ligado na Paranaíba, o Décio Eustáquio da Rua Arlindo Vilela, também meu amigo Luiz do Jornal Plural.

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1: 5:50.
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4: Você está na Sintonia da Paranaíba 94.7, o programa O Bom Dia Sertanejo. São 5:51. 5:51, né? Eu quero abraçar agora o meu amigo, aliás, a minha amiga Célia Maria do Alcides Rodrigues, né? Bom dia para você, minha amiga Marlene Bonifácio, também ali curtindo o nosso programa. Meus amigos aí, o Ricardo e o Marcos, lá na Panificadora Pedacinho do Céu, tá pedindo ao Eduardo Costa, né, a música para nós. Deus abençoe nós. Um abraço para você, meu amigo. Grande abraço, uma boa quarta-feira, meu amigo Ricardo. Abração também o Damião Monselmo, lá na Sintonia. Grande abraço para você, meu amigo. Meu amigo Jardim de Oliveira, lá do bairro São Sebastião, também curtindo o nosso programa. Meu amigo Wellington Tomás, lá de Tuiutaba, Minas Gerais, daqui a pouquinho eu te atendo. Também o meu amigo Niltinho, bom dia. A Joyce da Fazenda Águas da Prata também, ligadinha na Paranaíba. A Marli da Vila Vitória também, né? Minha amiga Genise da Rua 14, bom dia. Um bom dia também para a Salma da Rua Goiás, também curtindo nosso programa, a sua filha Ana Marta, o Martelinho, a doutora Camila e o doutor Felipe, um grande abraço. Meu amigo Décio Eustáquio da Rua Arlindo Vilela, também curtindo nosso programa. Meu amigo Peninha do Barra Afonso Pena, o Neném do Buriti 2, né? A Dorinha da Cidade de Jardim, a sua filha Elaine, daqui a pouco eu te atendo, viu, Dorinha? E vamos seguir em frente, então. Eu quero atender agora meu amigo Edson Gonçalves, da Chácara Arizona, que está a fim de ouvir Santa Maria do Brasil com Lindomar Castilho. Depois tem o trio Parada Dura, a Moça do Carro de Boi. Em seguida, Zilizalo, Chora Coração. E fechando com Oliveira Oliveirinha, Quem Tem Amor Tem Saudade.

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1: 6:06.
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3: Você está na sintonia da Paranaíba 94.7, programa Bom Dia Sertanejo. São 6:06. 6:06. Vamos seguindo em frente com o nosso programa, trazendo mais música aí para o pessoal, né? Essa próxima música eu quero mandar lá para o meu amigo Wellington Tomás, né? Mandou uma mensagem para a gente aqui. Bom dia, meu amigo comunicador da Rádio Nova Paranaíba 94.7, Franklin Gaspar. Passa para a nossa apreciação a música com Guatupé e Guaratuba, Visita Divina. Um forte abraço, tchau e obrigado pela atenção e gentileza. Fica com Deus. Sou o Elton Tomás, da cidade de Ituiutaba, Minas Gerais, do bairro Alcide Junqueira. Grande abraço para você, meu amigo. Tudo de bom, viu? Um abraço lá para a Dirce do Vucarantes, também na sintonia. Grande abraço lá para minha amiga Dorinha. Bom dia, minha amiga.
4: Bom dia. É Dorinha.
3: Fala, minha amiga.
4: Um favor pra mim, passa uma música pra nós, por favor. Chorei o farol, por favor. Manda pra todas as amigas minhas, tá? Um bom dia, uma boa quarta-feira pra todos nós, né? Com a ajuda de Deus, nosso Senhor Jesus Cristo. Mas muito obrigado, tá?
3: Grande abraço, chorei no sinal, né, minha amiga? Grande abraço pra você, chorei no sinal com o Renan Raí. Vai pra você agora. É, eu vou procurar a música aqui do meu amigo Wellington Tomás, né? Daqui a pouco eu rodo pra você, viu, meu amigo? Abraço do Domingão Berranteiro e a esposa Sueli. Também o Heleno Morado dos Sonhos, o Vicente de Paula também na sintonia. Grande abraço, um abraço para a Suene Aparecida, né? É, de Brito, também ligadinho na Paranaíba. O Luiz Cabeção, bom dia, meu amigo. Meu amigo Nilvan Pereira Alves, lá da Vila Vitória. Um grande abraço. Vamos de música, então.

Primeiramente, então, é o Renan Raim, depois a música lá do meu amigo Wellington Tomás, né? A música do Guatupé Guaratuba, Visita Divina. E em seguida tem o Silveira e Barrinha, Mil Amores, depois Trio da Vitória, Dois Destinos, e fechando com o Mensageiro Mexicano, A Desconhecida. Bom dia!

0: para o nosso programa, abraçando meu amigo Domingão Ferranteiro. Fala, meu amigo, bom dia.
1: O meu grande amigo Frank Gaspar, companheiro de todas as horas, ser um cara que não tem falsidade, ser um cara nota 10 mil pelo Brasil. Se você puder rodar a música, a capa do Viajante, oferecendo meu grande amigo Otávio Rastrello, meu grande amigo André, meu grande amigo Edson Gonçalves, meu grande amigo Juquinha da Saúde, meu grande amigo Betinho Sossó e seu neto Miguel e demais, meu grande amigo João Cornilho, meu grande amigo Deusdete, muito obrigado, meu irmão.
0: Grande abraço, meu amigo Domingão, ótima quarta-feira, meu amigo, tudo de bom pra você, viu? Eu quero abraçar também o meu amigo Heleno, lá do Morado dos Sonhos, né, ligadinho na Paranaíba. Fala, meu amigo, bom dia.

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1: 6:23.
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2: Você está na sintonia da Paranaíba 94.7, o programa O Bom Dia Sertanejo. São 6:24, 6:24. Vamos seguindo em frente.

Grande abraço para você, meu amigo. Tudo de bom, ótima quarta-feira. E vamos seguindo em frente, então. Daqui a pouco eu atendo meu amigo Jardim de Oliveira, o Zé de Brito também, né? O amigo Peninha, o Otávio Rastrella, também a Rosimeire Monteiro lá na sintonia. Bom dia, minha amiga. Também o Décio do Conjunto Santa Maria, né? Tá lá ligadinho na Paranaíba. Grande abraço para você. A Roseli, minha amiga Roseli do Recanto Sertanejo, tá me ouvindo, né? Um bom dia para você, minha amiga. Também um abraçando o pessoal do Conjunto Granville, né? Um abraço para você, minha amiga Roseli, lá do Recanto Sertanejo. Vamos ouvir então, primeiramente, a capa do Viajante com Jacó Jacozinho, depois a música da Minha Vida com a Diana, em seguida o Zé Fortuna e Pitangueira, Alma de Pedra, e fechando com o Tunique Tinoco, Sorte Tirana. Bom dia!

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1: 6:40.
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4: Você está na Sintonia da Paranaíba, 94.7, programa O Bom Dia Sertanejo. São 6:41, 6:41. Vamos atendendo mais gente aqui, né? Deixa eu ver aqui quem que eu vou atender agora. É o meu amigo Jadil de Oliveira, né? Ele tá a fim de ouvir uma música com Divino e Donizete, Bilhete da Fã, oferecendo para todos que gostar. Vou procurar sua música aqui, viu, meu amigo? Daqui a pouco eu volto para você. O Zé de Brito, do bairro Santinês, né? Bom dia, meu amigo.
5: Tabulação de um fio, Zé Brito, o que da saúde?
4: Vamos começar do começo de novo, né, meu amigo?
5: Ora então, tabulação de um fio, Zé Brito, o que da saúde? Da Marolina, do Mamê, da Leta e Crescida. Bom dia, Frank Gaspar, o querido passa caminhoneiro com Sula Miranda. Vai para além de costureira, França da Gente, Cecília Luciano Frangassado.
4: Grande abraço para você, meu amigo. Uma ótima semana, caminhoneiro do amor com a Sula Miranda, né? Vou rodar para você agora, meu amigo. Depois eu quero rodar a música do meu amigo que pediu a música. Agora, né, é o meu amigo Jadir de Oliveira, né, essa música aqui do Divino Donizete, Bilhete de Fã, oferecendo para todos que gostar, né. Um grande abraço para você, meu amigo, e vamos de música, trazendo então Sula Miranda, Caminhoneiro do Amor, depois o Divino Donizete, Bilhete de Fã, depois o Pena Branca Chavantinho, Velha Morada, e fechando o nosso bloco, né, com Nenete Dorinho, Recordação.

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1: E a hora certa.
2: 6:52.
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4: Bem, gente, assim chegamos no final de mais um programa, né? O nosso Bom Dia Sertanejo, que estará de volta amanhã novamente a partir das 5 da manhã, na apresentação do seu amigo Franklin Gaspar. Vamos agora com as últimas músicas do programa. Eu quero abraçar primeiramente o meu amigo, um recado do meu amigo, o Jardim de Oliveira, que pediu a música Bilhete de Fã. Meu amigo, eu não encontrei a sua música, viu? Depois, amanhã, você pede outro que eu rodo pra você, viu? Vou ficar te devendo a sua música, viu? Não encontrei mesmo essa música que você pediu. Eu vou atender agora meu amigo Peninha. Bom dia, meu amigo.
5: Bom dia, meu amigo. Se der, manda uma música pra nós. O Bolsa Pelo. Maria Alice, Fernanda, Ana, Daniel, Camilo, Beleto, os Camiseiros, Zé Humberto, Zé Gonçalo do Leval, Otávio Rastelo, para vocês aí do rádio, mas o Maria também, que mais muito obrigado, tem um bom dia, fico com Deus.
4: Grande abraço, meu amigo Peninha, tudo de bom para você. Meu amigo Otávio Rastelo, bom dia.
6: Meu amigo Franco Gaspar, bom dia, mais um dia, graças a Deus.

0: dia da semana, igual o Pesado fala. Vamos mandar uma música aí pro meu amigo, e pra todos os amigos nossos aí. É Pinguço de Rua. Acho que é Pinguço de Rua, chama a música. Quem canta, não sei se é Tio Varadora. É mandar lá pro Paulinho Molina, pro Tchãozinho da 16. E também pro Perninho do Barra Fons Pena, o Juquinho da Saúde e o Domingão Bernardeiro, o Zezão da Voltebá, a esposa dele, o Lele, o sanfoneiro, o Bonitinho Uli, a minha equipe de trabalho, novamente, pra minha mãe, minha tia, tia Lena, tia Lúcia, meu tio Dominguinho, né? Minha mãe, Maria de Fábio Rastrello, aqui da Horta Luiz. Vamos ouvir Pinguço de Rua, a música, muito boa. E também para o Padre Etério, Marcos Roso, amigo dos dois. Então, bom dia a todo mundo. Vamos ver essa música, todo o Brasil. E bom dia a todos.
1: Grande abraço, meu amigo. Tudo bom? Uma ótima semana. É, eu vou ficar devendo aí minha amiga Rosinete do bairro Marulina, né? Bom dia, minha amiga.
2: Bom dia, gostaria de ouvir a música do fundo. Vou ficar te devendo
1: a sua música, viu, minha amiga? Um grande abraço pra você. Meu amigo Luciano do Frango Assado tá na sintonia também. Bom dia, meu amigo. É, abraçando aí também a Célia Maria, a Elaine Machado, né? Grande abraço. As últimas do programa, então, tem o Gine Gino, eu também sou gente, lá para minha amiga Maria da Horta, de Araporã. Um abração para você, minha amiga. Também a Júlia de Araporã, também ligadinha na Paranaíba, o Oswaldo em Centralina, e aquele abraço. E depois, né, se der tempo, acho que não vai dar tempo, né, é um pedacinho da música O Pinguço, com Juliano e Jardel. Grande abraço, fiquem com Deus, daqui a pouquinho tem o horário eleitoral gratuito, em seguida o Jornal da Paranaíba com José Carlos Carol.

0: 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E a hora certa.
1: 6:59.
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5: 7 horas e 10 minutos.

0: 7:11. Olá, bom dia. Hoje, quarta-feira, 14 de outubro de 2026. Confira as principais manchetes de hoje do Jornal da Paranaíba. Papa Leão 14 é diagnosticado com câncer e retira parte do pulmão. Fim da escala 6x1 deve ser votada nesta quarta-feira. Goiás registra abertura de mais de 16 mil empresas em setembro. Cartões remanescentes nos programas Mães de Goiás, Dignidades e Goiás Mais Inclusivos serão entregues hoje. Vasco cala a bomboneira em vitória histórica contra Boca Juniors. 7:12, está começando o Jornal da Paranaíba.
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0: Bom dia. Hoje, 7:12. Hoje comemora-se o Dia do Meteorologista. Esta data celebra o profissional responsável em ficar de olho em todas as variações climáticas da Terra, a partir do recolhimento de informações sobre a umidade do ar, pressão atmosférica, temperatura do ar, volume de chuva, entre outras. Os meteorologistas conseguem traçar uma previsão da condição do clima para determinada região. Desta maneira, o meteorologista ajuda a prevenir acidentes e prejuízos para os setores de serviços e produção, além de evitar que você passe frio ou pegue uma chuva desprevenida na rua, por exemplo. Hoje comemora-se também o Dia Nacional da Pecuária, que celebra a importância da pecuária para a economia e o desenvolvimento do país. Também é celebrado hoje o Dia Mundial da Normalização, data internacional voltada para as normas técnicas que garantem a qualidade e a segurança de produtos e serviços. 7:13. De acordo com o site climatempo.com.br, a previsão do tempo para hoje em Itumbiara é de sol com aumento de nuvens de manhã, pancadas de chuva à tarde e à noite. Temperatura mínima na madrugada foi de 23 graus e a máxima pode chegar a 33. Umidade relativa do ar variando entre 53% e 96%. Ventos com velocidade média de 3 km por hora. O sol nasceu às 5 horas.

0: 49 minutos, irá se pôr às 18 horas e 17 minutos. 7 horas, 14 minutos. Estamos de volta, abraçando você nos quatro cantos de Itumbiara, você que é morador aí. 7 e 14. A sede da Saudi Aramco, estatal petrolífera da Arábia Saudita, foi atingida por um ataque na noite desta terça-feira na cidade de Dahran, no leste do país. Segundo o Ministério da Energia de Energia Saudita, o incidente provocou um incêndio de pequenas proporções, sem registro de mortos ou feridos. Uma fonte da empresa disse que um míssil balístico atingiu o complexo da companhia. Segundo a fonte e outras duas pessoas familiarizadas com o caso, uma torre de escritórios foi atingida e três andares superiores sofreram danos. O complexo abriga um importante centro de operação da Aramco, responsável por uma extensa rede de plataformas de petróleo terrestres marítimas, oleodutos, refinarias e terminais de operação. O Houthis, grupo rebelde do Iêmen, alinhado ao Irã, afirmaram nesta quarta-feira que também tinham como alvos instalações da Aramco em Dahran, o aeroporto internacional em Riad, uma refinaria da companhia na capital saudita. O grupo declarou que continuará atacando aeroportos e instalações petrolíferas nos próximos dias. Há uma semana, os Houthis intensificaram os ataques com mísseis balísticos e drones contra alvos estratégicos sauditas em retaliação ao apoio de Riad às forças governamentais e yeministas na retomada da guerra civil no país. O aeroporto internacional de Riad foi alvo de quatro ataques, incluindo um no sábado, que matou 13 pessoas. Segundo informações, foi o ataque com mísseis mais letal em território saudita em uma década. Os bombeiros também provocaram a suspensão de voos em diferentes regiões do país. A coalizão liderada pela Arábia Saudita afirmou que fragmentos de um míssil interceptado e destruído em Dahran caíram em uma área residencial. As autoridades não divulgou mais detalhes sobre o episódio. Na capital Riad e na região do sul do país, autoridades também relataram interceptação de destruição de drones e mísseis. Quatro pessoas ficaram feridas em Riad depois dos destroços de dois mísseis Houthis caírem após a intercepção. Segundo a Defesa Civil Saudita, os fragmentos provocaram danos limitados em 15 residências. 7 horas mais 16 minutos. Papa Leão 14 é diagnosticado com câncer, retira parte do pulmão. Daniela Longuinho.
1: O Papa Leão XIV teve confirmado o diagnóstico de câncer no pulmão e precisou retirar parte do órgão, informou o Vaticano nesta terça-feira. Os detalhes foram divulgados após o pontífice ser submetido a uma cirurgia torácica que resultou na remoção do lobo inferior do pulmão direito. O procedimento durou cerca de 90 minutos, foi realizado com técnica videoassistida e considerado um sucesso. Os médicos Dr. Luigi Carboni e professor Stefano Margaritora informaram que um exame histológico realizado durante a cirurgia confirmou o diagnóstico de adenocarcinoma pulmonar, conforme suspeitado pelos exames pré-operatórios. Após a cirurgia, o Papa despertou normalmente, passou por um período em observação e retornou ao seu quarto no décimo andar do Hospital Policlínico Gemelli. O anúncio da descoberta do nódulo e da realização da cirurgia foi feito pelo próprio Papa Leão XIV aos fiéis que acompanhavam a oração do Ângelus do último domingo na Praça São Pedro, no Vaticano.
2: Caríssimos, recentemente, durante alguns exames, os médicos encontraram em mim um nódulo circunscrito no pulmão. Foi identificado em uma fase muito inicial e está bem localizado. Os médicos consideraram oportuno intervir.
1: Segundo previsão divulgada pela Santa Sé, o Papa Leão XIV deve permanecer internado por cerca de uma semana. Da Rádio Nacional em Brasília, Daniela Longuinho.
0: 7 horas 18 minutos. Tropas britânicas vêm treinando para retomar as Ilhas Malvinas em caso de uma invasão argentina. Mais de 100 soldados britânicos se juntaram a reservistas locais para realizar um exercício de 6 dias na região

no início deste mês. O treinamento reproduziu acontecimentos de invasão argentina de 1982 e incluiu uma caminhada noturna de 32 quilômetros em um ataque anfíbio. O comandante da companhia disse que o treinamento dos seus soldados, a oportunidade de seguir os passos de nossos antepassados e ter uma pequena ideia do que eles enfrentaram para alcançar

fósseis na região como ilegal e ilegítima e descreveu os moradores das Malvinas como uma população implantada pela potência ocupante de um território cuja soberania é disputada. A Argentina reivindica a soberania sobre as ilhas, argumentando que herdou o território da Espanha após a independência de 1816 e que a Grã-Bretanha assumiu o controle em 1833 por meio de um ato colonial ilegal. O Reino Unido sustenta que os habitantes das ilhas têm o direito de decidir seu próprio futuro. Em abril de 1982, o governo militar argentino, liderado por Leopoldo Galtier, ordenou a invasão das ilhas, acreditando que a Grã-Bretanha não responderia com força militar. No entanto, a então primeira-ministra britânica, Margaret Thatcher, enviou uma força-tarefa naval e recuperou o controle após 74 dias de combate. A Argentina rendeu-se em junho de 1982 e a derrota acelerou a queda da junta militar argentina. Ao todo, 649 argentinos morreram nos combates, assim como 255 militares de três habitantes das Ilhas Malvinas. 7 horas 21 minutos.

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2: 7h21. A poluição do ar provocado por queimadas e incêndios florestais na Amazônia representa um risco à saúde da população, especialmente das comunidades indígenas que enfrentam dificuldades de acesso aos serviços de saúde. O alerta faz parte do levantamento apresentado por pesquisadores do Observatório de Clima e Saúde da Fundação Oswaldo Cruz, que reúne dados sobre a concentração de poluentes e a distribuição dos focos de incêndio no estado. O documento reúne informações sobre as concentrações de material particulado fino, a distribuição dos focos de incêndio e as previsões de qualidade do ar para diferentes localidades do estado. A publicação também aborda os possíveis efeitos de intensificação do fenômeno El Niño em 2026 e 27 sobre as condições climáticas na região amazônica. Nos primeiros dias de outubro deste ano, Manaus registrou episódios de poluição atmosférica intensa com concentrações muito superiores aos valores recomendados pela Organização Mundial de Saúde. Composto por partículas capazes de penetrar profundamente nos pulmões e, em determinadas condições, alcançar a circulação sanguínea, o poluente está associado ao aumento do risco de doenças respiratórias e cardiovasculares, incluindo agravamento da asma, infarto do miocárdio e acidente vascular cerebral. A exposição representa uma preocupação por toda a população, especialmente crianças, pessoas idosas, gestantes e indivíduos com doenças pré-existentes. Nos territórios indígenas, os riscos associados à exposição à fumaça podem ser agravados pelas desigualdades socioambientais, pelas dificuldades de deslocamentos e pelas limitações de acesso aos serviços de saúde, sobretudo à atenção especializada e de maior complexidade. 7h23. Fim da escala 6x1 deve ser votado nesta quarta-feira. Gésio Passos.
3: A Constituição que acaba com a escala 6x1 no país deve ser votada nesta quarta-feira. O texto que garante 2 dias de folgas por semana para os trabalhadores com carteira assinada foi discutido em sua quarta sessão no plenário do Senado nesta terça-feira. Para ser votada em primeiro turno, uma PEC precisa passar por 5 sessões de debate antes da deliberação. A última sessão do primeiro turno está prevista para esta quarta-feira e a proposta deve ser votada logo em seguida, conforme definiu o presidente do Senado, Davi Alcolumbre. A líder do governo, senadora Tereza Leitão, do PT, apresentou um requerimento de calendário especial para acelerar a tramitação no segundo turno. Se aprovado o requerimento, o plenário pode decidir já

0: votar a proposta em segundo turno ainda nesta quarta-feira. A proposta de emenda à Constituição para o fim da jornada 6x1 foi aprovada pela Câmara dos Deputados em maio. A matéria prevê que a carga horária máxima de trabalho passe de 44 para 40 horas semanais em um período de transição de 14 meses. O texto estabelece que os 2 dias de repouso semanal ocorram sem redução salarial. A proposta também mantém a jornada de até 8 horas diárias, com a possibilidade de compensação de horas e de redução da jornada por acordo ou convenção coletiva de trabalho. Para aprovar a proposta, será preciso o apoio de 49 dos 81 senadores em cada um dos 2 turnos de votação. Da Rádio Nacional em Brasília, Gésio Passos.
1: 7h25. O acordo comercial entre Mercosul e a União Europeia impulsionou em 30,7% as exportações brasileiras para o bloco europeu entre maio e setembro deste ano, na comparação com o mesmo período do ano passado. O dado foi divulgado ontem pelo ministro do Desenvolvimento, Indústria, Comércio e Serviços, Márcio Elias Rosa, durante o evento em Brasília. Além deste dado, o Brasil abriu 700 mercados internacionais para produtos agropecuários desde 2023. No acumulado de janeiro a setembro, as exportações brasileiras para a União Europeia somaram 44,17 bilhões de dólares, um crescimento de 20% em relação aos 9 primeiros meses de 2025. O ministro das Relações Exteriores, Mauro Vieira, também destacou os resultados de acordo e confirmou que o comércio bilateral entre os países do Mercosul e da União Europeia aumentou mais de 6 bilhões de dólares desde a aprovação e a entrada em vigor do tratado. As exportações brasileiras tiveram uma alta de 10,4% em 2026. Só o acordo Mercosul-União Europeia, de maio até agora, significou uma expansão de 30% das exportações brasileiras, disse Vieira. O acordo entrou em vigor provisoriamente em 1º de maio, após quase 27 anos de negociações entre os dois blocos. Durante o evento, Elias Rosa afirmou que o crescimento das exportações brasileiras não se restringe ao agronegócio. Segundo o ministro, o comércio exterior do país avançou em média 10,5% em um cenário internacional marcado por tensões geopolíticas e pelo aumento de barreiras comerciais. O ministro também destacou a ampliação das relações comerciais do Brasil com diferentes mercados e atribuiu os resultados à capacidade de expansão das empresas nacionais e atuação do governo na promoção do comércio exterior. 7h27. Casos de síndromes por influenza B crescem na Bahia. Jéssica Paula.
2: De acordo com a Fiocruz, o segundo semestre de 2026 na Bahia está sendo marcado pela predominância da síndrome respiratória aguda grave por influenza B, que está causando a maioria das internações por doenças respiratórias. O boletim epidemiológico divulgado pela Secretaria de Saúde do Estado da Bahia registrou 1.033 casos do vírus, além de 23 óbitos até o final do mês de setembro. O médico epidemiologista José Geraldo Ribeiro alerta sobre a possibilidade disso se tratar do reflexo das coberturas vacinais não ideais e ressalta sobre a necessidade de imunizar principalmente as pessoas que fazem parte dos grupos de risco.
3: Vacinar prioritariamente as crianças, os idosos, gestantes, aqueles pacientes que têm alguma comorbidade, esses são os grandes grupos de risco.
2: O especialista explica ainda que, apesar dos sintomas desse vírus se assemelharem a uma virose comum, eles podem causar problemas graves nas pessoas que compõem o grupo de risco, o que aumenta a necessidade de imunização.
3: Nessas pessoas de risco, ela pode acabar acometendo o pulmão, acometendo as vias respiratórias e causando problema diretamente com pneumonites e outros quadros e abrir caminho para as pneumonias bacterianas. O vírus influenza é um grande aliado do pneumococo, que é o grande causador de pneumonias graves na comunidade.
2: Na capital baiana, o serviço de vacinação é ofertado em todas as unidades de saúde para todas as pessoas a partir dos 6 meses de vida. Para receber a imunidade organização, é necessário apresentar o documento de identificação com foto, cartão SUS e a caderneta de vacina. Da Rádio Educadora FM, diretamente de Salvador, Jéssica Paulo, para a Rádio Nacional.
1: 7h29. O Banco Central informou nesta terça-feira.

0: Aqui ainda há 7,79 bilhões, aliás, 7 milhões de reais em dinheiro esquecido em bancos e outras instituições financeiras. Os valores contabilizados até agora, de agosto de 2026, podem ser consultados por pessoas físicas, incluindo falecidos e empresas, por meio do sistema Valores a Receber. No total disponível, 4,31 bilhões de reais pertence a 23,94 milhões de pessoas físicas. Outros 1 milhão 480 são destinados a 2.360 milhões de empresas. O montante representa uma alta de 2,6 em relação aos 5,650 bilhões registrados no mês anterior, indicando uma retomada do crescimento dos recursos disponíveis para resgate após a redução provocada pela transferência de parte do dinheiro para o programa de renegociação de dívida do governo federal. A consulta deve ser feita exclusivamente pelo sistema Valores a Receber do Banco Central. O procedimento permite verificar se há dinheiro disponível e identificar a instituição responsável pela devolução. Para consultar, é necessário informar o CPF e a data do ressarcimento, no caso de pessoas físicas, ou dos dados da empresa, conforme solicitado pelo sistema. 7h31. Presidente do STF e diretor-geral da Polícia Federal se reúnem em Brasília. Gésio Passos.
1: O presidente do Supremo Tribunal Federal, ministro Edson Fachin, e o diretor-geral da Polícia Federal, Andrei Rodrigues, se reuniram nesta terça-feira na sede da Corte em Brasília. Segundo nota do STF, no encontro fechado à imprensa, foram discutidas as investigações relacionadas ao Banco Master. O presidente do Supremo esclareceu que uma eventual investigação de ministro da Corte depende de autorização do plenário. Fachin ainda ressaltou que a autoridade policial tem o dever de encaminhar todas as menções encontradas na investigação, sem exceção, acompanhadas de seu contexto em caráter estritamente descritivo. Caso sejam apresentados os elementos necessários, o plenário do STF, após ouvir a Procuradoria-Geral da República, pode deliberar sobre a abertura de investigação. Também foram discutidas as ameaças dirigidas a ministros do Supremo. O ministro Fachin reafirmou a importância da atuação preventiva e coordenada dos órgãos competentes para a proteção da integridade dos magistrados. O diretor-geral da PF, Andrei Rodrigues, reiterou seu compromisso de colaborar com a segurança e com a adoção de medidas de sua competência. Em relação ao inquérito das fake news, o ministro Edson Fachin, que assumiu a relatoria, solicitou celeridade à Polícia Federal para examinar e decidir sobre a conclusão do procedimento. Andrei Rodrigues adiantou que vai analisar as eventuais diligências pendentes. Da Rádio Nacional em Brasília, Gésio Passos.
0: 7h33.
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0: Um carro a 181 km por hora em um trecho com limite de 100 km na BR-070 em Jussara esteve entre os flagrantes de excesso de velocidade durante o feriado de Nossa Senhora Aparecida em Goiás. Entre sexta-feira, dia 9, e segunda-feira, dia 12, a Polícia Rodoviária Federal registrou mais de 4.200 veículos acima da velocidade permitida nas rodovias federais do estado, média superior a mil por hora. O excesso de velocidade liderou os registros de infrações durante a operação. Nos 4 dias, a Polícia Rodoviária Federal também contabilizou 157 ultrapassagens proibidas, 28 ocorrências de embriaguez ao volante, 119 infrações por falta de cinto de segurança ou uso inadequado de dispositivo de retenção. No mesmo período, foram registrados 28 acidentes, com 23 pessoas feridas e 5 mortes. O balanço não estabelece relação entre os flagrantes de velocidade e os acidentes fatais, cujas circunstâncias seguem sob investigação. Além do registro em Jussara, outro flagrante chamaram atenção nas BRs que cortam Goiás. Na BR-060, em Rio Verde, um carro foi registrado a 173 km por hora. Em Jataí, na mesma rodovia, dois veículos passaram de 169 a 160.

0: 63 quilômetros. O limite nesses trechos é 110 quilômetros por hora. Na BR-050, em Catalão, outro carro foi flagrado a 171 quilômetros por hora em um trecho com velocidade máxima permitida de 100 quilômetros. 7 horas 35 minutos. Goiás registra abertura de mais de 16 mil empresas em setembro. Marcelo Tavares.
1: Dados da Junta Comercial do Estado de Goiás, a JUSEG, mostram que o Estado de Goiás registrou a abertura de 16.572 novas empresas em setembro de 2026. Os novos negócios somam mais de R$1,7 bilhão em capital social declarado e contribuem para ampliar o ambiente empresarial goiano. Do total de empresas abertas no mês, 25 contam com ao menos um sócio de nacionalidade estrangeira. Os registros envolvem empreendedores de 15 países: Portugal, Colômbia, Venezuela, China, Espanha, Nova Zelândia, Bélgica, Itália, Austrália, Nigéria, Dinamarca, Bolívia, Líbano, Haiti e Holanda. Das 16.572 empresas abertas em setembro, 12.921 são MEIs e 3.651 correspondem a outras naturezas jurídicas. Os negócios abrangem diferentes segmentos da economia, como tecnologia, energia, educação, alimentação, comércio, construção, serviços e agronegócio. Marcelo Tavares, da Agência Goiás de Notícias. agência.go.gov.br.
0: 7 horas mais 36 minutos. O Ministério Público Federal em Goiás defendeu que a retomada das obras do trecho 1 do BRT Norte-Sul em Goiânia não precisa esperar a solução de todas as pendências orçamentárias. Em nota, assinada nesta segunda-feira pelo Procurador da República, Hélio Telho Correia Filho, o órgão apresenta 5 caminhos para que a obra avance de forma gradual com mecanismo de blindagem financeira. O documento foi encaminhado à Secretaria Municipal de Infraestrutura e ao consórcio ACABRT Norte-Sul, vencedor da concorrência. A manifestação ocorre dentro do acompanhamento do termo de ajustamento de conduta, que trata da conclusão do corredor. Depois da homologação da licitação, o Ministério Público Federal havia concordado apenas com uma ordem de serviço parcial de 1,390 milhão destinada à mobilização e à montagem do canteiro durante a estiagem. O passo seguinte, porém, travou. A CEINFRA pediu a liberação do trecho 5 na Avenida Rio Verde e depois apresentou um plano específico para o período chuvoso, centrado na trincheira Tapajós. Ambos foram submetidos à Secretaria de Perícia, Pesquisa e Análise da Procuradoria-Geral da República, que encontrou problemas. Segundo o relatório técnico, o orçamento do trecho 5 apresenta cobrança em duplicidade na demolição de meios fios e estruturas de drenagem calculados por cubagem cheia e omissão na requalificação das calçadas. Faltaram ainda pranchas do projeto executivo e não houve exclusão de custos em vias recapeadas recentemente, como a Avenida São Paulo, intervencionada após 2023. 7 horas 38 minutos. Natal do Bem terá 58 apresentações de música, teatro, dança e circo. Simval Lopes.
2: O Natal do Bem 2026 vai contar com 58 apresentações artísticas para animar a programação de fim de ano em Goiânia. Serão espetáculos de música, teatro, dança e circo de 12 de novembro deste ano a 3 de janeiro de 2027. O governo de Goiás divulgou a lista dos artistas e grupos selecionados para participar do evento, que será realizado no Centro Cultural Oscar Niemeyer. Serão 47 apresentações no Coreto e outras 11 no Palácio da Música. O investimento nas atrações é de R$ 502 mil, com recursos da Política Nacional Aldir Blanc. A lista completa dos artistas selecionados está disponível no site da Secretaria de Estado da Cultura, em goias.gov.br/cultura.br/. Simval Lopes, da Agência Goiás de Notícias, agência.go.gov.br.
0: 7h39.
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0: O Rotary Clube vai realizar neste sábado a Galinhada Solidária. Vai ser a entrega a partir das 11 da manhã na sua sede aqui na rua Honor Franco, número 85. A partir das 11 da manhã, retirada no sistema delivery. E você pode contribuir com as ações do Rotary comprando aí o ingresso para essa galinhada ao valor de R$ 25. Semana Acadêmica de Saúde, Desenvolvimento, Transformações Globais, Respostas Locais, Saúde, Cidadania e Ambiente do Cerrado. Vai ser no dia 19, abertura ao público com o tema Transformações Globais, respostas locais, o Cerrado como território de convergência entre saúde, economia e cidadania. Vai estar palestrando o Dr. Cláudio Roberto, doutor em Desenvolvimento, Sociedade e Cooperação Internacional, pró-reitor de pesquisa da UEG. Também o doutor Rildo Aparecido Costa, doutor em Geografia, experiência em Geociências, Riscos Ambientais, Climatologia Médica, Eventos Climáticos Extremos, Clima e Agricultura. Portanto, vai ser esse evento, é a quinta semana acadêmica de Saúde e Desenvolvimento, Transformações Globais, que vai acontecer do dia 19 até o dia 23. Vamos ter, portanto, 10 palestras sobre transformações globais, saúde pública e condições climáticas, de 15 minicursos e workshops, apresentações culturais, Sinfonia do Cerrado. Vamos ter concurso de fotografias, mesas redondas, rodas de conversas e muitas outras. Caminhada Amigas do Peito, realizada pelo Hospital Estadual de Itumbiara, São Marcos, vai acontecer no dia 18 na Avenida Beira Rio. Vai ter sorteio de brindes, aulão fitness e muitas outras atrações. Tradicional arroz carreteiro em prol do encontro de casais da Catedral Santa Rita de Cássia, dia 18. Ingresso a R$ 30,00, sistema PEG leve. Local para retirada, garagem da Catedral Santa Rita de Cássia, entre as 11h30 às 13h30. Hoje, dia 14, a Prefeitura vai entregar 117 próteses dentárias a partir das 8 horas da manhã no Centro de Especializações Odontológicas na Rua Flauzino Domingos 97. Vai ter ainda lançamento das obras da construção da unidade básica da UBS do bairro Buritis às 16 horas na Rua Z, no bairro Buritis. 7 horas 42 minutos.
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0: No próximo final de semana tem sequência o Campeonato Goiano da Terceira Divisão. O Itumbiara Esporte Clube vai receber no estádio Aníbal Batista Toledo, em Aparecida de Goiânia, no sábado, às 15h30, o Clube Atlético Itumbiara. Pela primeira vez na história, vamos ter Itumbiara enfrentando Itumbiara. Vamos ter ainda, no domingo, às 10 da manhã, no estádio JK, o Real Clube recebendo a equipe do Novo Horizonte de Pameri. Portanto, você que gosta, pode assistir aí, pode acompanhar os dois jogos, hein? Sábado, Itumbiara Esporte Clube contra o Clube Atlético Itumbiara, na cidade de Aparecida de Goiânia, no estádio Aníbal Toledo, e no domingo, 10 da manhã, aqui no estádio JK, Real Clube e Novo Horizonte. A Bomboneira tem uma mística fácil de ser compreendida. Bastou ver a festa dos torcedores do Boca Juniors antes do apito inicial que o clima da semifinal da Copa Sul-Americana ficou ainda maior. Mas o Vasco entrou num dos estádios mais emblemáticos da América do Sul como se estivesse jogando em casa. A equipe de Pedro Emanuel, com o apoio da torcida vascaína, colocou a Bomboneira, bateu o time argentino por 1 a 0 e conquistou uma vitória histórica. A atuação do Vasco desde o primeiro minuto fez com que uma das atmosferas mais temidas do continente se tornasse completamente morna ao longo da partida. O Vasco demorou cerca de 4 minutos a entrar de fato na partida, após 3 minutos naturais de pressão do time argentino. depois mandou no primeiro tempo com uma maturidade gigante. O Vasco abriu o placar aos 25 minutos com uma ótima trama pelo lado esquerdo, com cruzamento de Gomes e gol de cabeça do baixinho Adson. O destaque do time norte

0: Nesta Sul-Americana, reserva no Brasileirão, o atacante foi decisivo mais uma vez no torneio, o que mostra a qualidade do elenco vascaíno e também a forma que Pedro Emanuel tem dado oportunidade a todos. O técnico português colocou a bola no chão e não abdicou de suas identidades. Sousa, entre os zagueiros, funcionou perfeitamente mais uma vez, com Lescano e Thiago Mendes ditando o ritmo do time no primeiro tempo. Adson teve liberdade para flutuar e apareceu por todos os lados do campo. Depois do gol do Vasco, só se ouviu a torcida vascaína na Bomboneira. Além dos membros da La 12, principal organizada do Boca, que cantou no mesmo ritmo até depois do apito final. Com mais capricho, o time poderia ter jogado ainda mais água fria na torcida argentina. Mas Paulo Henrique desperdiçou a chance dos 2-0 no início do segundo tempo, após linda tabela com Adson. 7h45, ponto final em mais uma edição do seu Jornal da Paranaíba, que volta amanhã às 7h10. Eu volto logo mais às 12h10, com Itumbiara ao meio-dia. Vem aí, Gesmar Ricardo e o Show da Manhã.
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3: 7h46.
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Vai começar o programa que está mexendo com toda a cidade e região. Show da Manhã. Utilidade Pública, Rádio Serviço, informações. É a força do rádio chegando até você. Bom dia.

Tu tens sido o nosso refúgio de geração em geração. Antes que os montes nascessem, ou que se tu formasses a terra e o mundo, mesmo de eternidade e a eternidade, tu és Deus. Tu reduz o homem à destruição e dizes: tornai-vos filhos dos homens, porque 1000 anos são aos teus olhos são como o dia de ontem que passou, e como a vigília da noite. Tu os leva como uma corrente de água, são como um sono de manhã, são como a erva que cresce. De madrugada floresce e cresce, à tarde corta-se e seca. Pois somos consumidos pela tua ira e pelo teu furor somos angustiados. Diante de ti puseste as nossas iniquidades, os nossos pecados ocultos à luz do teu rosto. Pois todos os nossos dias vão passando na tua indignação. Passamos os nossos anos como um canto que se canta. Os dias da nossa vida chegam a 70 anos. E se alguns, pela sua robustez, chegam a 80 anos. O orgulho deles é canseira, enfado, pois cedo se corta e vamos voando. Quem conhece o poder da tua ira? Segundo és tremendo, assim é o teu furor. Ensina-nos a cantar os nossos dias de tal maneira que alcancemos os corações sábios. Volta-te para nós, Senhor. Até quando aplacar-te para com os teus servos? Seja sobre nós a formosura do Senhor, nosso Deus, e confirma sobre nós a obra das nossas mãos. Sim, confirma a obra das nossas mãos. Amém? Bom dia!

Quartou, bebê! Meiuca da semana, hoje é dia 14 de outubro, ano 2026. Bom dia pra vocês! A partir de agora, no Show da Manhã, até às 11 horas, estaremos juntinho levando o melhor da música, da informação, da comunicação e a tua participação no 3431-8888. É o nosso WhatsApp, é o nosso comunicativo pra você fazer o show acontecer. Bom dia, Itumbiara! Bom dia, meu Goiás! Alô, Minas Gerais! Alô, meu Brasil! Bom dia, com muita alegria, bom dia com muito amor, bom dia pra você no meu mundão de meu Deus, bom dia pra você na fazenda, bom dia pra você no sítio, pra você na chácara, pra você no rancho, bom dia pra você na rodagem, na BR-452, na 153, obrigado a todos pela carona aí, viu, na boleia aí, bom dia pra você que tá transportando o Brasil sobre rodas, pra você que tá saindo de Itumbiara, tem uma boa viagem, pra você que tá chegando, seja bem-vindo, aqui é bom demais, oi! 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Nós tivemos ontem um encontro de cadáver em uma residência ali no setor Afonso Pena, próximo à rodoviária, daqui a pouquinho no plantão policial vamos falar. Tivemos também, né, na última segunda-feira, um capotamento na BR-153, onde mãe e filho tiveram a vida ceifada neste acidente ali na BR-153, em frente à Estemac, e a gente vai falar já já aqui no plantão policial. 8:01, bom dia! Fera ferida do rei Roberto Carlos. Bom, depois você traz uma do Netinho, a Mila.

Opa! Bom dia! Bom dia pra você, bom dia pra você, bom dia pra você também. Bom dia, meu amigo, bom dia, minha amiga. Estamos chegando aqui na Rádio Paranaíba. Opa!

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1: E a hora certa.
2: 8:06. 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
3: 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Amanhã, bom dia, 8:07 aqui no Show da Manhã. Mais um realzinho aí no fone aí, Franklin. Bom dia, meu bom. Aí, bom dia.
4: Bom dia, Gesmar, bom dia, ouvintes do Show da Manhã.
3: Hã?
4: Tudo bom, graças a Deus.
3: Sussa, bosta, madrugada não tava de chuvinha, né? Não tava chovendo.
4: É, mas tava fresquinho, tá bom.
3: Tá bom, né?
4: Tá bom.
3: Tá gostoso, um clima bom, maravilhoso, né? 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E você vai participando aqui no Show da Manhã, participando na Rádio Paranaíba, porque na sexta-feira vamos estar fazendo aí o sorteio de um óculos solar lá da Óticas Vista, viu? Semana passada era para ter feito, deu um problema aí no zap, não teve jeito. Mas já tá tudo ok, tudo certo. E no final, na última semana de outubro, vamos estar sorteando uma consulta oftalmológica lá da Óticas Vista. 89, bom dia. Traz a Mila aí, só para nós resolver uma no netinho aqui, meu bom. Só pra gente resolver aqui. Vamos lá então, homenagem aí ao Netinho, né, que se foi ontem.

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1: 8 horas e 14 minutos.

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6: 8 horas e 16 minutos.
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0: 7:21.
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1: Show da manhã, bom dia, aqui da Nova Paranaíba, pra você, são 8:23 agora, 8:23, menino atingido por tiros na cabeça emociona a família com um áudio, quero voltar para casa logo, lembra daquele caso? Menino com 3 tiros, por Deus, né? Mulher é morta e filha é baleada dentro de casa, companheiro é o suspeito, isso aconteceu em Pontalina, né? Aqui na cidade de Pontalina, que aconteceu essa situação, tá? E mais uma que nós vamos trazer aqui, empresária que morreu após o parto de gêmeos, depois de ter síndrome rara na gravidez, teve sangramento intenso e o fígado comprometido, segundo a família. Homem morre ao ser picado por formiga. Formiga? É. Pra quem morou no sítio, quem mora na fazenda, já viu falar na tal de Cabo Verde? É aquela formigona grande, preta. Eu tinha 5 anos de idade, eu pisei numa vez e lembro dela até hoje. Até hoje eu sinto a dor. Depois de 45 anos, eu sinto, até hoje eu sinto a dor no pé. De tanto que o veneno dela era forte. Tinha 5 anos de idade. A gente morava lá no município de Pontalina, numa fazenda, né? E aí esse idoso, ele foi fazer uma pescaria junto com o irmão e ele acabou sendo picado por essas formigas, que chama formiga de fogo, né, o nome da espécie. É uma espécie venenosa e causou a morte desse serralheiro após ele ter uma reação alérgica. E eu vou falar para você daqui a pouquinho no plantão policial, porque agora eu vou falar com a Vitória. Quem tá com a Vitória hoje é o Vasco.
14: Não. Ah, não, gente.
1: A Vitória tá em tudo, né, mano? É Vitória pra presidente, é Vitória pra governadora, a Vitória da Óticas Vista.
14: Agora essa do Vasco eu não gostei, não.
1: Você não gostou?

0: gostou, né? Você é flamenguista?
1: Sim.
0: É, mas você é um menino inteligente, hein? Rapaz.
1: Bom dia.
0: Gostei de você agora, viu?
1: Oh, tá vendo?
0: Bom dia. Tudo jóia?
1: Graças a Deus.
0: Ontem nós tivemos um pequeno probleminha aqui. Quero pedir desculpa pra você, viu?
1: Não, imagina.
0: Nós tivemos um pequeno problema de energia aqui nos nossos estúdios, mas hoje tá tudo beleza.
1: Já entrou nos conformes. Okay. Tá tudo certo. As coisas acontecem.
0: Tudo
1: né?
0: É par agora.
1: Bom demais.
0: Bom demais, sua visita.
1: Obrigada, gente. Olha, toda vez que eu venho aqui, eu fico sempre lisonjeada, viu? Tanto que os meninos me recepcionam bem. Isso é muito cativante, isso é muito motivante.
0: 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É o reflexo. Nós somos recíprocos.
1: Com certeza.
0: Com quem é recíproco com a gente, com quem é gente boa com a gente.
1: Isso é bom demais. E aí, os dias que eu tenho que ir na rádio, eu já fico contando os minutos. Falei, acho que hoje eu vim até mais cedo. Falei, deixa eu ir lá na rádio já ver os meninos, então, conversar com o pessoal lá, saber como é que tá as coisas, as notícias, que faz parte, né? E eu voltando aqui, né, pra reforçar a promoção.
0: Eu acabei de falar ainda há pouco.
1: Sexta-feira
0: era pra gente ter feito o sorteio, não teve como a gente fazer devido ao nosso computador, mas essa semana.
1: Mas aí a gente conseguiu. A gente fez uma participação ao vivo. A Cláudia participou ao vivo, ganhou, ela retirou o óculos no sábado, teve lá na loja com o esposo. O esposo vai fazer a compra do óculos novo. E a Cláudia vende umas pamonhas, uns queijos, uns negócios, gente, que se vocês verem essa foto aqui no zap zap da rádio, você ficava tudo salivando, viu?
0: Delícia. Ô, Cláudia, parabéns então, viu? E sexta-feira a gente vai fazer um outro sorteio.
1: Isso. E aí a gente direciona pra cá, como que a gente informa pro
0: direciona
1: pessoal?
0: Direciona pra cá, o pessoal vem participando, participando, a gente vai anotando ali durante essa semana.
1: E aí a gente faz na sexta-feira tem mais um sorteio de óculos de sol, na próxima sexta tem mais um outro, e na última sexta do mês a gente vai sortear uma consulta oftalmológica. Esses sorteios é em comemoração, né, o aniversário de Tumbiara, que foi dia 12, e em comemoração também ao Outubro Rosa. Então, fiquem atentos, participem, concorram ao óculos de sol e na última sexta do mês vai ter um sorteio de uma consulta oftalmológica. 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
1: Pra Adriana, um abraço, meu amor, que bom, fico muito feliz, ela comprou as lentes, né? 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
0: Chegou
1: rapidinho, já tá usando o seu óculos. 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
0: Beleza. Parabéns a Cláudia.
1: Né? Isso mesmo.
0: 8h31, já já o plantão policial. Bom dia.

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1: 8:36 agora. Bora lá conferirmos aquilo que aconteceu de errado nas últimas 24 horas.
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0: Gismar Ricardo, o fera da galera.
1: 8 horas 37. Bora lá sabermos daquilo que aconteceu de errado nas últimas 24 horas da área policial. Bom dia. Bom dia pra Maria. Maria, você tá saindo o mundo todo ali, ó, ao vivo ali na internet. Mostra ela aí, Fran. Olha lá, ó. Olha lá você no estúdio comigo lá. Olha lá você lá. Agora você chega aí. Estamos ao vivo também no Instagram, né? Nova Paranaíba aí no Instagram, viu? Vamos então começando pelo mundo. A notícia que circula em todos os jornais, BBC, G1, Globo,

8 horas 38 minutos. É sobre o Papa Leão XIV. Papa Leão passa a noite tranquila após cirurgia, diz o Vaticano. O Papa que foi diagnosticado com câncer, o que é adenocarcinoma pulmonar. Um nódulo, né? Ele passou a noite tranquilo, retirou o tumor no pulmão. Agora teve uma noite tranquila, segundo o Vaticano. 8 horas 38 minutos. Keiko Fujimori quer proibir brincos e unhas pintadas em escolas públicas. Mas quem é ela, Gesmar? Digo a ti. A presidente do Peru, Keiko Fujimori, apresentou nesta segunda-feira um projeto de decreto com novas diretrizes para a gestão da disciplina em escolas públicas do país. Entre as novas regras estão a expulsão de alunos diante de faltas muito graves, proibição de equipamentos eletrônicos e normas de aparência, como a proibição de cabelos compridos para meninos, do uso de maquiagem e de acessórios como brincos, correntes e anéis em ambiente escolar. Ao anunciar as medidas, a líder peruana afirmou querer a ordem, não somente nas ruas. A ordem também tem que se voltar para as nossas escolas, disse ela, que chegou ao poder prometendo combater a insegurança no país. É. E por falar em política, hoje, o Senado tem hoje para votar, né? Senado deve votar hoje, primeiro e segundo turnos, a PEC que acaba com a escala 6x1. Tá? Então, a partir do ano que vem, provavelmente, por tudo que indica, deve acabar a escala 6x1. Né? Você vai trabalhar só 5 dias e folgar no sábado e no domingo. Então, provavelmente, caminha-se para tudo isso acontecer. Bora mais aqui no mundo. O que nós temos aqui no mundo? A Argentina tenta barrar projeto petrolífero e o britânico nas Malvinas. Tropas britânicas treinam para invasão na Argentina e as Malvinas, segundo o jornal. Reino Unido e Europa reagem negativamente ao acordo de Donald Trump. A Rússia nega acordo de exportação.

importação de diesel para os Estados Unidos. Drone atinge navios no Mar Negro e afunda uma embarcação perto da Bulgária. 11 estão desaparecidos. Arábia Saudita ataca a capital do Iêmen. E, segundo, a guerra colide com as ambições da Arábia Saudita em encontro de potências do petróleo. Polícia investiga a morte em parque Six Flags, na Geórgia, em mais um na montanha-russa. Vamos para o Brasil, 8:40. E o que nós temos aqui no Brasil, que se fala também é dessa fim da escala 6x1, né? Vamos mais. Quarta-feira tem alto risco de tempo severo em 3 estados. El Niño se intensifica e impacta o Brasil. Bora para Goiás. Vamos aqui no Goiás. De Verde Alma recomenda. Italiana. Liberação, último. Velocidade, marcos feriados. Vamos então com o balanço. Olha, um carro a 181 km por hora em um trecho com limite onde é 100 km da BR-070 em Jussara esteve entre os flagrantes do excesso de velocidade durante o feriado de Nossa Senhora Aparecida em Goiás. Entre sexta-feira e até a última segunda-feira, a Polícia Rodoviária Federal registrou 4.200 veículos acima da velocidade permitida nas rodovias federais do estado, média superior a 1.000 por dia. O excesso de velocidade liderou os registros de infrações durante a operação. Nos 4 dias, a Polícia Rodoviária Federal também contabilizou 157 ultrapassagens proibidas, 28 ocorrências de embriaguez ao volante, 119 infrações por falta do cinto de segurança ou uso inadequado do dispositivo de retenção. No mesmo período do ano passado, foram registrados 28 acidentes com 23 pessoas feridas, 5 mortes. O balanço não estabelece relação entre os flagrantes de velocidade e os acidentes fatais, cujas circunstâncias seguem sob investigação. Além do registro em Jussara, outros flagrantes chamaram atenção nas BRs. BR-060 em Rio Verde, um carro foi registrado a 173 por hora. Em Jataí, na mesma rodovia, dois veículos passaram de 169 km. No limite é de 110. Na BR-060 em Catalão, o carro foi flagrado a 171 km por hora. O trecho onde a velocidade é 100 km. Há 5 mortes ocorridas que ocorreram em 4 acidentes. BR-060, 158 e 153. Em Itumbiara, como nós falamos, né? Uma mulher de 70 anos e o filho de 45 morreram na tarde de domingo após a caminhonete em que eles estavam sair da pista e capotar na BR-153, no quilômetro 692, ali próximo a Estemac. Segundo informações, o homem conduziu o veículo no sentido de Itumbiara-Morrinhos. Os dois morreram no local e as causas foi saída de pista, serão esclarecidas. Lembrando que eles moravam em Uberlândia e iriam para Goiatuba, aonde eles moraram por... iriam visitar parentes em Goiatuba. Inclusive, um primo dele é casado com uma prima minha, né? E eles iriam até então a casa deles também. Assim, foi muito chato, né? A mãe e o filho. Na BR-158, em Bom Jardim, um motociclista de 30 anos morreu na madrugada de sábado. O carro saiu da pista, bateu contra uma árvore. Conforme informações, ele dirigia em direção a Aragarças, quando perdeu o controle em uma curva. A mulher morreu no local. Na madrugada de domingo, o motociclista de 35 anos morreu em um acidente na BR-060 em Jandaia. Segundo as apurações,

informações iniciais indicam que a motocicleta atingiu meio fio do canteiro central e os dois ocupantes caíram. Na sequência, eles foram atropelados por um carro que também atingiu a moto. O passageiro da motocicleta sofreu ferimentos graves, foi encaminhado ao UGOL. O motorista do carro não se feriu, realizou o teste do bafômetro e apresentou resultado negativo. Isso foi um balanço aí da Polícia Rodoviária Federal. 8 horas 45 minutos. A empresária que morreu após dar à luz a gêmeos, depois de apresentar uma síndrome rara na gravidez, teve sangramento intenso, fígado comprometido, de acordo com a família. Cristiane Rodrigues, de 41 anos, era moradora de Crixás, no norte de Goiás, onde tinha uma copiadora muito conhecida na cidade. Familiares registrou boletim de ocorrência para o caso seja investigado. De acordo com a professora Ana Rodrigues, que é irmã de Cristina, a empresária apresentou complicações decorrentes da síndrome de HELLP, condição rara e grave associada à hipertensão gestacional. Horas após o parto em Crixás, Cristiane foi transferida para a UTI do Hospital Centro-Norte em Uruaçu. Segundo a consta, gravidez gemelar era acompanhada pelo Hospital Municipal de Crixás e transcorria sem problemas até a segunda metade, quando Cristiane passou a manifestar oscilações de pressão e anemia. Segundo a irmã, uma semana antes da data prevista para o parto, a irmã apresentou a pressão 18/2. Os médicos que a acompanhavam disseram que ela poderia dar à luz na cidade, mesmo sem a UTI. No dia seguinte, à tarde, foi feito o parto aos bebês. Um menino e uma menina nasceram e estão bem. Após a cirurgia, a empresária convulsionou. Antes disso, a mãe de Cristiana já havia relatado à equipe do hospital que ela não estava bem e reclamava de dor. A mãe dela implorando até ela se convulsionar. Cristiane morreu na madrugada de sábado. Coisa, hein, rapaz? Meu Deus. Olha essa história aqui que nós falamos da formiga. O serralheiro Jorge Alves Lopes, de 61 anos, estava ansioso para pescar com os familiares pouco antes de, após ser picado por formigas, às margens do rio Turvo, em São João da Paraúna. Alérgico aos insetos, ele havia chegado de Goiânia para visitar a família e foi atacado por formigas de fogo na mata. Ele chegou a ser socorrido por parentes, mas não resistiu à grave reação alérgica. E aí, o episódio aconteceu no último sábado. O irmão dele, o Benedito dos Reis, contou que Jorge havia chegado na noite de sexta-feira para visitá-lo. E na manhã seguinte, os dois e um sobrinho foram pescar às margens do rio Turvo. Segundo consta, Benedito acredita que o irmão tenha sofrido múltiplas picadas, embora não soubesse precisar quantas. Ele apresentou falta de ar. Ele disse assim: gente, parece que tá me tampando. Parece que tá me tampando. E aí ele deu um tipo de desmaio. Diante disso, ele foi conduzido até o hospital, e aonde não resistiu e veio a óbito. Né? Que isso, hein, rapaz? O menino que foi atingido... Menino de 10 anos que foi baleado 3 vezes na cabeça com uma arma de pressão em Palmeiras de Goiás, recebeu alta do hospital UGOL em Goiânia. Foi transferido para o Centro de Reabilitação Dr. Henrique Santino nesta segunda-feira. A recuperação e a criança gravou uma mensagem de áudio para o avô, na qual fala sobre a melhora e demonstra vontade de voltar para casa. O menino ainda sente dores na região da coluna e do quadril. Graças a Deus, né? Tá reabilitando, né?
Na cidade de Pontalina, uma mulher de 33 anos foi morta a tiros em casa pelo namorado e a filha dela de 13 anos foi baleada enquanto tentava impedir o crime. Isso aconteceu em Pontalina. Para fugir do local, o suspeito roubou a moto e, de acordo com a Polícia Militar, o caso aconteceu na Vila Brasil. Segundo o delegado, Leirton Barros, havia um histórico de brigas entre o casal e o crime teria sido motivado por ciúmes. Já havia um histórico de violência entre o casal, onde a vítima já teria inclusive solicitado medida protetiva de urgência, porém, ela resolveu retornar o relacionamento e atualmente encontrava-se vivendo com o autor. Rapaz, que coisa, hein? A adolescente aguarda para fazer uma cirurgia na coluna para retirar o projétil que ficou alojado. E ela corre o risco de ficar tetraplégica. Meu Deus. 8 horas e 52 minutos para a região sul e as últimas. O Mais Goiás que nós temos aqui no Mais Goiás. Mais Goiás, hotéis próximos. Vamos então. No Mais Goiás. Isso mesmo, vamos para as últimas da região sul de Goiás. Vamos então aqui no plantão policial, 8 horas 52 minutos. Vamos aqui, Honda 190, Tudo News, Itumbiara News, Subtenente R. Silva. E o que nós temos aqui? Após compartilhamento de informações entre as equipes da CPE acerca de uma possível prática de tráfico de drogas no Jardim Liberdade, as equipes realizaram diligência e obtiveram êxito na prisão de um indivíduo pelo crime previsto no artigo 33 por tráfico de drogas. Diante dos fatos, o autor foi encaminhado para a realização de exame de corpo de delito, posteriormente apresentado à Delegacia da Polícia Civil, juntamente com o material apreendido para as providências cabíveis. 2,92 kg de substância análoga à maconha e uma balança de precisão, R$ 50,00 em espécie. A outra ocorrência foi registrada SAMU recebe jovem transportado de avião após acidente. O SAMU de Itumbiara recebeu nesta terça-feira o Ellison Martins, de 19 anos, transportado de Rio Quente em uma aeronave dos bombeiros. O SAMU, após uma colisão entre um carro e uma moto, segundo informações repassadas, o jovem sofreu uma lesão na perna esquerda e a equipe de suporte avançado da USA recebeu o paciente no aeroporto de Itumbiara e encaminhou mesmo até o Hospital São Marcos, segundo informações do SAMU. O que mais nós temos aqui? Vamos então para a Mira da Lei também fala sobre essa apreensão, né? Vamos mais aqui. Bom, fala dessa pessoa que foi encontrada ontem em óbito lá no setor Afonso Pena. Segundo informações, ele trabalhava lá no terminal rodoviário em uma empresa de ônibus. Tá? Era gerente de um terminal lá. Esse foi o resumo das ocorrências registradas nas últimas 72 horas da área policial em Itumbiara, em Goiás, no Brasil e também no mundo. Vem aí, Lindomar Pedrada, comprando, vendendo e alugando no Show da Manhã. Bom dia!

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2: 8:56.
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7: Com muita alegria, estamos chegando em seu rádio nesta linda manhã de quarta-feira, metade da semana. Trazendo os primeiros classificados do dia, nesta quarta-feira linda e maravilhosa. Clima gostoso, né? Eu sou o Lindomar Pedrada, muito prazer. E ao lado do meu bom amigo Gésimar Ricardo, vamos junto até às 11 horas, levando até você o melhor da música, o melhor da informação. Este é o Show da Manhã. Sejam bem-vindos. 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Edital de convocação Seguro Defesa 2026. A colônia de pescadores profissionais, agricultores e 14 de Itumbiara, através do seu presidente Leives Carlos, convoca todos os pescadores profissionais, artesanais, filiados à colônia Z14 de Itumbiara e região, que estejam aptos para requerer o seguro desemprego do pescador artesanal, seguro defeso, nos termos da Lei 10.639, de 25 de novembro de 2003, para comparecerem ao escritório da colônia, munidos de seus documentos pessoais e profissionais, para requerer o seu benefício. Documentos necessários, a identidade, CPF, comprovante de residência, registro geral de atividade pesqueira, comprovante de pagamento social, dados de conta bancária. O escritório da colônia Z14 de Itumbiara fica na rua Oswaldo Cruz, 1110, o presidente nosso amigo Leibes Carlos. Contamos com a presença de todos. Hoje tem reunião no Sereia, 19h30. E amanhã, matinê do Santos no Sereia, meu dia 30. A matinê amanhã é animada por Pedro Henrique Rafael. Nota de falecimento. A Funerária Santa Rita, com pesar, comunica o falecimento de Velvíria Santana da Silva, ocorrido hoje às 5 horas, e convida amigos e parentes para o sepultamento hoje às 4 da tarde. Saindo do féretro da Funerária Santa Rita, sala 1, para o cemitério Avenida Saudade. Acabamos de comunicar o falecimento de Velvíria Santana da Silva, com 84 anos. Nota fornecida pela Pax Santa Rita.

0: Agradecer do nosso amigo Jiguerê. Jiguerê, de manhã trabalhando, Jiguerê. Tá lá lavando a rua, né? É, lá no Rato Ternura, né? Abraço, Jiguerê. Muito obrigado pelo carinho. Obrigado por ter vindo aos pedidos, tá bom, amigo? A família Lava Rato Ternura agradece a você pelo carinho. Tá lá lavando a rua, né? Tá lá, rua Paulo VI. Um abraço, Gilmar. Um abraço, William, toda a equipe aí do Lava Rato Ternura. Obrigado a vocês pelo carinho, tá bom, amigos? Jiguerê é o caboclo trabalhador, gente fina, vem na tenda sempre para Paranaíba. Um abração, Jiguerê. 9-1. Bom dia.
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2: 9 horas e 1 minuto.

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4: Muito bem, Áries, Touro e Gêmeos, bom dia para vocês. Olha, Áries, 21 do 3 a 20 do 4. Diga o que tem os astros hoje para você. Ó, você começa o dia esbanjando otimismo, seu lado mais aventureiro, aventureira, somada a uma dose extra de sorte à tarde ajuda a movimentar esta quarta e tudo se resolve de maneira mais fácil do que estava esperando. Seu espírito de equipe facilita as coisas, se ainda tem tarefas para entregar, que depende da sua cooperação e de outras pessoas. Tarefas que envolvem deslocamento ou viagens contam com ótimas vibes, viu? No amor, quer sair do time do solteiro, solteiras? Vale considerar um romance à distância. Sua animação contagia o par e deixa os momentos a dois mais leve. Número 0053215 e a cor do dia para vocês é azul claro. Bom dia, bom dia. Alô, Touro, 21 do 4 a 20 do 5. Bom dia, aproveite as ótimas energias desta manhã para fazer mudanças que vinha adiando na vida profissional. Atividades feitas em casa, mesmo um bico, podem ajudar a encher o bolso à tarde. À tarde, o céu envia boas energias para fazer reajustes e ajustar a sua rotina de casa ou começar uma reforma. Mas o seu lado intuitivo vai dar um show à noite. E vale até tirar um tempinho para repensar algumas coisas e fazer um ajuste de rota. No amor, as estrelas avisam que um amor antigo pode reacender os seus interesses. Seu lado apaixonado... e intenso vai deixar o par babando. Números 44, 50, 51 e a cor é creme. Bom dia, Gêmeos, 21 do 5 a 20 do 6. Bom dia para vocês. Olha, o céu sinaliza muita disposição para interagir com as pessoas, trocar ideias e expandir seus contatos. À noite, encontro ou um bate-papo com os amigos deixa tudo mais leve e divertido. Pela manhã, sua habilidade de trocas de experiência com os colegas e interagir com o público será um grande trunfo. À tarde, aposte no diálogo, mostre suas ideias e coloque em prática as tarefas que envolvem a colaboração de terceiros. No amor, a vida a dois segue para lá de protegida. E se você e o par... Deixa eu voltando aqui, rapaz, aqui tá... Você e o par têm tudo... para se dar bem à noite. Números é o 09, 15 e o 26. E a cor é azul para vocês. Bom dia!
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2: Olha, após a quinta e última sessão de discussão prevista para esta quarta-feira, o Senado deve votar em primeiro e segundo turnos a proposta que acaba com a escala 6x1 e prevê 2 dias de folga remunerados por semana. Isso porque o regimento prevê um intervalo de 5 dias úteis e a realização ou outras 3 sessões de discussão. Os parlamentares, no entanto, podem apresentar um requerimento para dispensar esse intervalo e reduzir o prazo. Governistas e parlamentares de oposição dizem que há votos suficientes para aprovar a mudança na escala de trabalho no Brasil. A ideia que circula no Senado é promulgar a PEC até quinta-feira, dia 22, dias antes do segundo turno das eleições. Olha, o município de Britânia, no Vale do Araguaia, obteve autorização do Ministério da Agricultura e Pecuária para exportar melancia, melão e abóbora. A decisão permite que produtores da região atendam a mercados internacionais com restrições fitossanitárias, incluindo parceiros do Mercosul, como Argentina, Paraguai e Uruguai. A medida foi oficializada por meio de uma portaria publicada no Diário Oficial no último dia 2 de outubro e, de acordo com o presidente da Agrodefesa, o alcance da produção goiana não se limita mais aos países vizinhos do Mercosul. Recentemente, os Emirados Árabes Unidos também passaram a integrar a lista de países compradores de cucurbiticáceas goianas. A fruticultura vem ganhando cada vez mais espaço em Goiás e tem uma capacidade de empregabilidade muito superior ao dos grãos e da pecuária, gerando mais riqueza e valor agregado por hectares. Esse avanço fortalece a economia dos municípios e garante a interiorização da mão de obra, fixando as famílias e produtores no campo. 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
2: A Metsu Meteorologia alerta para o risco de tempo severo com temporais nesta quarta-feira entre o Mato Grosso do Sul, Paraná, São Paulo e a formação no decorrer do dia de fortes áreas de instabilidades entre os estados Sul, Centro-Oeste, Goiás, Sudeste do Brasil. A interação do ar tropical quente e úmido com uma área de menor pressão atmosférica deve favorecer a formação de nuvens carregadas com potencial de causar chuva forte e intensa em algumas localidades com temporais. Adverte-se que, isoladamente, alguns temporais podem ser forte e severo, com risco, danos e transtorno, consequência de queda de granizo, fortes e intensas rajadas de ventos localizadas ao redor acima de 100 km hora. Última notícia. A presidente do Peru, Keiko Fujimori, apresentou nesta segunda-feira um projeto de decreto com novas diretrizes para a gestão disciplinar das escolas públicas no país. Ao anunciar as medidas, a líder peruana afirmou que a ordem não somente nas ruas, mas que também voltada para as nossas escolas. O projeto foi publicado com o objetivo de que, nos próximos 15 dias, entidades públicas, privadas e a população façam sugestões e comentários sobre o futuro decreto. O seu repórter Paranaíba estará de volta em uma hora. Um abraço a todos e até lá.
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6: 9 horas e 10 minutos.

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0: É onde é que dá lá, viu?
1: Cada um mais do que o outro.
0: É, cada um mais do que o outro. Ai, bom dia pra galera na construção civil. Bom dia, bom dia. Gente, ontem à noite, até o Pedra vai me ajudar aqui, viu, Pedra? Nós precisamos ajudar essa família.
1: Certo.
0: Eu recebi ontem, inclusive até eu ia te ligar, mas já era 6 e já estava praticamente terminando o seu programa. Aí eu pedi a essa pessoa que me esperasse até o dia de hoje.
1: Certo.
0: Espera até amanhã de manhã, amanhã eu tô lá na rádio, a gente consegue pra você. Ela precisa de um gás, cara.
1: Um gás.
0: Um gás. É um jovem casal e estavam passando por um problema de morte na família, tá? E aí ela trabalha, ele também trabalha, só que ela falou assim, devido aos custos que nós tivemos, o dinheiro que a gente não esperava, teve que gastar, e aí nós estamos passando por dificuldade em casa. Tem uma criança pequena, e ela ontem esteve lá em casa, alguém deu o endereço dela, foi lá em casa pessoalmente, e aí me pediu essa ajuda. E eu fui, prontamente fui lá e comprei, né? Só que agora a gente precisa pagar, né? E eu preciso de uma ajuda dos nossos anjos para dar um suporte a essa família. Inclusive vou passar, eles moram ali na Avenida Goiás. É um casal, cara, novo. Me coloquei como se eu fosse o pai. Eles não são daqui. Me coloquei ali como se eu fosse um pai dela. Chegou chorando, tadinho, com uma criança. Acho que deve ter o quê? Um ano. Acho que não tem nem um ano e pouco.
1: É, tá certo.
0: Sabe, e aí leite, fruta, né? Que uma criança precisa. E eu precisava da ajuda de vocês para que a gente possa alimentar essa família, mais uma, tá? Eu vou passar o meu Pix aí, que é o 919, tá? Aliás, eu vou passar o outro aqui, lá do depósito, vou pegar o do depósito lá, vou passar para que a gente possa depositar direto para a pessoa.
1: Cento e pouco, cento e...
0: Acho que é 117, 120, é alguma coisa assim, viu? Ah, eu já dei lá 40, então falta só 80 aí a gente...
1: Vamos conseguir,
0: consegue,
1: se Deus quiser.
0: Consegue.
1: Em nome de Jesus.
0: Amém, tá bom? São 8 horas e agora, aliás, 9 horas e 24 minutos no Show da Manhã. Bom dia!
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3: 9 horas e 23 minutos.
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1: De volta aqui na Paranaíba com mais classificado. E portanto, gente, né? Vamos ajudar a colaborar a pagar o gás do pessoal da família que tanto precisa, viu? Contrário de uma criança, machuca, dói no coração, né? Criancinha de um ano. Eu tenho certeza que você pode doar 10, um dar 20, vamos conseguir, se Deus quiser. Até no final do programa, vamos conseguir essa bagatela. Eu tenho certeza, porque o pessoal do Tubiara é um pessoal muito humano, muito amigo, né? E que Deus abençoe você e multiplica para você, tá bom? Daqui a pouco eu já passo o Pix, lá depósito de gás, para passar o Pix direto para eles. E com certeza Deus vai multiplicar para você, tá? Pode ter certeza. Pois é, Gilmar.
0: Opa, Pedra, eu não tenho o Pix lá não, é só na maquininha, mas vou passar o meu aqui.
1: Isso.
0: Que é o 919-348-261-20, tá?
1: 919-348-261-20,
0: tá? Certo. E eu vou pegar o endereço dela, que é na Avenida Goiás. Pessoal, pode ir lá pessoalmente, você já viu que tem um casal de jovem, Avenida Rua Goiás... 124. Esse é o endereço dela, tá? E pra gente ir ajudar, vai lá, leva um leite, leva uma bolacha, leva uma maçã, uma banana, coisa que criança gosta.
1: Dado com amor, né, bem-vindo.

0: ouvindo, né?
1: Oh, que isso, mano.
0: É.
1: Né?
0: Vamos te
1: vamos lá,
0: pra
1: vai
0: vocês.
1: Dar certo, vai dar isso. Certo.
0: Em nome de Jesus.
1: Amém.
0: 927. Olha, vende-se o ágio de um lote no residencial Beira Rio 2, próximo à Faculdade de Medicina. Região ótimo potencial de valorização, viu? Valor das parcelas, apenas R$850 por mês. Excelente oportunidade para quem quer investir ou construir em uma região com grande potencial de crescimento. 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Aluga-se um barracão ali no bairro Sonho Verde, 228, contendo aí um cômodo grande, três banheiros, uma área com churrasqueira e barracão. Interessar, ligar 9-9223-5503. Vende-se uma cadeirinha infantil para carro, um bebê conforto, um espremedor de laranja, arme de alta potência, vê-se carrinhos de brinquedos e vários modelos de brinquedos seminovos masculinos. Interessar, ligar 9-9267-0465. 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Edital de convocação Seguro Defesa 2026. A coluna de pescadores profissionais, agricultores, Z14 de Itumbiara, através do seu presidente Leives Carlos, convoca todos os pescadores profissionais artesanais filiados à colônia Z14 de Itumbiara e região, que estejam aptos para requerer o seguro de desemprego do pescador artesanal, seguro defeso, nos termos da Lei 10.669, de 25 de novembro de 2003, para comparecerem ao escritório da colônia, munindo os seus documentos pessoais e profissionais para requerer o seu benefício. Documentos necessários, você tem que levar identidade, CPF, comprovante de residência, registro geral de atividade pesqueira, comprovante de pagamento social e dados da conta bancária. Escritório da Colônia Z14, em Itumbiara, fica na rua Oswaldo Cruz, 1110, em Itumbiara. Direção do presidente Leives Carlos. Contamos com a presença de todos. Paranaíba de Itumbiara, o seu show da manhã, 9h29. Bom dia com alegria, claro, né?
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3: 9h29.
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13: Muito bem, Câncer, Leão e Virgem, bom dia para vocês. Alô, Câncer, 21 do 6 a 21 do 7. Então, pode se preparar para ralar dobrado hoje. Eita, a boa notícia é que sobra foco para correr atrás dos seus interesses e sua produtividade tem tudo para crescer. No final da tarde, as estrelas sinalizam boas energias para engordar o bolso, mas o dinheiro vai depender do seu esforço. Evite se sobrecarregar, pois o equilíbrio será a chave para cuidar da sua saúde. É um bom dia para rever alguns hábitos e fazer escolhas mais saudáveis. No amor, talvez tenha que ceder em algumas coisas para manter a harmonia no romance, mas a sua atenção pode se voltar para os outros assuntos. Números é o 48, 55, 10 e a cor é amarelo ouro. Alô, Leão, nosso signo, bom dia pra nós, 22 do 7 a 22 do 8. Então, Leão, a lua em seu paraíso astral, trocando leites com vários astros.

0: anos, esta quarta está para lá de protegida. A sorte vai sorrir para o seu lado e tudo indica que pode se sair bem em jogo ou aposta. Oh, a mega está acumulada. Sobra pique para criatividade para colocar as mãos na massa. Ainda mais em tarefas ligadas a ensino, crianças ou pessoas mais novas. Bem-estar, a diversão está em alta hoje. Encontro com pessoas queridas deixa tudo ainda melhor. No amor, se anda sonhando com um novo amor, as estrelas sinalizam sucesso nos seus planos. Agora a dois, tudo fica pra lá de perfeito. Eita, bom, hein? Número 004-3250 e a cor é violeta pra nós. Alô, Virgem, 23/8 a 22/9. Olha lá. Esta quarta está com as melhores vibes para tudo o que envolve a casa ou a família. É hora de resolver tarefas do dia a dia, fazer algumas mudanças e jogar fora tudo o que estava ocupando espaço. Deixe as boas energias circularem. Quem trabalha em casa tem um negócio familiar ou com produtos e serviços para casa, saiu na frente hoje. Mas se você conta com a paciência, boa vontade até nas tarefas mais chatinhas, viu? No amor, será mais fácil se aproximar de alguém que já é importante, foi importante no passado. O ciúme pode até dar as caras, mas os laços a dois ficam mais fortes, viu? Números é o 51-3206 e a cor é verde. Bom dia!
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0: Muito bem, aqui no Show da Manhã. Bom dia, bom dia. Deus abençoe você, minha amiga Eliane Maria, lá no Buriti 2, está ligada com a gente. De pouco em pouco nós vamos chegar lá, né, Pedra? Tem mais alguém aí?
1: Já mandou um pix, né?
0: Hã?
1: Já mandou um pix, Eliane.
0: Já mandou um pix aí, Eliane Maria. Bom dia pra você, minha amiga.
1: Deus abençoe e multiplica pra ela.
0: Amém. Deus abençoe sua vida, viu?
1: Isso.
0: A Maria Rocha, bom dia, Gesmar. Eu queria pedir pro povo da Seneago pra dar uma olhada aqui na minha casa, a rua José Carlos Guimarães, do Dionara Rocha, tá com vazamento no relógio da água, no hidrante, né?
1: É.
0: Dá uma olhada aí. Carmen do Nova Itumbiara, bom dia. Ah, que é isso? Bom dia.

0: Andréa do Bairro do Bosco.
1: Andréa, não, outra situação aí. Tá?
0: Acho que por enquanto é só a...
2: Isso, bom, eu tô com Antônio Luan aqui. Antônio Luan, chega para cá, meu irmão, chega para cá. Vamos ajudar também o Antônio Luan, bateu aqui na nossa porta agora de manhã também, né? E... Bom dia, meu irmão.
3: Bom dia.
2: Pode chegar mais próximo aí do microfone aí.
3: Bom dia, tudo bom?
2: Bom dia.
3: Aqui uma ajuda aos pessoal, sou da Paraíba, estou desempregado, precisando de uma oportunidade de emprego, precisando de ajuda como cesta básica. Tem um menino de 5 anos, entendeu? Com minha mulher grávida, precisando da ajuda de todos vocês que puder estar colaborando comigo. E Deus tocando no coração de todos vocês que puderá estar me ajudando.
2: Você quer um serviço também, né? Você quer trabalhar também.
3: A procura de um emprego
2: também. O que você sabe fazer?
3: Trabalho como mecânico, experiência de mecânico, moto, carro, serviços gerais.
2: Construção civil.
3: Construção civil.
2: Se estiver precisando, você...
3: Se estiver precisando, entrar em contato no meu telefone, 64.
2: Você quer agora só uma ajuda, mas o princípio que você quer é um trabalho, né? Você quer trabalhar,
3: trabalho,
2: né, mano?
3: Positivo.
2: Para ter o seu sustento, você ter digno, né? Para sustentar a sua família.
3: Sustentar minha família, né? Então, eu estou na casa dos outros através de favor.
2: Está morando de favor, né?
3: De um canto, não tem um móvel de casa também.
2: Precisando também dos móveis.
3: Estou prestando também, que eu puder ter a compreensão, estará me ajudando, eu agradeço muito. De coração, primeiramente Deus, segundo a população,
2: amém.
3: Puder fazer isso por mim.
2: O Luan, o Antônio Luan, ele é morador, você mora na Rua da Máquina, só que ele não tem um número aqui. Mas eu vou passar o telefone dele. Se alguém aí tem interesse, tá, em contratar o Luan, tá precisando de uma pessoa para trabalhar, para dar uma força aí para você, anota aí o telefone dele, é o 98107-7040. 98107-7040. E ele está precisando aí de uma cesta básica, né, para ajudar lá na despesa, né? Está precisando também de leite para uma criança. Tem uma criança de 5 anos, a esposa está grávida também, né? E o Luan está por aqui e a gente vai ver se a gente consegue para você aqui, tá bom, Luan? Nossos anjos estão aí de plantão.
3: Agradeço a vocês, Deus abençoe a cada um. Que Deus toque no coração de todos, que possa estar me ajudando.
2: Amém. Passa ver, o rapaz está contigo lá?
3: Tá.
2: Pega o número da casa lá e passa para mim aqui, para a gente anunciar. Pessoal, de repente, dá uma ida lá também, viu, ver a sua situação de perto, tá bom, meu irmão? São 9:39 agora no show da manhã. E nós estamos também aqui ajudando um casal que ontem também foi até a minha casa com um gás, né? Nós estamos aqui.
0: Certo, o Antônio tem a ponte dali, tá lá no Goiás, ele tá achando o número da casa.
2: Ah, o número?
0: É.
2: O número é 124.
0: 124,
2: Antônio. Eu acho que é ali próximo do Macux, daquela região por ali assim, viu?
0: É o Garrincha.
2: É. Tá?
0: É o Garrincha.
2: Mas se ele quiser, ele pode. Ela trabalha agora de manhã. Ela trabalha lá no distribuidor de bebidas 24 horas, em frente à Toca do Peixe, ali descendo a Paranaíba.
0: Sei.
2: Tá? Ela trabalha lá.
0: Sabe onde é a Garrincha?
2: Viu? Em frente à Toca do Peixe. A menina é atendente lá.
0: Ela é atendente lá naquela distribuição, em frente à Toca do Peixe.
2: Viu? Pode chegar lá e fala com o rapaz da rádio.
0: Pode falar, que Deus te abençoe, tá, amigo? Muito obrigado, viu? Deus abençoe.
2: Amém. Aí, é isso mesmo, é a Rua Goiás 124.
0: Isso.
2: Esse é o endereço. Talvez ela não deva ter ninguém lá, ela trabalha lá. Então, se alguém aí do bairro Paranaíba, vai lá. É um leite.
0: Isso.
2: Né? Muita gente aí, a gente conhece, a gente vê as pessoas, mas você não sabe o que está passando, né, cara?
0: É, mas...
2: Ontem ela chegou lá, e eu sou acostumado a passar lá quase todos os dias, comprar um refrigerante, alguma coisa assim. E aí ontem ela foi lá na minha casa, pegou um endereço com alguém, foi lá e aí...
0: Verdade, vamos ajudar.
2: Bateu aqui, meu amigo. Não volta com as mãos vazias não, né,
0: Pedro? Um pouquinho ajuda, né?
2: Aqui, nós na rádio aqui, é... Meu 9:41, bom dia!
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5: 9:40. 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
9: São 9 horas 42 minutos, 9h42, hora de Brasília, quarta-feira, bom dia. 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A nossa amiga Iraci Marques, né? Comunicante que perdeu sua carteira com os seus documentos pessoais. Iraci Marques Moreira. Pedimos quem encontrou os documentos de Iraci Marques Moreira. Será gratificado com R$200. Entre em contato com o Iraci, 99992-3042. Eu aqui na rádio que eu passo para você o contato da Iraci, tá bom? Iraci Marques Moreira. Nota de falecimento. A funerária Santa Rita, com pesar, comunica o falecimento de Velvíria Santana da Silva, ocorrido hoje às 5 horas, e convida amigos e parentes para o sepultamento logo mais às 4 da tarde, saindo do féretro da funerária Santa Rita, sala 1, para o cemitério Avenida Saudade. Acabamos de comunicar o falecimento de Velvíria Santana da Silva, com 84 anos. Nota fornecida pela funerária Pax Santa Rita. Bom dia, com muita alegria.
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12: 9 horas e 45 minutos.
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1: O que dizem os astros para Libra, Escorpião e Sagitário?
2: Muito bem, Libra, Escorpião e Sagitário, bom dia. Alô, Libra, 23 do 9 a 22 do 10. Bom dia para você, Libra. Para você que está fazendo aniversário hoje, né, Libriano? Bom dia. Olha, as estrelas destacam o seu lado comunicativo e animado. Aproveite para colocar a conversa em dia com os amigos, conhecer gente nova, circular por aí e curtir os momentos descontraídos. Vale até fazer uma fezinha logo cedo. Você pode se destacar em tudo o que envolve comunicação, trocar ideias, contato com o público, deslocamento rápido, com a mente a mil por hora, vai dar um show ao mostrar o seu raciocínio rápido. No amor, se está na pista, pode encantar com alguém que acabou de conhecer. O astral segue leve e animado com quem ama. Números é o 43, o 46, o 18 e a cor do dia para vocês é vermelho. Alô, Escorpião, 23 do 10 a 21 do 11, bom dia, Escorpião, olha lá. Se depender dos astros, você pode ter muitas conquistas envolvendo dinheiro. É um bom momento para negociar um aumento, buscar uma posição melhor em outra empresa e até fazer algumas comprinhas. A grana deve entrar, mas também será preciso colocar as mãos na massa. Com foco em esforço extra, as chances de forrar o bolso são maiores. A Lua e Marte se entende à tarde, sinalizando boas energias para se movimentar e cuidar do corpo. No amor, talvez as coisas fiquem meio arrastadas nos assuntos do coração, mas não há sinal de problemas. Números é o 52, 16, 38 e a cor é verde claro. Alô, Sagitário, 22 do 11 a 21 do 12. Bom dia, minha mamãe, Dona Jandira, Sagitariana, Dona Fátima. Bom dia para vocês. Você conta com disposição, boas ideias para cuidar dos seus interesses hoje. Viagem, passeio, um hotel, uma fezinha à noite, conta com Gold Vibes. Pela manhã, fica mais fácil abrir novas portas com um bom papo, fazer o contato dos profissionais e até firmar uma parceria e trocar ideias e de experiência com pessoas que têm ponto de vista diferente do que o seu. Pode ser mais proveitoso do que você esperava. No amor, se está em busca de uma paixão, olhe ao redor e jogue todo o seu charme a dois. A diversão é um bom momento, promete animar as coisas, viu? No amor, números é o 57, 10, 55 e a cor do dia para vocês é dourado. Bom dia!

0: show da manhã. Bom dia pra você aqui na melhor do seu dia. São 9:52. Só aproveitar aqui e levar já direto aqui com a minha amiga Elaine, lá da Limp Clean, né? Tá aqui também, mas a Érica, volta aí, abaixa esse bicho aí.
1: Bom dia, Itumbiara. Ei, Itumbiara, nós trouxemos
0: novidades. Bom dia!
1: Bom dia, Gesmar.
0: Bom dia.
1: Bom dia, meu amigo Lindomar Pedrada. Bom dia você, ouvinte, amigo, amado, querido da Nova Paranaíba.
0: E aí, FM, tudo jóia?
1: AM também.
0: Uhum.
1: Né, hoje nós trouxemos a Érica. A Érica é uma pessoa que veio somar na Limpiclin.
0: Érica vai fazer parte da família Limp Clean.
1: Fazer parte, ela já faz, na verdade, né? A Érica trabalha um dia sim, um dia não. Ela trabalha na funerária, na Fênix. E aí a Érica resolveu ajudar a mãe dela um dia sim, um dia não. É a nova oficial. A entregadora da Limp Clean será a Érica agora. 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
0: No final a gente vai dar uma.
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2: Bora lá, sessão de abraços para quem?
0: Ah, eu não vou mandar o sessão de abraço agora.
2: Você vai falar o quê?
0: Eu vou dar a palavra para a Érica e depois eu volto... Com a minha sessão de abraços.
2: A Érica tem a voz de locutora,
3: olá,
2: gente.
3: Olha, pessoal.
2: Olha aí,
3: bom
2: viu,
3: dia
2: Pera?
3: Pra vocês, bom dia pra todos. Pra todos de Itumbiara.
2: Olha aí, tem um sorriso na voz.
3: Obrigada a vocês.
2: Tem um sorriso na voz. Apresenta
3: momento.
2: O show da manhã aí, vai.
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1: E a Cecília?
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2: A loirinha morena.
1: É, a Esther tá.
2: A Esther tá lá.
1: Tá lá, mas já
2: quase
1: deu.
2: Descansando.
1: É.
2: Descansa.
1: Bem enorme pra frente, né?
0: Isso, é.
1: Cresceu bastante a dianteira dela.
0: Nossa, tá bem, bem grávida. Bem grávida.
1: É. Um abraço.
2: A aquisição da Érica foi por conta também.
1: É, também pra dar uma suplica,
0: que
1: tem a licença maternidade.
0: É,
1: né?
0: Tem a licença maternidade, então tô ali agora pra ajudar. Eu vou fazer agora as entregas, vou agora segurar os carregamentos, porque Elaine Cibele.
1: Vai vir até fazer a propaganda aqui, viu?
0: Vou vir com ela também. E aí, gente, muito obrigado por esse momento. Um abraço e um beijo pra todos vocês.
1: Valeu.
2: Ai, que gracinha.
1: Deixa eu vou tomar essa menina sua.
2: Não vai não. Essa Érica. Érica, nova entregadora da Limp Clean. Se Deus quiser, vai dar tudo certo. Em nome de Jesus.
1: Amém.
2: E agora os nossos abraços vão pra dona Ziza. Ela esteve lá na loja. O seu Walter, que a gente chama o seu Walter da Broa. Mas é o seu Walter e a sua filha Tânia. Um abraço, viu, para vocês dois que devem estar nos ouvindo aí, com certeza. A Malvina, que eu não posso esquecer da Malvina, o Tião Cacete lá na roça.
1: Tião.
2: A Dilma e a Cristiane lá no Nossa Senhora da Saúde. A Dona Oripa lá no bairro Afonso Pena. A Dona Judite, que é uma gracinha de pessoa, Dona Judite, lá no Carfã. A Dona Marlene, costureira, através da Dona Marlene, um abraço para todas.
1: As
2: que com certeza estão lá com o rádio ligado ali pertinho da máquina, né? Quero mandar um abraço também para minha nora, Marcela, o Donizete, a Dona Cilda, a Dona Cida, lá na Fazenda Água Suja. A Olaniza, lá da rua Jorge Simões de Lima. Não podemos esquecer da nossa Maria Sônia, da Sol Capemi.
1: Sol.
2: A dona Maura e o seu João da Cabrita. Eu não tenho notícias dele, mas eu acho que está tudo bem, né, Pedrada?
3: Está tudo bem, graças a Deus.
2: Amém, um abraço, viu, dona Maura? A Ilza da Lavanderia Moraes. 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Obrigada, viu, Ilza? O Chicão, lá da Comadre Diva, lá na usina do asfalto. Eu quero dizer pro Chicão, olha tanto que Deus foi generoso para nós, para mim e para ele. Você acredita, Gesmar? Eu conheço o Chicão há muito mais de 20 anos, nem sei te dizer. E o Chicão é um pedreiro.
1: Sim.
2: E eu, na época, eu não era nada, né? A gente trabalhava, vendia o almoço para comprar a janta. E hoje eu vejo o Chicão, como Deus também foi generoso com ele, assim como foi comigo. Deus mudou a nossa história.
1: Amém.
2: Chicão, eu quero mandar um abraço para você e junto com a sua esposa Diva, que é a minha comadre Diva, lá da usina de asfalto.
1: Ó.
2: E eu quero mandar um abraço também para todos da Funerária Fênix, não é mesmo?
1: Ah, ligado.
2: E um abraço especial para você que tá aí, ó, com o ouvido ligado.
1: Seu Giovanni, meu parça.
2: Ah, seu Giovanni, meu parça. Graças a Deus, seu Giovanni tá melhor, de
1: Ronaldinho.
2: Saúde. Os nossos vizinhos lá, né?
1: Ronaldo.
2: Os nossos colegas.
1: Lorena.
2: A Lorena, que é a esposa. O seu Zequinha, da Toca do Peixe, né? Que tá com
1: a galera lá, né?
2: É, aquela galera. Um abraço bem.
3: A Neucina Baixinha.
1: Neucina, tá mandando um alô para você. Tá
3: aniversário hoje dela.
1: É aniversário da Neucina hoje?
3: É aniversário dela hoje.
2: Um abraço. Dona Neucina, um abraço pra senhora. Feliz aniversário.
1: Parabéns aí, então.
2: Tá, e a vocês todos. Fiquem com Deus, tá? E até na próxima semana, se Deus quiser.
1: Amém.
2: Tchau,
1: um abraço.
2: Tchau.
1: Tchau, Érica. Valeu. Seja bem-vinda, família.
2: Obrigada. Um grande abraço pra vocês.
1: Valeu. 10:06 no Show da Manhã.
4: Explicado suas conversas temporárias que depois de 24

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1: 10:08.
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1: 10 horas e 10 minutos.
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0: bom demais!
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0: Agradecer a nossa amiga Garrincha. O Garrincha esteve lá no Disque Bebida, já fez doação para nossa amiga, né? Ô Garrincha, Deus abençoe você e multiplica para você, tá bom, Garrincha? Muito obrigado pela doação. A Carmen também, a Carmen do Antônio Artesanato também, já pediu o Pix também, né, Carmen? Que Deus abençoe, viu? Multiplica para você e sua família, tá bom, Carmen? O Pix é assim que eu passei para você, viu? 919-348-26120, vou repetir, para quem quiser doar, né, alguma doação aí, ó. O Pix é 919-348-26120, tá? Que Deus multiplica para vocês, tá bom? Um abraço ao Vilmar, William, toda a equipe lá de Ternura, obrigado pelo carinho. A nossa amiga Iraci Marques Moreira comunicando que perdeu os documentos pessoais. Pede quem encontrou os documentos de Iraci Marques Moreira, será gratificado com R$200. Entre em contato 99992-3042 ou deixe aqui na rádio com a gente também, viu? Agradeço você com R$200. 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Hoje é quarta-feira, tem reunião no Sereia, 19h30. E amanhã, quinta-feira, matinê dançante no Sereia, meu dia 30. A matinê amanhã é animada por Pedro Henrique e Rafael. 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Edital de convocação Seguro Defesa 2026. A Colônia de Pescadores Profissionais e Agricultores Zecator de Tumbiara, através do seu presidente Leives Carlos, convoca todos os pescadores profissionais e artesanais filiados à Colônia Zecator de Tumbiara e região que estejam aptos para requerer o seguro-desemprego do pescador artesanal, seguro-defeso, nos termos da Lei 10.679, de 25 de novembro de 2003, para comparecer ao escritório da Colônia, munir seus documentos pessoais e profissionais para requerer o seu benefício. Documentos necessários, identidade, CPF, comprovante de residência, registro geral de atividade pesqueira, comprovante de pagamento social e dados de conta bancária. O escritório da Colônia Z14 em Tumbiara fica na Rua Oswaldo Cruz, 1110. O presidente é nosso amigo Leives Carlos. Contamos com a presença de todos. 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
2: O que dizem os astros para Libra, Escorpião e Sagitário?
3: Capricórnio, o computador te traiu aí.
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2: O que dizem os astros para Capricórnio, Aquário e Peixes?
3: Agora sim. 10 e 20, boa, é, gente, máquina é assim, ó, é o que você acha que vai sair um negócio, é sair outro, meu.
4: Jeito.
3: Diferente, pedra.
4: Ao vivo é assim.
3: Ao vivo é assim mesmo, hein? Vai ao vivo aqui, viu? Capricórnio, 22 do 12 a 20 do 1, bom dia pra vocês, capricornianos, olha lá. Apesar da lua infernizar seu astral, há sinal de boas novas hoje, hein? Sua intuição estará afiadíssima e você vai farejar uma cilada a quilômetros de distância. Eita, à noite reserve tempo para descansar e curtir o seu cantinho. Cuidar das tarefas de rotina fica mais fácil se puder trabalhar de maneira isolada. Há chance de entrar uma grana que não esperava logo cedo, mas o trabalho também pede concentração extra. No amor, um astral misterioso pode agitar as coisas na conquista e trazer surpresas. Se quer paz e sossego no romance, aposte em algo mais calmo, viu? Números é o 24, 15, 42 e a cor para vocês é preto. Alô, Aquário, 21 do 1 a 19 do 2, bom dia! Bom dia para você, bom dia para correr atrás dos seus sonhos, hein? Mas com habilidades para reunir pessoas diferentes, melhorar a convivência com os colegas no trabalho será fácil. Quer que tal dar um passo mais ousado na busca de um sonho ou um projeto antigo? Nesta quarta, você conta com o apoio dos amigos ou de pessoas próximas. À noite, fica mais fácil conhecer gente nova, expandir sua rede de contatos e se divertir muito com os amigos, viu? No amor, você tem mais chance de sair do time do solteiro, solteira, se um amigo bancar o cupido. O

Esse segue blindado e maravilhindo. Números é o 58, 13 e 40 e a cor é azul esverdeado. Peixes, 20 do 2 a 20 do 3, bom dia! Olha, o céu envia vibes para lá de positivas para você movimentar a vida profissional, mas também há sinal de muito serviço pela frente, então coloque as mãos na massa. Logo cedo, agir nos bastidores pode aumentar sua chance de conquistar uma promoção ou uma nova vaga.

Encontrar algo mais sólido pode te deixar meio cauteloso ou cautelosa com os novos romances, viu? Números é o 58, 50, 59 e a cor é azul turquesa. Bom dia!

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0: 10h29, deixa eu mandar um bom dia, agradecer a audiência, nosso amigo Rony Caminhoneiro, da TMM Transporte. Rony Caminhoneiro, TMM Transporte, tá ouvindo a gente lá em Mossoró. Lá, olha aqui, Júnior, fazendo almoço em Mossoró, Rio Grande do Norte. E ouvindo a Nova Paranaíba, tá o almoço lá, caprichando o almoço, aquela boinha, né, caprichada, né, Rony? Um abraço, Rony Caminhoneiro, ouvindo a gente lá em Mossoró. Obrigado pela preferência, amigo. Um bom dia, tá bom? 10h30 na Paranaíba, 10h30, voltamos depois dos nossos comerciais.
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3: 10 horas e 30 minutos.
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1: Essa vai para você, Rony, caminhoneiro em Mossoró, ouvindo a gente. Alô, Rony, Mossoró, bom dia para você. Obrigado pela companhia. Essa é sua, tá bom, amigo?

0: E a hora certa.
1: 10 horas e 39 minutos.
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3: Esse é o Show da Manhã. Bom dia, aqui no Show da Manhã da sua Nova Paranaíba. É, vamos lá, 10 horas e 40 minutos. Agora a gente vai dar uma passada, agora deu, dá certo, né? Vamos lá então na galera do 34318888. Bom dia, Luiz Cabeção, tá lá no bairro Planalto. Bom dia pra você, meu bom.
4: Bom dia, meu amigo Resmaitaldo. Bom dia, Alegria. Bom dia, Pedradinha. Bom dia, todo mundo da Rádio Paranaíba. Que te dá a voz de hoje, irmão Viridiano. Agradecer para minha esposa Rosana, a Yasmin, e ofereço para o pessoal lá do Solar Maria de Lourdes, ofereço para minha tia Maria no Panamá, meu primo Alex Tungara, meu primo Cid, lá no Panamá, meu irmão Pedro Gomes, minha fazenda Trindade, e para quem gosta da música também, né, mano? Então, bom dia aí, que Deus abençoe vocês todos da rádio.
3: Valeu, meu amigo Luiz. Um
4: abraço para vocês todos.
3: Obrigado, meu irmão. Bom dia para você também, meu amigo Guilherme. Em Branco, Billy, bom dia, Helena do bairro Paranaíba, Jadir lá do setor São Sebastião, a Marilene do Sebastião de Moura, a Rita Peixoto do setor Santos Dumont, bom dia pra você, o esposo Chico, João Batista Silva, Zé de Brito, Argentina.
5: Meu irmão, eu quero ir pra cima do mundo, nada se leva. É pra meio de costureira, Francis Lovando, Cecília, Luciano do Fundação, do Uripanto do Vação, João Filho, Zé Buru, Juquinha da Saúde, da Marolina, Dona Nega, Lata, Socorro, Feira da Costa.
3: Muito bem, bom dia pra você, Zé de Brito, esse aí é o 1527.
6: Josmar, bom dia, Zé de Brito, aqui do Boteco da Amizade.
3: Fala, Zé de Brito.
6: Depois você manda a música aí do Nando Moreno, mesa 14 aí. Aqui pra mim no bar aqui, pro Maurício Amalcance, vai lá, posso falar?

0: Fábio Saúde, tá feliz com o Vascão batendo no Boca Juniors lá na Bomboneira. Alô?
1: Valeu.
0: Um abraço, bom trabalho aí pra você e pro Pedradinho, pra todo mundo da rádio aí.
1: Valeu, Zé, um abraço pra você também, meu irmão. Obrigado, viu? A Claudete do Jardim América, bom dia, meu amigo.
2: Bom dia, amigo da Rádio
1: Saraiva.
2: Aqui é a Claudete do Jardim América. Gostaria, se possível, de passar uma música aí. Feito de aço.
1: Feliz
2: pra todos que gostaram da música e pra vocês e da rádio. Tchau, obrigada.
1: Ah, obrigado. Valeu, valeu. A Sônia Bernardes tem um bom dia, tem um bom dia também. Luciana Santos, do setor Santos Dumont, bom dia pra você. Quem que é esse aí do 2099? Que... Oi, bom dia.
3: Josmar, bom dia. Eu gostaria de falar com essa mulher aí. O telefone dessa ótica vista não funciona. Gente, viu? Estou precisando ligar lá para marcar uma consulta. Não, nada, não atende. 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
1: Vou passar o telefone
3: umas 10 vezes ontem. Fala com essa mulher aí que ela está falando. Ele bom, mas telefone.
1: Fala
3: para
1: ela.
3: Wilson.
1: Cadê o Wilson? 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
4: Vai lá.
1: Tá bom?
4: Mesa 14?
1: Isso, vamos lá na mesa 14. Meu amigo Zé Divino tá ligado com a gente. Bom dia pra você aqui no Show da Manhã.
4: Maria da Horta também, viu?
1: Dona Maria da Horta, bom dia.

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1: Às 10h47, chegando em seu rádio nesta quarta-feira, comigo os últimos classificados desta manhã. Bom dia. O Nelson José da Silva, comunicante, perdeu uma carteira com todos os documentos pessoais, cartões de bancos, nas mediações da rua Caiapônia, no Jardim Liberdade, até a Avenida Trindade, no centro da cidade. Pedimos quem encontrou os documentos de Nelson José da Silva, entre em contato no 981-56-5212, 981-56-5212, que será gratificado. Ou deixa aqui na rádio também com a gente. Documento de Nelson José da Silva. Aluga-se um barracão no Sonho Verde 228, contendo um cômodo grande, três banheiros, uma área com churrasqueira e o barracão. Interessar, ligar 992-23-5503. Nota de falecimento. A funerária Santa Rita, com pesar, comunica o falecimento de Velvíria Santana da Silva. Ela faleceu hoje às 5 horas e será sepultada logo mais às 4 da tarde. Saindo o féretro da funerária Santa Rita, sala 1, para o cemitério Avenida da Saudade. Acabamos de comunicar o falecimento de Velvíria Santana da Silva, com 84 anos. Nota fornecida pela funerária Santa Rita. A direção do Sereia convida a todos para a reunião no Sereia, logo mais às 19h30. E amanhã, quinta-feira, matinê da ação do Sereia, meio-dia e 30. A matinê amanhã animada por Pedro Henrique e Rafael. Edital de convocação Seguro Defesa 2026. A colônia de pescadores, profissionais e agricultores e 14 de Itumbiara, através do seu presidente Leibes Carlos, convoca todos os pescadores, profissionais e artesanais filiados à colônia de 14 de Itumbiara região que estejam aptos para requerer o seguro-desemprego do pescador artesanal seguro-defeso, nos termos da Lei 10.679, de 25 de novembro de 2003, para comparecer ao escritório da colônia, munido de seus documentos pessoais e profissionais, para requerer o seu benefício. Documentos necessários, identidade, CPF, comprovante de residência, registro geral de atividade pesqueira, comprovante de pagamento social, dados de conta bancária. O escritório da colônia de 14 em Itumbiara fica na rua Oswaldo Cruz, 1110, em Itumbiara. Presidente, nosso amigo Leibes Carlos, contamos com a presença de todos. Às 4 da tarde, eu volto em seu rádio com mais classificados. Continuem na companhia dele, Gesmar Ricardo, e o show da manhã. Até logo mais.
0: 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E a hora certa.
2: 10h50.
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5: É tudo de bom mesmo pra você aqui no Show da Manhã. Bom dia, Maria Barbosa. Dona Maria Barbosa esteve aqui essa semana pra nos conhecer. Bom dia, aliás, na semana passada, né, Dona Maria Barbosa? Bom dia pra senhora, as netas, né? Muito obrigado aí, a senhora, pela audiência aqui do Show da Manhã da Nova Paranaíba.
6: Bom dia, quebrada. Bom dia pra todo mundo da Rádio Paranaíba. Mas, Ricardo, eu queria que você passasse uma música pra mim, aquela do... Meu Castelo de Sonho. Ofereço para minha amiga Cirilo de Amara Rocha, minha amiga Iraí do Bar Paranaíba e para todos os ouvintes que gostam da noite. Aí, Gilmar Ricardo, vai chover, tá separando chuva, graças a Deus. Aí, para minha amiga Iraí do Bar Paranaíba, que eu esqueci. Minha amiga Iraí, eu não posso esquecer dela, não. Ela é amigona e tanto.
5: Obrigado, obrigado, obrigado. Ô Célia, bom dia.
7: Bom dia. Bom dia, meu amigo Gesmar. Você tá fazendo falta, hein? Bom dia abençoado pra você, meu amigo.
5: Obrigado.
7: Fica com Deus.
5: Amém. Bom dia.
7: É, meu amigo Gesmar, cara. As pessoas batendo na mão.

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1: Contramão aí, ué. Maria Gorete lá no Marulina, bom dia o André no Dom Busco, daqui a pouquinho Maria Aparecida do Dionara Rocha, Elane, bom dia Gesmar, pessoal da Saneago, beleza, passamos adiante aí, viu amiga? A Elaine, o João Batista, a Wanda Santos, o Silvio, fala Silvão.
2: Bom dia, Osmar, bom dia. Bem, bom dia, Lazinho, bom dia, Pedra. Estou aqui em Pedra, no Paraná, aqui pertinho do Paraguai, aqui ouvindo vocês, né?
1: Opa!
2: Osmar, fala com o Lazinho da rádio aí, ele vai ajudar você com R$40 aí nesse gás aí. Tô longe, né? Não tô na cidade aí, nascido aí, mas de coração tá aí com os irmãos aí na cidade, tá?
1: Obrigado.
2: Fala com o Lazinho na rádio aí, ele vai passar um pix de R$40 pra ajudar vocês aí, tá bom?
1: Valeu.
2: Um abraço aí, tô ouvindo, manda uma pra nós aí, Jorge Matheus.
1: Vamos mandar o Jorge Matheus aí pra matar a saudade, né? Ô Pedra, dá só mais um feedback lá que eu também acho que eu vou triar junto com você, viu? Me espera aí, cara. Espera eu aí, quando eu vou embora. Silva Dorinho, não vai dar pra gente ouvir. Divino Lemos, bom dia. Kenny Andrade, bom dia. Luane, lá no Jardim Liberdade, bom dia, Jardim. Manda a música pra nós. A Joseneide do Remy Martins, Carmen do Nova Itumbiara. Bom dia, aí não dá pra ver quem é. Dona Hilda, lá no setor Nossa Senhora da Saúde. Bom dia pra senhora Dona Hilda. Tá, muito obrigado aí pela audiência, pela sintonia de vocês. Rick Renner Mãe aqui no Show da Manhã. E a gente traz as últimas também do Jorge Matheus aí pro meu amigo Silvio. Tá lá no Paraguai, tá pertinho do Paraguai lá ouvindo a gente, né? Pedra, você volta às 4, meu irmão?
3: Deus permitir.
1: Um abraço pra você até às 4 da tarde. Valeu, gente. Eu quero agradecer a cada um de vocês. Deu certo, a gente conseguiu o dinheiro do gás, viu, Pedra?
3: Amém.
1: Deu certinho.
3: Glória a Deus.
1: Deus é maravilhoso. Nossos anjos.
3: Como é?
1: Né, Pedra? Graças a Deus.
3: Amém.
1: Que Deus abençoe a vida de cada um de vocês, tá? Que doou, que fez o Pix aí, tá bom? Deus abençoe ricamente a vida de cada um de vocês. E assim, é um pouquinho de um lado, um pouquinho do outro, a gente consegue, né, cara?
3: Isso, perfeitamente.
1: Graças a Deus.
3: Amém.
1: É por isso que a gente está aqui, é por isso que Deus nos coloca nessa terra, para ajudar o próximo, que está tão próximo da gente, né?
3: É verdade.
1: Valeu, Pedro, um abraço até 4, meu irmão.
3: Você também, até logo.
1: Valeu, galera, daqui a pouco eu volto no Esporte, às 11 horas. Tchau, obrigado!

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2: 11 horas e 2 minutos.

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4: Vascão vence o todo-poderoso Boca em plena Bomboneira e fica perto de decidir o título da Copa Sul-Americana. Atlético Mineiro vai a Montevidéu enfrentar o Talk City no jogo de ida da Sul-Americana semifinal. Fluminense e Palmeiras fazem hoje à noite o primeiro jogo da semifinal da Libertadores da América, jogo de ida no Maracanã. Flamengo vai à Argentina amanhã enfrentar o Estudiantes de La Plata pela semifinal da Libertadores no jogo de ida. Vila Nova joga o jogo da vida na sexta-feira em busca do sonho do acesso à elite do futebol nacional. Times de Tumbiara continuam se preparando para a segunda rodada da Terceirona de Goiás. Estas e outras você confere a partir de agora aqui em Paranaíba nos Esportes.
5: Horas e 10 minutos.
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3: Muito bem, alô galera, 11 horas e 16 minutos no ar, a partir de agora o programa Paranaíba nos Esportes, desta quarta-feira, hoje é dia 14 de outubro, ano 2026, bom dia pra vocês, vamos levando as informações do esporte a partir de agora pra você, meu caro torcedor, ouvinte ligado e ouvinte bem informado, né, já, bom dia.
4: Bom dia, fera. Grande abraço a você, ao Franklin, ao Lázaro Neto, né, ao nosso querido Carol e a todos os companheiros da nossa equipe esportiva e aos milhares de ouvintes desportistas ligados aqui na melhor e mais querida emissora do interior do Brasil, com mais um programa Paranaíba dos Esportes, nesta quarta-feira, dia de futebol. Tivemos ontem já um grande jogo do Vascão, né? Aí o Franklin tá feliz da vida, o Francis, meu genro também, o pai dele, o Francismar, todos os torcedores do Vasco estão alegres com os resultados de ontem, resultado altamente positivo fora de casa. Daqui a pouquinho a gente fala desse jogão e dos jogos de hoje também e amanhã pela Libertadores da América.
3: Justamente, é isso aí, meu caro Jajá. Bom dia, Franklin.
5: Bom dia, Gismar Ricardo. Bom dia, Jair Rezende e os ouvintes do Nova Paranaíba nos Esportes.
3: E o Sidorf chegou ontem, né, Jajá? Hein? O Sidorf chegou ontem lá no Corinthians.
4: Novo treinador. Já começa a trabalhar e a montar o time para enfrentar o Vitória no domingo, né? Jogo mais do que importante. O time do Corinthians terá que vencer esse jogo.

0: Botafogo para afastar um pouquinho ali, está apenas um ponto do primeiro aí na zona de rebaixamento. O time está numa situação crítica, passando por momentos difíceis, né, de muita crise. Então a esperança é o Seedorf, né? Chegou aí para tentar resolver a situação do Corinthians. Vamos ver se ele, a estrela dele vai brilhar, né? Apesar de estar há muito tempo fora do nosso país, né? Não está familiarizado com o futebol brasileiro no momento, mas foi um grande jogador, foi um craque de bola, já iniciou a sua carreira como treinador, não foi muito feliz nos clubes por onde ele passou, não teve grandes resultados, mas sabe muito de futebol. Tomara que dê certo no Corinthians. É uma aposta aí da diretoria do Timão.
1: É verdade, viu? 11 horas e 18 minutos e continua dando pano pra manga a ação, o consórcio Fla-Flu entrou com ação no STJ contra o jogo do Vasco no Maracanã. Que briga, mano, que coisa, né?
0: Que novela, que frequência é essa, né? Que rivalidade ferrenha é essa?
1: Não, para, tá ficando chato já. Oi.
2: É, você viu também que esse jogo pode acontecer no Paraguai, né? Porque a Comebol falou, soltou uma nota, porque se um jogo, se tivesse mais uma decisão, uma reviravolta, esse
1: da
2: jogo.
1: Justiça,
2: porque... da justiça seria o jogo transferido país. Para o Paraguai.
1: Uhum. Daí. Quer dizer, não é bom nada de dinheiro pro Vasco, né?
2: Muito ruim, já vendeu muitos ingressos.
1: Pois é, ué. Não, tem que acabar com essa novela logo. 11 horas e 19 minutos, as 5 rodadas do fim, o Vila Nova ainda fará 4 confrontos diretos na Série B. Antes de nós falar do Vila, vamos falar dos nossos aqui, do Itumbiara, já?
0: Vamos falar. Olha,
1: inclusive, tem um jogo.
0: Pode falar. Normalmente, o jogo do Real Clube contra o Novo Horizonte, que até então é o líder do campeonato, né, pelo saldo de gols, está em primeiro lugar. Em segundo lugar está o time do América. Aliás, deixa eu ver aqui, o Atlético Itumbiara vai jogar contra
2: o Itumbiara Esporte Clube.
0: Exatamente.
2: Lá em
0: vai ser sábado, 15h30, lá no Aníbal Batista de Toledo, né?
2: Isso.
0: O Real Clube, antes o jogo estava marcado para as 15h30, o jogo foi antecipado para as 10 horas da manhã, no domingo, no estádio JK.
2: Bom demais.
0: A notícia aqui da diretoria do Real Clube, que os ingressos vão continuar no mesmo valor, R$20 inteira, R$10 meia. Bom, vai folgar nessa rodada o time da Rio Verdense. Então teremos aí o Clube Atlético Itumbiara enfrentando o Itumbiara Esporte Clube domingo, lá no estádio Aníbal Batista de Toledo, às 15 horas e 30 minutos. No domingo também, 16 horas, lá em Morrinhos, no João Vilela, o América de Morrinhos vai enfrentar o Real Clube. E folga na rodada do Rio Verdense. O Novo Horizonte lidera, né, a terceira divisão pelo saldo de gols. E o Royal Clube é que está na segunda colocação aí, que também venceu e tem 3 pontos, viu? Corrigindo aí, viu, meu caro Flávio?
1: Muito bem, então. O jogo, lembrando que para o torcedor, não foi mudado então para domingo, né? 10 horas da manhã é o jogo do Real.
0: É, a transmissão da Paranaíba domingo, só que anteciparam agora para as 10 horas da manhã. Ao invés de ser à tarde, o jogo vai ser de manhã.
1: E no sábado, Itumbiara e Itumbiara.
0: Exatamente, 15h30 horas lá no Aníbal Batista de Toledo, na cidade industrial de Aparecida de Goiânia.
1: Isso aí, agora você ficou bom, viu, já? Agora você tá
0: brincando tudo aqui, ué.
1: Tá. Não, eu tô falando do seu microfone agora.
0: Agora melhorou?
1: Opa, agora você tá brilho, viu?
0: Então tá bom.
1: 11 horas e 21 minutos, 11 e 21, você tem alguma coisa do Itumbiara aí, não, né?
0: Do Atlético
1: Itumbiara? Do Atlético Itumbiara, do Itumbiara Esporte Clube?
0: É, tivemos a notícia das contratações de 4 jogadores, né? Que disputaram o campeonato
1: pelo Bom Jesus,
0: na Série B, né? Divisão de acesso pelo Bom Jesus, e que chegaram para reforçar o Itumbiara. Com certeza, o Clube Atlético Itumbiara vai ser um time diferente da estreia contra o Real Clube. O time está reforçado, né? Esse jogo serviu para que o técnico Fabrício Carvalho observasse, né, o comportamento dos jogadores em campo, pudesse observar onde o Itumbiara teve mais falhas, corrigir os defeitos, obviamente reforçar o time com alguns jogadores que chegaram para tentar a primeira vitória no campeonato diante do Itumbiara Esporte Clube. É a grande rivalidade dos dois times da nossa cidade, né?
1: Nada melhor do que estrear num clássico, né?
0: É, precisando vencer, né, para realmente confirmar a expectativa do torcedor de que o time foi formado para realmente fazer um grande campeonato e, consequentemente, buscar esse acesso aí para o ano que vem.
1: Se Deus quiser. 11 horas e 22 minutos, bora lá então falar do Vila. O Tigrão lidera o torneio, mas tem tabela pesada na reta final. O Vila também só pegou pedreiro agora nesse final também.
2: Agora é só confronto direto.
1: Mas é o Novo Horizonte.

0: Argentina agora que tá vindo atropelando aí, louquinho pra pegar a ponta da tabela.
1: Com certeza, vem batendo na trave muitos anos, né, o Horizontino. O Vila Nova lidera a Série B e caminha passos largos rumo ao acesso, porém um fator específico já ligou o sinal de alerta colorado. O clube tem tabela pesada na reta final da competição, com 4 confrontos diretos nas 5 últimas rodadas. O Vila ainda

0: resto é tudo direto, hein, rapaz? Juventude, o Criciúma.
1: E na sequência da tabela, né?
0: Tudo na sequência. A 36ª, 37ª e 8ª.
2: A última. Tem como ver aí quantos jogos o Vila tem em casa e quantos jogos fora de casa?
0: Tem aí, ó, pode voltar aí, volta, pode voltar, tá aí, ó, o Vila tem em casa o Juventude agora, nessa 34ª, o Vila joga contra o Novo Horizontino amanhã, não é?
1: Isso, em casa.
2: Sexta-feira.
0: Isso, aí a 35ª rodada, ele vai lá em São Bernardo jogar contra o São Bernardo. 36ª, o Vila joga em casa contra o Juventude. 37ª, o Vila joga em casa contra o Criciúma, que os dois são confronto direto. E a última rodada, o Vila vai lá em Fortaleza jogar contra o Fortaleza, que também é um confronto direto ao acesso. Não, ou seja, o Vila tem três jogos em casa.
1: Jogos em casa e dois fora.
0: E dois fora. O de hoje e mais dois.
2: É, eu queria dizer aqui, né?
0: E dois fora.
2: Aí a oportunidade de fazer 9 pontos em casa.
0: Uhum.
2: Se bem que futebol a gente não pode analisar dessa forma, né? Cada jogo é uma história, cada jogo é diferente um do outro. Vai enfrentar equipes difíceis também, que também estão buscando acesso.
0: É.
2: Não serão jogos fáceis. Não tem jogo fácil, né? Em nenhuma competição, nenhuma série do Campeonato Brasileiro tem jogo fácil. Então é necessário que o Vila foque bastante nesse primeiro jogo contra o Novo Horizontino. Eu acho que vencendo o Novo Horizontino em casa, o Vila Nova dá um passo grande. Você disse ontem, Fera, que com mais duas vitórias.
0: Possivelmente
2: o Vila alcança a elite?
0: Isso. Mais duas vitórias, o Vila Nova alcança a elite.
2: Pois é, então não tá tão difícil assim não, né?
0: Tá, não tá. Tem três jogos em casa.
2: Então, vencendo, quem sabe, os dois jogos em casa e vencendo mais um fora.
1: Gernar, você viu os dois jogos fora, né? Dos jogos fora, apenas um é quando é confronto direto.
0: Que é o Fortaleza,
1: que
0: né?
1: Que é o Fortaleza.
0: É na última rodada. Por isso que ele tem que fazer os dois dever de casa.
1: Isso.
0: Pra ir embora lá no Fortaleza, só tomar uma praia, pegar uma praia.
1: Fazendo o dever de casa, tá garantido.
0: Chegar lá em cima, já na Série A.
2: Não, o São Bernardo também não passa por um momento, né? Não faz um grande campeonato, então pode vencer fora de casa o São Bernardo também, né?
0: Pode, tem.
1: Isso, ele está em 12º lugar, o São Bernardo, né? E praticamente não tem chances mais de classificar, né? E com Deus é ganhar, né? Ganhar.
2: Proveito aí dessa situação aí dos adversários, né?
1: E quanto ao Novo Horizonte, né? Todos os ingressos já foram vendidos, né?
0: Ixi.
1: Votação máxima de novo lá no Oba.
0: Já foi muito.
2: É, se o estádio, se fosse no Serra Dourada,
0: tava os ingressos, rapaz,
2: foram vendidos também. As torcidas do Vila Nova é
0: vermelho, né? E falando no Vila Nova, o Vila Nova lançou uma edição especial da camisa voltada ao Outubro Rosa. Um rosa, viu, Jair?
2: Ilusão aí a campanha, né?
0: Outubro Rosa, as mulheres.
2: Outubro Rosa, contra a previsão de câncer, né?
0: Olha, Lanterna, rivais direto da decisão, o Atlético a caminho na Série B, no G6, sexta colocação, 53, mas está ameaçado, né?
1: Isso, o Lanterna e o Bairro Direto na decisão em casa, né? O caminho do Atlético Goianiense na Série B. Na sexta colocação com 53 pontos, Dragão busca confirmar uma das vagas para os playoffs de acesso à reta final da Série B. O Atlético segue no G6 da Série B após um empate em 1-1 contra o Sport em Goiânia, beneficiado pelo tropeço do CRB contra o Fortaleza. Na sexta colocação com 53 pontos, o Dragão agora foca nas 5 rodadas finais da competição para carimbar sua vaga nos playoffs de acesso. O próximo desafio será nesta sexta-feira, às 19h30 da noite, contra a Ponte Preta em Indaiatuba. E a tabela se desenha de forma favorável para o rubro-negro, que fará 3 jogos fora de casa e 2 no estádio Antônio Ascioli. Entre os adversários da reta final estão equipes na parte de baixo da tabela, como a Ponte Preta, o Atlético e o Cuiabá, né?
0: É, essa galera que
2: é falar nisso, o Atlético empatou ontem 2-2, né?
0: Foi, 2-2.
2: Agora, por que esse jogo da Ponte Preta é em campo neutro? Ela foi punida aí com o mando de campo? Jogar em Indaiatuba?
1: Acho que é condições do campo lá, né?
0: Eu vou te trazer, eu tava lendo essa matéria ainda há pouco. Ponte Preta perde mando de campo e trava guerra nos tribunais. Quem consegue tirar o clube da crise? Então, enfim, tá um protesto, viu, Jair? A Ponte Preta, sem solução, a

0: da política do clube, passa pelos tribunais, já rebaixada. O Conselho Deliberativo cancelou a reunião extraordinária marcada para o dia 19. O cancelamento foi anunciado nesta terça-feira e a determinação da 12ª Vara Civil de Campinas exige adequações nos procedimentos e no calendário e segurança lá no estádio Moisés Lucarelli.
1: É, exatamente. Eu acho que mais foi por segurança, né? Uhum. A torcida está muito revoltada com essa campanha aí da Ponte Preta, a queda da Ponte Preta o ano que vem para a Série C. Então é melhor evitar. Eu acho que fica de bom tamanho jogar num campo neutro, vai evitar muitas coisas piores, né? Podem acontecer.
0: É, de repente a torcida pode invadir o campo, ir em cima de jogadores, né?
1: Você sabe como é que anda os ânimos,
0: os
1: né?
0: Os ânimos dos torcedores, ainda mais os torcedores da Macaca.
2: Essa circunstância enjoado. E fechando aqui a matéria, né? Após o duelo em Indaiatuba contra a Ponte Preta, o Dragão recebe o Novo Horizontino no dia 24 de outubro. Na sequência, a equipe viaja para enfrentar o Fortaleza no Ceará em 2 de novembro. O Atlético em Minas Gerais no dia 8 de novembro. E o encerramento da participação do Atlético na Série B será em casa no dia 14 de novembro, diante do Cuiabá, quando a torcida rubro-negra espera celebrar a classificação para os playoffs de acesso à elite do futebol nacional.
0: Ei, Jajá, olhando aqui, tem outro fator também que levou a esse jogo para Indaiatuba. Nos últimos dias, caiu, como se diz lá na gíria do interior, caiu um toró de água lá em Campinas. O que acontece? Alagou o gramado do estádio Moisés Lucarelli. Então, acrescentou esse obstáculo, a recuperação do campo colocou em dúvida o retorno agora nessa reta final. A equipe ainda tem 3 compromissos, o confronto com o Atlético, já foi transferido para o Ítalo Mário, em Indaiatuba. A mudança também foi solicitada da partida contra Fortaleza e contra o Operário pela última.
1: O time da Ponte Preta está evitando jogar o restante do campeonato lá no seu estádio, uhum. Né? Primeiro porque o gramado foi danificado, como você falou, né? E segundo, por esses problemas.
0: A chuva arrancou a grama, Jair.
1: Pelo que a equipe está passando, né?
0: Arrancou a grama. Você sabe que aquilo é um tapete só, né? Ela não é natural dali, ela nasceu ali, né? Ela foi posta ali, é um tapete, arrancou os tapetes lá do Moisés Lucarelli. Você vê
1: lamentável.
0: O toró que caiu lá. 11:31, Goiás em curta distância para o G6 e ainda sonha com acesso?
2: É difícil, né?
0: Tem um verde de esperança lá no fundo ainda?
1: Tem um verde. O sonho é gratuito, ninguém paga não. É
0: só na padaria.
2: Após 2 vitórias seguidas, o clube está a 5 pontos da faixa de playoff. O cenário ainda é complicado, mas o Goiás não jogou a toalha em relação ao acesso. Após 2 vitórias consecutivas, o clube conseguiu encurtar a distância para o G6 e continua sonhando em subir para a Série A do Campeonato Brasileiro. Neste momento, o Verdão está a 5 pontos do Atlético Goianiense, que abre a faixa do playoff. O clube esmeraldino conseguiu se aproximar depois de vencer o Atlético por 2-1 e o Operário por 2-0 nas 2 rodadas passadas. O Goiás pulou para a 9ª posição e voltou a vislumbrar a possibilidade de subir. Porém, será necessário fazer uma campanha, né, quase perfeita nesta reta final. Restando 5 jogos, 15 pontos em disputa, o clube precisará de no mínimo 4 vitórias, né, 12 pontos, para chegar a 60 na pontuação e ter chance de beliscar uma vaga no G6. Após ganhar do Operário, o técnico Moser diz que ainda confia que o Goiás está vivo na competição. Ele destacou a postura da equipe e a melhora com a utilização do esquema 4-4-2. O próximo compromisso do Verdão será contra o Náutico na segunda-feira, dia 19, às 7:30 da noite, lá na Serrinha.
0: Tá aí então o Verdão. Tem enquanto, como se diz, enquanto a bambu, a flecha, né, Jair?
1: Sem dúvida alguma. Tem que ter realmente esperança mesmo, tem que ter esse otimismo. Até porque já existe algum pessimismo, né? Com relação ao crescimento do Goiás nesse campeonato, pelos fatos que tem acontecido no Goiás, né? Principalmente essa crise financeira.
0: E você sabe
1: que acabou afetando também uma crise técnica, enfim, né? Uma crise administrativa. E tomara que essa tempestade passe. O time do Goiás é uma grande equipe, é um dos maiores clubes do Brasil, né? O maior do Centro-Oeste.
0: Como é que chama?
1: realmente normalizar essa situação.
0: Aquele treinador que estava antes do Moser chegar lá, que disse que sem chance, que ele

0: jogou a toalha, você lembra quando ele foi embora pro Fortaleza?
1: O Daniel Paulista.
0: Daniel Paulista, né?
1: Isso.
0: Você lembra que nós comentamos isso aqui, Jair?
2: Lembro.
0: É, ele falou, não, mas é muito cedo ainda. Mas ele sabia do que estava extra-campo, que estava acontecendo com o Goiás. Né?
2: É, tanto é que ele...
0: Ele foi embora. Barco, né? É, ué, foi embora, largou a barca. Falou, o quê, meu amigo? Quem fez a barca foi o Noé, ele que reme.
1: Germar, só complementando essa a notícia do Goiás, né? Aquele empréstimo, o famoso empréstimo lá no Goiás, né? O presidente convoca reunião extraordinária no Goiás. O encontro vai analisar a operação financeira e o clube enfrenta atrasos salariais e busca de recursos para reorganizar as contas.
0: Faltou dinheiro, faltou amor também.
1: Isso, né? O Goiás tenta encontrar uma saída para amenizar a crise financeira que atinge o clube. O presidente do Conselho Deliberativo, Paulo Rogério Pinheiro, publicou nesta terça-feira, dia 13, um edital convocando todos os dirigentes esmeraldinos para uma reunião extraordinária na próxima sexta-feira, dia 16. Na pauta se está a aprovação de um empréstimo de R$22 milhões junto a um investidor. A informação é do jornalista André Rodrigues e confirmada pela reportagem do Mais Goiás Esporte.
0: É, essa é a situação, viu, Jajá? Essa é a situação. Ou o Goiás resolve tudo em 2026 ou 2027 vai ser um pesadelo na vida do Goiás, viu?
2: É, não caindo...
0: Uhum.
2: Mas já é
0: um grande,
2: já é um grande feito, né?
0: Já.
2: Por tudo que aconteceu esse ano.
0: Por tudo que está passando, né?
2: Por tudo que está passando, quer dizer, o sonho prevalece aí de conseguir o acesso. Eu acho muito difícil. Está quase que um sonho impossível. Mas no futebol tudo pode acontecer, né? A esperança é a última que morre, como você falou.
0: Justamente.
2: Temos que aguardar para o que vai acontecer daqui para frente.
0: 11 horas e 35 minutos, o intervalo, a gente volta para falar de futebol pelo Brasil e pelo mundo, falando do Vasco que ganhou, o Vasco é o Vasco mesmo, hein?
2: Rapaz,
0: ganhou então... com um a menos.
2: E o público que o Vasco levou lá
0: Não, e o grandão do Vasco, o maior jogador do Vasco foi o que fez o gol, ele tem 1,55m 55?
1: É por aí.
0: Nossa,
2: é ex-Corinthians, é ex-Corinthians.
0: Chefinha tá alegre, viu, Jajá?
2: Ah, opa. O torcedor do Vasco tá rindo de orelha e orelha.
0: Orelha, né? Orelha. A chefia, começa pela chefia aqui da rádio aqui, viu?
2: Isso.
0: Você vai descendo aí pra galera. Vamos, 11h35.
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4: 11 horas e 35 minutos.
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3: Bem, estamos de volta, 11 horas e 41 minutos, aqui no programa Paranaíba nos Esportes. Já já você lembra do Leandro Damião, aquele centroavante, vestiu até a camisa da seleção, rapaz.
4: Opa, e como lembro aí?
3: Pois é, nesse último domingo agora o Leandro Damião estreou no Campeonato Amador de Campinas. Fez 2 gols e deu assistência para mais um lá no Parque Brasília. É a Série Ouro lá em Campinas.
4: Quem sabe não esquece, né, Fer?
3: Pois é, o cara é bom, né? É, lembrando que ele encerrou. Ele tá com 37 anos, né, Frank?
4: Eu estou com 37 anos.
3: O último clube dele foi o Coritiba. Ele encerrou a carreira profissional em 2025 após rescindir com Coritiba.
4: Jogou em vários clubes do futebol brasileiro, né?
3: Flamengo, Santos.
4: É, cara. É. Passar por grandes clubes.
3: Foi revelado, pode ser, ele foi revelado pelo Guarani, né, o atacante. Isso. Foi revelado pelo Guarani, assim como o Paulinho também, né? E aí muito depois. Bem. Pois não,
5: Gesmar. Falando em jogador, você lembra do Valderrama, da Sim. seleção da Colômbia?
3: E é isso, o cabeleiro, o Valderrama.
5: Isso, cortou o cabelo.
3: Mentira.
5: Olha lá.
3: Ó.
5: Ei. O vídeo dele aqui. De ele raspou, cortando o cabelo, depois de tantos anos.
3: Não. Só quem conheceu sabe o que é jogar futebol, né, Jair?
4: Exatamente.
3: Valderrama, Guita.
4: Né? Ô, Fera.
3: Fala, meu bom.
4: Nós recebemos uma notícia boa aqui agora, uma notícia de primeira mão, do nosso grande amigo, diretor Cregian Ribeiro, diretor Sim. do nosso Tricolor, falando das novas contratações do Clube Atlético Itumbiara, o Itumbiara Futebol Clube, o nosso Tricolor do Vale, né?
3: Diga lá.
4: Foram contratados, já estão regularizados e aptos a participar do próximo jogo do Clube Atlético Itumbiara. O zagueiro Carioca, que era o capitão da equipe do Bom Jesus no campeonato da divisão de acesso.
3: Uhum.
4: O Cezinha, atacante artilheiro do time do Bom Jesus. E o PP, que é volante,

0: também foram os jogadores que mais destacaram no time do Bom Jesus nesse campeonato, né? O PP, que é volante, e o Glayton, goleiro.
1: Uhum.
0: Então, quatro jogadores, como nós já havíamos falado ontem, de que quatro jogadores seriam contratados. Realmente, o Clube Atlético Itumbiara acertou a contratação desses jogadores para reforçar o time já para o próximo jogo do final de semana, né, lá na cidade de Aparecida, enfrentando o Itumbiara Esporte Clube. O time estará reforçado com esses bons jogadores aí que se destacaram no campeonato da divisão de acesso.
1: Fera. Coisa boa, coisa boa. Tomara que dê certo, que as peças cheguem e se encaixem, né, para que possa dar alegria tanto ao torcedor quanto a nós aqui que torce para que o bom futebol jogado, né, Jajá?
0: Sem dúvida
1: Fala.
0: Alguma.
1: Ô, Mike,
0: o pessoal aqui curtindo o nosso programa, mandando um abraço para vocês aí. O meu amigo Lanzuto.
1: O Lanza.
0: Lá daqui pé calçado, o Lanza. O senhor Manuel, a dona Zélia.
1: Ele também tá feliz da vida, né?
0: Hein?
1: Ele também tá feliz da vida, né?
0: Opa, vai caindo,
1: caindo frente,
0: né?
1: É.
0: Já. O senhor Manuel e a dona Zélia lá no Jardim América. O Dalmo do Táxi mandando um abraço para toda a nossa equipe, né? O Nilson Freire, lá da TV Diário de Itumbiara, e o Jander Carvalho, diretores aí do nosso Real Clube, o Reinaldo Nunes, o Eterno Rei, o nosso grande irmãozinho, narrador esportivo, um dos melhores que nós temos em Goiás. O compadre Rony, né? Também o meu afilhado Natanael, a dona Verusca e também o Nandinho, o Fernando Mecânico, lá na Avenida Itarumã, lá na Rony Rodas e Pneus, também ouvindo o nosso programa. Um grande abraço a eles. Ontem eu fui lá visitar, rapaz, a loja ficou linda lá da Rony Rodas e Pneus. E também, né, o Zé Humberto, que trabalhou aqui na Rádio Paranaíba conosco, que era plantonista, repórter. Hoje ele tem uma empresa de gás aqui na cidade de Itumbiara. Está mandando um abraço para toda a nossa equipe curtindo o nosso programa. Além do Toninho Leiteiro e o meu amigo Gilmar Servato, sempre ligados aqui no nosso programa na Paranaíba.
1: Já. Muito bem, diga.
2: Também nos ouvindo, a Maria da Horta, lá em Araporã, né? Estava vendo o jogo do Vasco, onde viu tudo. E meu amigo Marquinho, Rei do Frango, aqui também na sintonia, está querendo uma dúvida, tem uma dúvida aqui.
1: É verdade.
3: Bom dia, Gesmar, bom dia, Franklin, bom dia, Jajá. Só fazer uma pergunta para vocês aí, ó. Domingo tem a feira lá no JK, e o estacionamento? Como é que vai fazer agora? Você acha que... Sabe, foi mal pensado passar para 10 horas da manhã, não? Era melhor manter às 3h30? Domingo tem a feira lá no estacionamento do JK.
1: É, vamos deixar esse pepino para ele descascar com esse abacaxi, né, Jajá?
0: Sem dúvida, né?
1: Hã?
0: É, sem dúvida alguma, a gente não tem como vai, influenciar.
1: Vai bater com a feira, né?
0: Mas ali, decisões.
1: Ali também tem muito espaço, né? Estaciona lá na Modeste Carvalho, por ali em volta do ginásio ali, né?
0: É verdade.
1: Serra Dourada, você estaciona, você anda quase 1 quilômetro para chegar lá.
2: O problema, acho que ele tá falando, é porque tem a feira, né? E tem um jogo ao mesmo tempo,
1: Eventos,
2: né?
1: É, dois eventos. Tem o pessoal que vai para a feira de carro e tem o pessoal que vai pro jogo de carro.
2: Quer ver o jogo, né? Tem a feira lá no caminho, tem esse problema. Vamos ver o que
1: é
2: que...
1: Mas vai dar certo, dá certo. O espaço é grande.
2: Não isso, vamos... ver o que, que o pessoal da prefeitura vai falar, né?
0: É só saber dividir os espaços ali, né?
1: Ou não tem lugar para todo mundo ali, rapaz. Tem só lugar pra todo mundo de casa. Como o pastel.
0: Vamos falar um pouquinho do Vasco da Gama?
1: Diga.
0: O meu amigo Francis, né, que é meu genro, ele e o Francis Mar, o seu pai, estão alegres, felizes com a vitória do Vascão da Gama aí. Realmente uma grande vitória fora de casa. Jogar lá na Bamboneira, lá na Argentina, não é fácil. Ontem a torcida do Vasco invadiu, né, Buenos Aires, invadiu a Argentina, um grande público. Dezenas, centenas e milhares de torcedores do Vasco da Gama que parece que estavam já acreditando, né, neste bom resultado do Vasco da Gama. Um grande público, torcedores do Vasco da Gama invadiram a Argentina e o time correspondeu em campo, tomou algum sufoco no final, que é normal, a pressão do time da Argentina foi muito grande, mas o time do Vasco soube marcar a equipe do Boca, né, o time do Vasco jogou com muita seriedade, setor defensivo bem postado, marcando bem também no setor de meio campo, e o Vasco da Gama sai com um resultado maravilhoso da Argentina, 1-0, traz realmente uma grande vantagem para o Maracanã, se é que o jogo vai acontecer no Maracanã, né? Está uma incógnita aí, muita briga com relação a isso, mas tomara que seja, né? E o Vasco da Gama dá um passo gigantesco aí para decidir esse título.

0: da Sul-Americana, hein, Gilmar?
1: É verdade, viu? E você falando sobre isso aí, Jair, o Franklin tá aqui com... O que que é esse negócio aí, irmão?
2: É o Pulga do Flamengo e o presidente do Fluminense são denunciados no STJD. O volante é enquadrado no artigo 254 por conduta violenta e corre o risco de pegar até 6 jogos de suspensão.
1: Que é isso aí?
2: Enquanto o dirigente entra no 258 por reclamar da arbitragem. Flamengo e Fluminense tiveram denúncias no Superior Tribunal de Justiça Desportivo, né, o STJD, após as polêmicas do clássico do último domingo. Em edital, o órgão enquadrou Eric Pulver, do artigo 254 do Código Brasileiro de Justiça Desportiva, por conduta violenta, e o presidente tricolor, Matheus Montenegro, no 258, por desrespeitar e reclamar de forma assintosa da arbitragem. Ambos os casos têm previsão de julgamento já nesta quinta-feira, dia 15, com risco de sanções. O volante do Flamengo corre o risco de suspensão de 1 a 6 partidas por conta da falta dura em Rodrigo Castilho, que foi punida com cartão amarelo pela arbitragem. Já o dirigente tricolor tem a possibilidade de receber punição de 15 a 180 dias pelas reclamações contra o árbitro Rafael Klein e o Daniel Nobre Bins, responsável pelo VAR.
1: É, tá aí então. Se ele pegar 100, já acabou o campeonato pra ele, já era.
0: É, esse ano ele não joga mais.
1: É, já era, acabou.
2: E o juiz da partida só deu o cartão amarelo, né?
1: Pois é, ué. E aí, certamente, ele foi acionado, né? 11 horas e 50 minutos, meu caro, já pegar os jogos de hoje. Nós teremos jogos hoje, né?
0: Hoje Palmeiras e Fluminense.
1: É, tem Palmeiras e Fluminense, 21h30.
0: Semifinal da Libertadores da América, jogo de ida lá no Maracanã. Né, o Fluminense recebe o Palmeiras, um jogo muito importante para ambas as equipes, né?
1: Justo.
0: Fluminense está aí numa ótima colocação no Campeonato Brasileiro, se eu não estiver errado, parece que isso não me falha a memória, terceiro colocado, não é isso? É isso, Franklin?
1: É o terceiro.
2: É isso, é o terceiro.
0: Terceiro colocado no Brasileirão da Série A, uma ótima campanha, torcedor, né, apesar da derrota no último jogo para o Flamengo, 1-0 no Fla-Flu, mas o torcedor está esperançoso, né? Já virou a chave e hoje espera fazer um grande jogo contra o Palmeiras, que também é vice-líder do Brasileirão, com um ponto aí de diferença atrás da equipe do Flamengo, que é a equipe que está aí na primeira colocação do Brasileirão.
1: Bem disputado os dois ali, vai ser um jogão de bola hoje, viu?
0: Fluminense, vai ser um jogão, Palmeiras. Duas grandes equipes, dois grandes elencos, né? Duas grandes torcidas. Então,
1: lá em cima, na ponta da tabela,
0: brasileiro.
1: Um é o segundo, o outro é o terceiro, né?
0: Exato.
1: E pela Sul-Americana nós teremos Atlético Mineiro e Montevideo City Torque, às 19 horas, semifinal da Copa Sul-Americana.
0: Lá no Uruguai,
1: hein? É, não, o jogo é aqui em Minas.
0: Ah, vai ser em Belo Horizonte?
1: Vai ser em Belo Horizonte.
0: Ah, o primeiro jogo é aqui?
1: É Atlético Mineiro e Montevideo City, Arena MRV.
0: Então o Atlético tem que fazer o dever de casa, né?
1: Tem que fazer o de casa, né? Pela Copa do Brasil Feminino Internacional e Atlético Mineiro. É o que nós temos hoje para movimentar o Brasil.
0: É, mas já no final de semana o Brasileirão volta, né?
1: Volta.
0: Já volta o Brasileirão, a partir de sábado parece que já tem jogos, sábado e domingo, e eu já estou realmente pensando aqui no jogo contra o Vitória, que sempre foi um empecilho na vida, sempre foi uma pedra no sapato do Corinthians, né? É um jogo difícil também na estreia do Seedorf, aí como novo treinador do Corinthians.
1: É
0: um jogo de vida ou morte para o Corinthians, só uma vitória interessa, pelo menos para abrir 4 pontos aí da zona de rebaixamento, né? Ficaram um pouquinho aí mais distante da zona da degola, mas não será um jogo fácil, não. O torcedor do Corinthians pode preparar o espírito aí. Rapaz, o Corinthians, há muitos anos que eu não vi uma sequência tão desastrosa como essa no Corinthians. Não só no Corinthians, mas em qualquer grande equipe do futebol nacional. Acho que ninguém nunca teve uma sequência tão longa de derrotas como essa do Corinthians. 8 derrotas consecutivas no Brasileiro. É impressionante, é inadmissível uma coisa dessa, né? O time que tem o Corinthians, a torcida que tem o Corinthians, o potencial do time bicampeão do mundo, realmente o torcedor ver a equipe numa situação dessa é lamentável sobre todos os aspectos, né, Fernando?
1: É, não é bom não, viu, Jair? É a segunda maior hoje.
2: Só que era bem, né, que o Corinthians caiu, né? Tipo,

0: 2007, né?
1: 2007, foi 2007, foi, Jajá?
2: Como é que é?
1: Foi 2007 que o Corinthians caiu?
2: É 2007, né?
0: Aquela campanha foi terrível também, viu?
1: Aquela lá também foi uma das 21 anos aí depois, viu, Jajá?
2: É, mas me parece que não foram oito partidas, oito derrotas consecutivas.
1: Não teve igual essa crise agora, né?
2: Acho que bateu todos os recordes, né?
1: Já foi, né? O Santos pode perder pontos por acúmulo de transfer ban? Rapaz, o Peixe tem mais de 15 milhões a pagar ao técnico Pedro Caixinha, seus auxiliares, e espera as novas punições. Especialistas explicam que as penas mais severas devem demorar a ocorrer. Não dá pra. Essa é. Depois a gente escuta. Quem tá ligando, manda mensagem aí, irmão, que não dá pra gente.
0: Isso, enfrentando dificuldades econômicas, o Santos acumula punições da FIFA por atraso de pagamentos a clubes profissionais do futebol. Atualmente, o Peixe tem 7 transfer bans ativos no sistema da entidade máxima do futebol. O Santos já pagou as dívidas que geram 3 das sanções e espera que esses transfer bans sejam derrubados nos próximos dias. Ainda assim, outros 4 débitos estão abertos com o técnico Pedro Caixinha e membros de sua comissão técnica. E outras punições são esperadas em breve. Uma delas é referente a uma dívida de cerca de 2,2 milhões com o Al-Marqia do Catar pela contratação do atacante Yusupa Niger, na qual o clube já condenado em última instância. Com o acúmulo de transfer ban, os torcedores se preocupam com a aplicação de outras punições, afinal o Santos pode ser punido com a perda de pontos ou até ganchos mais graves.
2: Eita. Sem falar, né, Franklin, na dívida com o Neymar. É uma nota preta que o Santos está devendo pro Neymar, parece que eles esqueceram agora.
0: Mas essa do Neymar, eu acho que está mais em casa, está mais
2: com eles. Exatamente, ele deu um tempo aí, né, de reclamar da dívida, havia piorado aí o CT de treinamento do Santos, né, uma dívida alta realmente, mas parece que pelo fato de ele não estar tão necessitado, né,
1: se brincar,
2: ninguém está falando mais aí nessa dívida do Santos com o Neymar.
0: Se brincar, o Neymar ainda vai virar sócio do Santos ainda.
1: Sócio torcedor,
2: inclusive, ele já é, né? Há pouco tempo correu um boato de que ele compraria o Santos, né? Iria fazer uma SAF do Santos, iria comprar a equipe do Santos, mas infelizmente até agora isso não aconteceu, né? E o Santos vai administrando esses problemas aí aos trancos e barrancos, né? Esses transferbans aí que realmente traz uma dificuldade muito grande aos clubes, porque é uma dívida que não tem como você fugir dela. Você tem que pagar realmente, né? Essa nova lei agora não tem como.
1: É o SPC realmente dos clubes, né?
2: É.
1: Tchau, já!
2: Vamos embora com Deus.
1: Bora lá.
2: Um abraço a você, ao Franklin, a todos os nossos ouvintes, a todos os companheiros da nossa equipe esportiva. Na sequência vem aí
1: o
2: nosso grande companheiro José Carlos Carol com Itumbiara Umedia. Hoje também teremos o horário político, né?
1: Isso, ainda
2: a todos os nossos ouvintes, o nosso carinho, o nosso melhor, muito obrigado pela audiência. E amanhã estaremos de volta com as graças de Deus e da Virgem Santíssima, às 11 horas, com mais um programa Paranaíba dos Esportes. Fiquem todos com Deus e até lá.
1: Valeu, galera. Um abraço e amanhã a gente volta. Tchau, obrigado.
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4: 11 horas e 56 minutos.
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0: 11h57 agora, você está na Nova Paranaíba, o programa O Paranaíba dos Esportes, né? Chegando com as notas do futebol amador. O pessoal do bairro Brasília Master convoca todos seus atletas, diretor, torcedores e patrocinadores para a partida da Copa Santa Rita do Paranaíba de Veteranos Master. Vai ser neste domingo, dia 18, às 8 horas, no campo do Caçapão, no bairro Brasília. Vai jogar bairro Brasília Master contra o Marulina Master. Atletas convocados, goleiro Rian, goleiro Cláudio Filho, Josimar Aureliano, Gustavo, Marcelinho, Fernandinho, Emílio, Genaldo, Leonardo, Charles Bruno, Todinho, Bruno Vasconcelos, Geninho, Deon, Janzinho, Zé Fabiano, Thomas, Carsola, Lindivan, Cuti, Beethoven, Ricardo Braga, Bruno Amaral, Paulin, Arthur e Reinaldinho. A comissão técnica é composta do técnico Natal Fonseca, auxiliar técnico é o Sandro Clay, massagista é o Picum, auxiliar de massagista é o Shaolin e os médicos, Dr. Frank Schneider,

0: doutor Leandro Mendes. A diretoria é composta do presidente Shaolin, diretores Antônio Wilson, Sandro, Natal, Dione e Cleubão. Agradecemos todos os patrocinadores e parceiros: Fonseca Agronegócios, ATS Contabilidade, Ricardo Vídeos do amigo Ricardo, Ótica Olho Vivo do amigo Paulinho, Autoescola Baliza, Fran Delivery, René Bar e Restaurante na Vila, Carsola Veículos e Consultor de Vendas, Juliano Oliveira Eventos, Suprema Auto Center, Franco Eventos em Manutenção de Máquinas, Rosa Tavares Seguros, Distribuidora Souza Lima, Ravena Farmácia e Manipulação, Marcelinho da Lan House, René Choperia no bairro Brasília, Dr. Franco Schinard, ortopedista, e JHR Drone e toda a equipe de esportes da Nova Paranaíba. Quem também mandou notas aqui pra gente foi o meu amigo, o Nenzico, né? O Marcelo e o Nenzico convocam todos os seus jogadores do Santos do Mão Master para mais um jogo da Copa Santa Rita de Quarentões, neste sábado, dia 17, às 3 da tarde, lá no campo do São Cristóvão. O adversário é o Talentos Master. Agradecemos os patrocinadores, Ciborga Auto Center, Zé Paulo Encomendas, Autoelétrica Guerra, JH Pneus Multimarcas na Avenida Anguera, Que Delícia Lanches e Ótica Santa Luzia. Também nos ouvindo o meu amigo o Peninha do bairro Afonso Pena, né? Lá na sintonia do nosso programa, aquele abraço, meu amigo. E também quem mandou notas aqui pra gente foi o meu amigo Marcos, né? O Marcos lá da Vila Mutirão. Está mandando aqui a primeira Copa Nova Paranaíba de Futebol Veteranos de Tumbiara, categoria Supermaster Sênior Cinquentões, né? Tivemos os resultados no sábado: Barcelona 3, né? Barcelona Sênior 3, Democrata 0. No Sarandi, Sarandi Sênior 4, 21 de abril 5. O árbitro da partida foi o Eduardo Rodrigues, né? E né, no jogo lá do Barcelona contra o Democrata, o árbitro da partida foi a Keila Andrade. No campo da Vila Vitória, Unidas de Saúde Sênior 4, 51 da Vila 0. Árbitro da partida foi o Selmo Rosa. Já no domingo, no campo do Araporã, Guaíra Ronaldo Araporã Sênior 1, Leão Sênior 0. O árbitro da partida foi o Mário Sérgio. No bairro, no campo da Vila Vitória, o bairro Brasília Sênior 7, Viracopos 2. O árbitro da partida foi o Júlio Dantas. Lá no campo dos Encontristas, Encontristas 0, Água Mineral Paranaíba 0. O árbitro da partida foi o José Luiz. A organização do campeonato é do João Vitor, apoio da Rádio Nova Paranaíba, Madeireira JR, do amigo Jales, Secretaria de Esporte e Lazer de Itumbiara, Liga Esportiva Itumbiarense e o Wellington Valadão, o Galo. E também o amigo Orvando. O time do Itumbiara Master convoca todos os seus jogadores para o jogo domingo contra o time do Barcelona Master, às 8 horas da manhã, lá no campo do São Cristóvão. O time do Santos do Mão Master convoca todos os seus jogadores para um jogo contra o time do Talentos Master, às 3:30 da tarde, lá no campo do São Cristóvão. O time do Guaíra na Madeira convoca todos os seus jogadores para um jogo sábado contra o time do Água Mineral Sênior, às 3:30 da tarde, lá no campo do Jardim Liberdade. O time do Sarandi Sênior convoca todos os seus jogadores para um jogo domingo contra o time do Viracopos Sênior, às 8 horas da manhã, no campo da Vila Vitória. E o time do Marulina Master convoca todos os seus jogadores para um jogo domingo contra o time do Bairro Brasília Master, às 8 horas da manhã, lá no campo do Bairro Brasília. E assim chegamos ao final de mais um programa. Estaremos de volta amanhã, a partir das 11 da manhã, eu, Gesmar Ricardo e Jair Rezende. Grande abraço, fica agora com o horário eleitoral gratuito.
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7: 12 horas e 10

0: 14h11, boa tarde, começando mais um programa Itumbiara ao meio-dia, hoje, quarta-feira, dia 14 de outubro de 2026. Aqui estou para mais um programa de cá, Carlos Carol, do outro lado, Franklin Gaspar. E hoje recebendo aqui o advogado Patrick Nogueira, vamos falar sobre mais um tema interessante dentro do nosso momento jurídico. Patrick, seja bem-vindo mais uma vez.
1: É um prazer imenso estar aqui novamente, Carol, junto com você, junto com os ouvintes, né, da Nova Paranaíba, e trazer assuntos tão importantes para a nossa comunidade sempre é muito bom. E obrigado pela oportunidade.
0: Hoje vamos falar sobre o direito do paciente, né?
1: É isso mesmo. Todos reconhecem seus problemas, mas são poucos que conhecem os seus direitos, né? E principalmente quando a gente fala em direito da saúde, em direito do paciente, eles se preocupam muito em saber a posição que se encontra na fila, na demora que se encontra, o porquê da negativa de uma cirurgia, a negativa de um procedimento cirúrgico, mas poucos tentam entender a possibilidade do seu direito quanto a essa demora, se existe essa possibilidade. Porque se amanhã você ou alguém da sua família, né, tiver um tratamento negado, você saberá como agir? O que que você deve fazer? Tanto que recentemente, nesse ano, até da outra vez que eu estive aqui presente com você, Carol, eu mencionei que era recente a lei do o Instituto do Paciente, onde trata de todos os direitos do paciente, como ele deve ser cuidado, como ele deve ser tratado, trazer para ele de uma forma adequada quanto aos seus atendimentos, a forma como ele deve ser atendido com informação, dignidade, autonomia e principalmente o acesso ao seu prontuário.
0: O paciente, o cidadão de uma forma geral, precisa se interessar mais, né? Buscar mais informações sobre aquilo que lhe é de direito, né?
1: Corretamente, Carol, porque eles se buscam muito em reclamar. E claro, está no seu direito de reclamar. Mas você já buscou entender o porquê de como você consegue garantir esse seu direito, a seu acesso, até porque é constitucional, a saúde é um direito de todos e dever do Estado. Então, o acesso deve ser amplo, né, à população geral, mas como que você pode receber esse direito, como que você pode ter esse acesso? Então, é importante sempre se informar e é claro que aqui está sendo um canal para a gente poder levar até esses pacientes, aos seus ouvintes, uma forma clara e distinta de como ele tem acesso aos seus direitos.
0: O que você atribui a esse desconhecimento e até a falta de interesse do cidadão por esses direitos?
1: Carol, eu vejo muito que o direito em si, quando você fala pela busca do seu direito na justiça, existe uma dificuldade de acesso da população diante da sua forma de buscar o conhecimento quanto você não ser legalmente interativo com as leis, com o acesso à jurisdição, aos advogados. Encontra que ali procurar um advogado é um acesso muito remoto, muito difícil, existe um custo, ou procurar saber informações administrativas em um órgão público ou na rede privada, acreditam que não faz parte do seu direito, então acabam não procurando ter esse acesso, essas informações que são claras. Hoje a gente encontra as informações na palma da mão, só que a gente, é claro, tem que ter cuidado com o que a gente procura, o que a gente busca, para que não tenha desinformações e incoerência quanto ao seu caso, porque eu falo que a saúde é subjetiva. Existe a sua particularidade de entre cada pessoa, cada um tem o seu laudo, cada um tem o seu relatório médico, a sua patologia. Então é importante você buscar conhecimento técnico da sua situação e não de forma generalizada.
0: E hoje Itumbiara está muito bem servida, né, na advocacia, podemos dizer em todas as áreas, né?
1: Hoje assim, a subseção de Itumbiara, inclusive mandar um abraço para o nosso presidente, Dr. Rodrigo, a nossa vice-presidente, Dra. Ana Paula, em que a gente busca trazer informações para a população. Mensalmente, a gente tem dentro da subseção, na sede, palestras, informações relacionadas a cada área do direito. Hoje se fala muito do previdenciário, né? Inclusive as minhas sócias, tanto a Bruna como a doutora Nathalie também são do previdenciário. Eu busquei pela área da saúde devido à minha experiência a longo prazo, né, dentro do SUS, mas hoje é muito amplo. Esses dias eu estava até conversando que existe até o direito portuário, que é das embarcações, das embarcações, eu falo, em Santos, em São Paulo, nessas áreas portuárias, que também era de pouco conhecimento. Então, é preciso especializar, porque um generalista, ele não consegue abranger a necessidade do seu cliente, né? Daquele que te procura. Então, procurar um especialista na área que você precisa, eu acho que é fundamental. Assim como você procura o médico, existe o generalista. Mas quem vai conduzir melhor a sua situação é aquele que vai ser especialista na sua área.
0: E vamos lá. Quem depende exclusivamente da saúde pública tem direito de questionar uma demora ou uma falta de atendimento?
1: Com toda certeza. Pode questionar, deve ser questionado e principalmente, falando em ente público, né? Eu sempre falo que com ente público você não conversa, né? Você documenta. Então, sempre está munido de documentação, procurar entender a sua situação, pedir para que seja documentado. Por exemplo, você precisa de uma consulta especializada, ou de uma cirurgia, um exame que está esperando há meses. A primeira providência é você procurar saber sobre o seu protocolo na regulação. Procura saber se está efetivo o seu protocolo, procura saber quando foi a data e, principalmente, qual foi a classificação de prioridade daquele seu protocolo de atendimento. A partir daí, você consegue buscar ter os seus acessos.

0: E principalmente conseguir realizar o procedimento, a cirurgia que você tanto espera. Só que é importante você, paciente, você ouvinte, não confundir a longa demora, a longa espera por atendimento imediato. Porque existem as priorizações, existe, como eu falei, é subjetivo, cada um tem a sua necessidade, né? E a definição dada pelo médico, seu médico assistente, que vai lhe informar qual é o grau e a necessidade de urgência ou emergência do seu atendimento. Ainda assim, foi evidenciado que existe uma urgência ou emergência no seu atendimento e ainda assim você não conseguiu atendimento, aí a melhor forma é buscar ou pela defensoria pública ou por um advogado para que você possa ter esse acesso de imediato.
1: Agora imagine uma situação muito mais grave. Uma pessoa precisa de um leito de UTI, mas a família recebe a informação de que não há vagas. O que fazer nesse caso?
0: Carol, isso aconteceu recentemente. Nesse final de semana, por exemplo, fui procurada ainda nesse feriado quanto a uma vaga de UTI que não foi disponibilizada e que o paciente já aguardava há um bom período para essa disponibilização da vaga de UTI. Quando a gente fala de unidade de tratamento intensivo, é importante frisar que existe uma necessidade de urgência e emergência, porque a gente está tratando do quadro de saúde de um paciente em que ele precisa ter todo o tratamento voltado para ele, né? Quanto à equipe médica, equipe profissional de saúde. Então, é muito importante que os familiares desse paciente que precisa desse leito de UTI busquem informações junto à regulação da unidade hospitalar, busque informações quanto ao relatório médico, que o médico que vai indicar se ele precisa não de UTI, sim ou não. E aí sim, se você não conseguir de forma administrativamente, porque realmente a necessidade no SUS é muito grande. Então, claro que vai haver demora, espera para a liberação desse leito de UTI. E ainda assim, visto a demora e a necessidade urgente desse paciente, é buscar pela judicialização junto a uma esfera de uma liminar, junto ao juízo, seja por um mandado de segurança ou por uma obrigação de fazer, que é concedido de imediato. Eu fiz uma nesse final de semana, fui procurado no domingo, protocolei no domingo à noite ainda, era 1h da manhã, eu estava protocolando, porque é um leito de UTI, existe uma urgência, e logo pela manhã o juízo plantonista, desembargadora, ela já deferiu a liminar de urgência para que seja estabelecido o leito de UTI. Em questão de 2 horas, o paciente já estava no leito de UTI. Não quero dizer que todos têm que ser dessa forma, sabe, Carol? É que tudo precisa ser judicializado, mas existe casos entre casos que precisa ser analisado toda a documentação, relatório e pedido médico para que possa vir buscar essa judicialização.
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3: 12 horas e 22 minutos.

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1: 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Hoje.

0: familiar, pessoal, empresarial, mas ainda que tenha ter uma negativa do plano de saúde quanto ao seu procedimento solicitado, o primeiro passo é pedir por escrito essa negativa e tentar identificar o porquê dessa negativa, o que sucedeu, se foi uma questão de carência, se foi uma questão de finalização de plano ou de não cobertura do procedimento solicitado. Ainda que você fique em dúvida do seu direito em relação a essa negativa, você não deve aceitá-la de imediato. Busque procurar pelo um especialista na área para que possa juntos desenvolver a possibilidade de defesa quanto à possibilidade de realização desse procedimento. Porque uma negativa, e eu tenho a experiência sempre quanto a essas negativas, é muito comum serem negadas, sendo que é direito do paciente realizar o procedimento. E principalmente quando se tratado, por exemplo, de um procedimento de um paciente oncológico. Porque existe também uma lei, um estatuto do paciente oncológico, onde ele deve ter os seus acessos quanto na área da saúde, seja tanto no SUS quanto no plano de saúde, e buscar a esse especialista para que ele possa ter esse atendimento e esse procedimento. Mas é claro, a partir dessa negativa, para que possa ser restabelecido o procedimento cirúrgico ou de exame.
1: Vamos falar de um exemplo muito delicado. Uma gestante tem complicações, precisa de uma cesariana antes das 37 semanas e o plano nega a cobertura alegando carência. Isso pode acontecer?
0: Pode, vem acontecendo muito. Uma mãezinha, né? Uma paciente antes de das suas 37 semanas é considerada uma paciente em parto prematuro, né? Só que precisa analisar quanto ao grau de urgência e emergência dessa paciente. Por exemplo, uma gestante que tem ali 36 semanas e está com um oligodrômio severo, que é aquele volume de líquido amniótico abaixo do esperado. E ela precisa de uma cesariana. Ao buscar por esse atendimento, seja no plano de saúde, e tem ali uma negativa de cobertura diante da carência, ela deve procurar de imediato um especialista, ajuizar uma ação, porque não deve ser negado, porque a gente está tratando de uma urgência e emergência. Existe uma lei, né, uma definição, a resolução do STF, STJ, onde que a carência para uma urgência e emergência em planos de saúde não deve ultrapassar as 24 horas. Você contratou, Carol, vou usar o senhor de exemplo. Você contratou um plano de saúde. A sua carência é daqui 300 dias para que você possa realizar um procedimento. Um leito de UTI. Daqui 300 dias você tem acesso a esse leito de UTI. Porém, você contratou hoje. Dentro de 24 horas, tranquilo, você não pode se encarecer desse direito. Mas, infelizmente, acontece uma situação grave no seu quadro de saúde logo após essas 24 horas. A carência não tem valência, não tem validade. Ou seja, de imediato, o plano de saúde deve cobrir a sua necessidade devido à sua urgência e emergência. Não deve, não vamos negar por conta dos 300 dias de carência, não. Aqui a gente está falando de uma situação de urgência e emergência. Um parto prematuro é uma urgência e emergência. Então, tem que sempre se atentar quanto a essas questões para que você possa buscar pelo seu direito e acesso ao procedimento.
1: Na verdade, tem que ter esse cuidado desde a contratação de um plano de saúde, né? Porque geralmente eles são extensos. Para um leigo, ele olha, parece tudo normal. Mas ter um advogado nesse momento é muito importante, porque plano de saúde hoje não está nada barato também, né?
0: Não está nada barato. Você até tocando nessa questão do plano de saúde não está barato. Eu venho tendo clientes quanto ao abuso no aumento dos planos de saúde, que tem como também ser revertido se a justiça conceder que volte para o valor anterior. Também você mencionar essa questão dos contratos, é considerado contrato de adesão. Em um contrato entre o paciente, né, entre o cliente e o plano de saúde, é um contrato comercial, é uma prestação de serviço, ou seja, ele é redigido pelo CDC, Código de Defesa do Consumidor. Ou seja, a prestação de serviço desse contrato, ele é tido como um contrato de adesão, como o senhor bem mencionou. É tão extenso, letrinhas tão miúdas, que um paciente, um cliente leigo, ele não tem noção do que ele está assinando e acaba assinando assim, na euforia de ter um plano de saúde, e acabam assinando. Então, ali se torna um contrato automático, que é o contrato de adesão, que pode ser revisto judicialmente, sim, para que você possa ter garantia.

0: dos seus direitos em relação a esse contrato, aos seus benefícios e ao plano.
1: 12 horas 26 minutos. E se a pessoa já paga o plano há anos, está em tratamento e de repente descobre que o contrato foi cancelado, o plano pode fazer isso?
0: Tem que olhar qual plano que foi contratado, mas poder não pode. Por quê? Se você está em tratamento, Carol, em um tratamento de saúde, em que demanda a necessidade do plano de saúde, você trabalha para uma empresa e, infelizmente, você teve a rescisão com essa empresa, você foi dispensado, mas você pensa o seguinte: e agora, como que eu fico para eu continuar meu tratamento de fisioterapia, por exemplo, ou o meu acompanhamento pós-cirúrgico? Vou ficar sem plano? Não. Eu já reativei planos aqui na cidade quanto ao estabelecimento do plano de saúde diante da não cobertura pelo distrato que a empresa teve junto com o funcionário e, consequentemente, o plano de saúde também desfez o contrato. E aí, como ele tinha necessidade de continuidade do tratamento, ele deve ser restabelecido, reativado até o fim, até que você tenha a total recuperação do seu quadro de saúde e a sua reabilitação. E é claro, tudo isso demanda de relatórios médicos, de médico assistente, em que comprove entre provas, né, e relatórios de que a necessidade se faz quanto à continuidade do seu plano de saúde.
1: Ou seja, tem que o paciente também tem que ter esse cuidado, né, de guardar todo esse material, né?
0: Eu brinco muito, né, com meus pais, porque eu sempre criticava meus pais por guardarem todos os tipos de papéis. Comprovante, se brincar, meu pai tem comprovante do primeiro pagamento dele de energia de 10, 20 anos atrás. Mas é muito importante. Eu, por exemplo, não sou a favor do papel, eu digitalizo tudo. Então, tem tudo documentado em computador, nuvem. Mas você que tem o costume de guardar papel, continue guardando. Já tive clientes em que o papel guardado dele naquela pastinha, naquela pasta elástica, salvou e a gente conseguiu grandes benefícios quanto a provas dentro de um processo judicial. Então, guarde os seus documentos, guarde os relatórios. Ah, esse relatório é de 10 anos atrás. Pode ser que ele tenha fundamento para uma necessidade sua futura. Então, continue guardando, assim como o prontuário, que é do paciente, mas é de responsabilidade do doente, né? Seja particular ou privado, ou seja privado ou seja público, é de que guarde por mais de 20 anos. O mínimo é 20. Após 20 anos, pode ser analisado, procurar o paciente, se pode ser descartado. Antes disso, não pode. Então, toda a unidade hospitalar tem que guardar o seu prontuário por 20 anos. Então, que você também possa guardar seus relatórios por 20 anos ou mais.
1: Tá certo. 12 horas e 32 minutos.
2: 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E a hora certa.
3: 12 horas e 32 minutos.

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5: Horas 34 minutos, 12:34, Centotec, loja credenciada Algar Itumbiara, três endereços para melhor lhe servir. 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Hoje recebendo aqui o advogado Patrick Nogueira. E a gente num bate-papo muito interessante sobre os direitos do paciente. Patrick, quando o paciente precisa de um medicamento de alto custo para tratar uma doença grave, mas recebe uma negativa, ele existe alguma solução?
6: Sim, existe, Carol, soluções e há situações em que essa negativa pode ser questionada. Mas é claro que também é preciso analisar o medicamento, a indicação médica, o registro na Anvisa, as regras aplicáveis ao SUS, quanto também ao plano de saúde. Em casos de doenças graves, né, pode haver tratamento de custo muito elevado. Já tive situações de medicamento de quase um milhão de reais para paciente oncológico. Mas não pense que, por ser muito caro, o paciente deve se limitar a esse valor e que ele não tem acesso. É buscar pelo seu direito, junto com os seus relatórios, buscar de forma detalhada com o seu médico assistente a forma de obter esse medicamento.
5: E é muito comum essa procura?
6: É comum. Medicamento de alto custo, principalmente, é muito comum porque a gente trata de pacientes que aqui de Itumbiara, por exemplo, se desloca até Barretos. O que é de conhecimento de alguns, mas não de muitos, Barretos não é um hospital SUS, não é um hospital público, não é um hospital particular, é um hospital que ele atende às demandas de todo o país, mas é um hospital filantrópico. Então, ele se encarece de doações. Então, ele ali não tem as medicações necessárias para que um paciente oncológico possa ter acesso. Então, já tive cliente que me buscou para que pudesse ter acesso a um medicamento de alto custo, que fazia tratamento em Barretos, que quase chegou a R$ 1 milhão e foi deferido pela Justiça Federal.
5: Nesses casos...
6: É a União que faz o repasse. Não é responsabilidade município nem estadual, devido ao valor, porque é tripartite, né? Dividido entre município, estado e União. Porém, em casos de alto custo, a responsabilidade é toda da União.
5: Eu ia perguntar justamente sobre isso, porque o SUS, lá do Hospital de Barretos, ele é vinculado só a Barretos, né? E atende gente do país inteiro, né?
6: É, como é um hospital filantrópico, ele atende o país inteiro, tanto que tem as salas, né, dos artistas, aqueles corredores, aqueles blocos de artistas, porque é tudo de doações. Existe sim uma parceria da cidade de Barretos com o Hospital do Amor de Barretos, para que tenha vinculação dos seus munícipes com o hospital. Mas em relação aos outros municípios, por exemplo, o prefeito Johnny, enquanto ainda eu estava na Secretaria de Saúde, ele tinha uma contrapartida que ele mandava para o Hospital do Amor. E ele se encarecia anualmente de fazer parte, de estar enviando verbas como uma forma de credenciamento, de doação, para que os pacientes pudessem ser atendidos lá em Barretos. Sem contar que a gente tem uma casa excepcional, que é a casa lá de Barretos, que a Casa de Apoio de Barretos, que recebe os pacientes oncológicos de Itumbiara, fora o transporte também, que é dado pelo município. Então, assim, o tratamento daqueles que precisam aqui em Itumbiara, né? Estou dizendo de Itumbiara, não sei dos demais municípios, ele consegue ter um acesso humanizado até Barretos. Só a questão dos medicamentos, que aí também fica por conta de uma necessidade de um paciente buscar pela judicialização junto à União.
5: E quando o tratamento necessário não existe na

0: cidade, o paciente precisa ser transferido para outro hospital. Ele pode exigir essa transferência?
1: A questão da exigência é muito complicada, porque como eu mencionei agora anteriormente, quanto às pactuações, né? Itumbiara, por exemplo, tem pactuações com Goiânia, pactuações com outros municípios para atendimento de municípios de Itumbiara que não tem a especialidade aqui, né? Então ele pode sim buscar junto à regulação esse acesso administrativamente para que ele possa, se não tem a especialidade aqui em Itumbiara, ele vai ter uma forma de atendimento, seja em Goiânia, junto com o transporte. Agora, já em tratando de planos de saúde, aonde que não encontram especialista em Itumbiara, ele pode exigir sim que o tratamento dele ou o atendimento dele seja em outro município ou com outro especialista ou com seu médico assistente.
0: Mas ele não pode exigir para que ele possa ir para determinada cidade. Ele...
1: Se o médico assistente dele for de Goiânia, vamos colocar a suposição de um neurocirurgião específico da coluna. E aqui em Itumbiara não tem. E aí ele buscou pelo plano de saúde o atendimento para esse neurocirurgião aqui em Itumbiara. Não temos, aí eles dão uma carteira de disponibilização. Ou não. Está acontecendo muito dos planos de saúde nem disponibilizar a carteira. Fala que na região, na macro-região, não se encontra, infelizmente, ele não pode ter acesso. Aí ele tem um médico assistente. Médico assistente, vou denominar Patrick. O médico assistente dele, Dr. Patrick, passou para ele que ele precisa ter esse acompanhamento com ele. Ele pode, administrativamente, solicitar para o plano de saúde e, havendo ainda assim a recusa, aí judicialmente a gente consegue esse acesso para ele.
0: Interessante, né? Porque tem muitas pessoas que não têm esse acesso a essas informações, a esse conhecimento, e às vezes fica vagando, né, de um lado para o
1: Fica.
0: outro, né?
1: E
0: E
1: aí
0: o tempo passa. E na saúde, não,
1: passa.
0: um dia que se perde de tratamento é muita coisa.
1: O tempo, assim, é crucial para a questão dos tratamentos dos pacientes em qualquer tipo de tratamento, qualquer patologia. Porque ali a gente está tratando de uma vida, da saúde de uma pessoa. E eu vejo muito, Carol, essas questões de rifas, as galinhadas, a busca pelo dinheiro, de ter um acesso. E aí eu fico assim. Gente, se buscar pelo seu direito, procurar por um especialista, procurar por um advogado, você consegue ter acesso. Não vai ser de imediato. Mas eu digo de imediato assim, você não vai ter a resposta imediata, porque existe uma ação judicial para isso. Mas você consegue ter acesso sim, como eu mencionei no início, volto a repetir. Saúde é um direito de todos e dever do Estado. E você tendo um plano de saúde, existe o seu contrato ali. E existe a definição da sua urgência e emergência para que seu tratamento seja atendido de imediato.
0: Patrick, voltando um pouquinho antes de você
1: Claro.
0: entrar para a advocacia, é um questionamento que muito se faz aqui, das pessoas dizem, olha, você que participou muito tempo na regulação, tem um hospital estadual aqui, na cidade de Itumbiara, São Marcos, mas às vezes uma regulação do paciente daqui vai para outro lugar. Muitas pessoas falam, mas como que pode o negócio? Mas a regulação, ela não é feita direcionada para Itumbiara, né? Ela é estadual,
1: Ela
0: né?
1: é estadual dividido por macro-regiões. Eu fui diretor de regulação por 3 anos aqui no município e eu sou um defensor do SUS, porque por mais que seja difícil algumas formas de acesso, mas o SUS atende da melhor forma possível para que esse paciente possa ter o seu atendimento. Então é dividido por macro-regiões. Acontece muito, Carol, que, por exemplo, uma transferência de um paciente para um leito de UTI, que eu vou usar esse como exemplo. Existe o leito de UTI para vários tipos de especialidade. Não existe o leito de UTI geral. Existe o geral, mas que não é recebe todos. Existe, por exemplo, um paciente que precisa de um leito de UTI com especialidade em cardiologia. O Hospital São Marcos não tem uma hemodinâmica. O Hospital Municipal não tem uma hemodinâmica. Ou seja, ele precisa de um leito de UTI, seja na macro-região Catalão ou Goiânia, aonde ele possa ser atendido de forma completa. Pensa o desgaste que é para esse paciente ficar no leito de UTI geral, sendo que após tem que ser transferido novamente para outro local para fazer o tratamento, depois volta para trás. Não, então é uma regulação, é um fluxo que é feito estadual para que possa o paciente ter de forma fácil, um fluxo humanizado ou o seu tratamento por completo. Então, por isso que existem essas regionalizações dos atendimentos. Aqui, por exemplo, São Marcos, ele contempla boa parte dos tratamentos.

0: projetos em saúde. E não só em Itumbiara, toda a macro região sul de Goiás. Mas enquanto eu estava na regulação, o Carol, já teve paciente de Goiânia que precisou vir para o São Marcos, diante das especialidades que tinha que ir. Aqui em Itumbiara contemplava, não sei hoje, porque não tenho conhecimento, mas contemplava um cirurgião torácico, que não tinha em Goiânia. Então, transferiam para cá. Então, assim, eu vejo muito e falo muito para meus clientes, o importante é você ter o acesso à saúde. Onde, como, é algo que a gente pode fundamentar depois. Mas o acesso imediato, a gente não pode recusar. Eu aconselho não recusar.
1: E você entende da regulação, né, que esteve lá, e também como um advogado especialista no caso, né?
0: Porque aí, para esse caso que eu tive no final de semana sobre o leito de UTI, me questionaram sobre o leito de UTI sem tal localidade. Aí eu falei, olha, é nessa localidade, diante da situação do paciente, e digo mais, vocês têm o direito de recusa, mas eu aconselho não recusar. Porque quanto mais demora, mais atrapalha o tratamento do paciente. Mais atrasa o tratamento do paciente. Acredito que toda a regionalização serve para que o acesso seja de forma unificada, mas principalmente de trazer a reabilitação do paciente, né? O sucesso da melhora do paciente.
1: 12h45.
2: 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E a hora certa. 12h45.
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0: 12 horas 46 minutos. Patrick, uma dúvida muito comum. O hospital pode se recusar a entregar o prontuário médico ao próprio paciente?
1: Não pode negar. Como eu mencionei anteriormente, o prontuário é todo do paciente, mas de responsabilidade do ente, né? Seja ele na esfera privada ou na esfera pública. Então, o prontuário é todo do paciente. E personalíssimo, ou seja, somente seu. É, parente não pode buscar, fulano de tal não pode buscar, ele é todo seu. A não ser que exista uma procuração, seja do seu advogado, ou uma curatela de algum responsável para que ele possa ter posse do prontuário. E até mencionei da outra vez que eu tive aqui, Carol, sobre o profissional médico, o profissional da saúde e as clínicas quanto à sua responsabilidade nos prontuários, a forma de você guardar e principalmente na forma de como você entrega esse prontuário, seja para o paciente ou para alguma outra pessoa, porque são dados sigilosos.
0: Mas o hospital ou a clínica, ele entregando o prontuário para o paciente, ele precisa ter um arquivado?
1: Tem, ele não entrega o original, ele entrega sempre uma cópia. O original mantém com a unidade.
0: Isso, como você disse, tem que manter por pelo menos 20 anos.
1: No mínimo 20 anos. Ai de você se não guardar por 20 anos.
0: E o paciente pode questionar o médico, recusar um tratamento ou buscar uma segunda opinião?
1: Pode e deve, inclusive, porque o paciente tem direito de receber as explicações claras sobre o seu diagnóstico, os riscos, os benefícios, as alternativas do tratamento, né, Carol? Também para buscar até uma segunda opinião. Tanto que o Estatuto dos Direitos do Paciente reforça a autonomia e o consentimento informado. É, o paciente tem o direito de perguntar, entender e participar das decisões sobre sua própria saúde. Ele só não pode delimitar qual tratamento que ele deve receber, qual quantidade de medicação, qual a forma de medicação ou de exame que ele deve receber. Isso não. Isso é toda autonomia médica. Se você não está satisfeito com aquela autonomia médica, sobre a prescrição médica, aí você busca por outro profissional. Mas a autonomia do paciente é de entender, de saber e de aceitar ou não esse tratamento.
0: Quando um paciente...

0: seguinte, ele deixa o hospital sem ter recebido alta. Isso acontece muito, né? A pessoa... E depois ele tem que voltar pro mesmo local, ele busca o atendimento novamente. Ele pode reclamar de alguma coisa que saiu, fazer seus questionamentos, ou é um caso bem complexo?
1: É muito complexo, mas o direito ainda continua sendo dele. Se ele evadiu ou não da unidade hospitalar é uma decisão toda própria dele. Só que ao se evadir, existe dois tipos de procedimento, né? Que é comum acontecer. A evasão com a ciência da unidade hospitalar, estou indo embora porque eu não quero mais tratamento. A unidade hospitalar providencia um documento onde ela assina se responsabilizando quanto qualquer intercorrência no seu quadro de saúde. E existe aqueles que se evadem sem qualquer informação quando você vai procurar, cadê fulano de
0: sumiu.
1: Tal? Sumiu. E aí acontece muito, enquanto eu estava também na Secretaria de Saúde, era muito comum o paciente ir embora e no outro dia voltar questionando de outras dores. Fui embora porque não fui bem atendido, fui embora porque achei que eu estava melhor. O tratamento continua sendo o mesmo, porque omissão de socorro é ilegal.
0: Quando uma pessoa percebe que teve seu direito desrespeitado, como saber se deve procurar um advogado, o que ela precisa levar?
1: Primeiro passo é reunir os documentos, Carol. Se houver negativa, guarde a justificativa. Se houve pagamento, guarde os recibos, por exemplo, as notas fiscais. Se houve demora, reúna os protocolos, os relatórios médicos. Até quando você desembolsa num atendimento particular, tendo você plano de saúde, você pode ser ressarcido com reembolso, inclusive. E é muito comum disso acontecer. Você não ter o atendimento, ter a negativa do plano de saúde, só que você vê a sua situação de urgência, de agravamento no seu quadro de saúde e você desembolsa o valor X. Você pode ser reembolsado pelo plano de saúde, mas isso é claro de forma judicial, onde o juiz vai analisar as documentações, o porquê e se houve dano. Dependendo, você pode receber até danos morais por essa intercorrência administrativa quanto à negativa do seu procedimento e o seu desembolso.
0: Mas em algum momento o paciente ele pode cometer algum tipo de equívoco e ser penalizado?
1: Existe a litigância de má fé, mas aí vai da conduta também do bom e ruim advogado, né? Porque isso eu estou dizendo na esfera judicial. Quando eu sou procurado, eu analiso todos os documentos. Eu não vou lidar porque o meu trabalho ele não é entregar resultado, né? Não é uma obrigação de resultado, é de meio. Ou seja, eu vou dizer para ele as possibilidades e as não possibilidades quanto à busca dele pela justiça. Eu vou dizer, olha, aqui a gente consegue buscar por isso e por isso. A decisão é toda unicamente do juiz. Então, não espere você que buscando uma advogada é certeza da recorrência do seu processo e êxito da sua ação. Então, um bom advogado, ele faz o quê? Eu gosto de fazer, de chamar muito de auditoria técnica. Eu faço uma auditoria de todo o prontuário, já li 300 folhas de prontuário, Carol, onde que eu tenho que analiso, leio, encontro os erros pertinentes no prontuário e digo, olha, há chances, mas não há resultados. E aí, se um paciente procura você, me procura, e eu vejo que não tem resultado, que não existe probabilidade da causa dele, que não faz sentido, e aí, ainda assim, eu ingresso com a ação, aí sim o juiz pode me penalizar e penalizar também o paciente, né, o autor da ação, com litigância de má-fé.
0: Agora, é preciso que o cliente, o paciente, seja muito claro e transparente como advogado, né?
1: Sim, principalmente, eu peço muito, eu falo assim, as únicas pessoas que você não pode mentir é para Deus, porque Deus sabe, e para o seu advogado, e médico também, gente, não mintam para médico, porque a forma como você leva para um médico pode mudar a forma do seu tratamento.
0: Exatamente.
1: E a forma que você leva para um advogado, você também pode mudar a todo o decorrer da sua ação, de chegar o advogado te defender até ali e ter provas contundentes contrárias de que não era bem assim que funcionava. Aí a gente nós como advogado, com aquela cara de tacho.
0: Já pensou ali no quase no apito final.
1: Excelência, peço perdão. É sim, infelizmente. É. Peço perdão, não foi possível encontrar esse erro durante a diligência da ação. E ali você assim, fala assim, ô paciente, ô cliente, por que você não me falou?
0: Que não foi transparente.
1: Que não foi transparente.

0: parente.
1: Porque
0: mas
1: é uma questão de confiança, né?
0: Confiança, extrema uma relação confiança. De extrema confiança, de sigilo profissional também. Aquilo que você fala com o seu advogado é só entre você e ele. Mas nos nossos contratos, os contratos que eu faço com os meus clientes, eu deixo claro na cláusula quanto meu trabalho só traz resultados diante daquilo que você trouxe até mim. Questão de documentos, questões de relatórios, questões de identificação do procedimento. Caso contrário, não há o que se cobrar.
1: Patrick, todos os advogados e advogadas que têm passado por aqui, nós temos falado de um problema muito sério, até como forma de alerta, que é a questão do falso advogado. Para que todas as pessoas tenham o máximo de cuidado, porque está tendo muito golpes. Até conversava com o Dr. Rodrigo recentemente, ele falava do transtorno que é, porque muitas vezes, ao invés de estar defendendo um processo, tem que ficar ali com outra ação referente a essa questão dos golpes que estão sendo utilizados com diversos advogados, inclusive de Itumbiara.
0: Engraçado, Carol. Assim, é um tema muito importante, que eu ia até mencionar no final da nossa entrevista, mas até entre nós, colegas advogados, a gente brinca muito que o próprio cliente, ele tem o dinheiro para pagar o golpista, mas na hora dos honorários existe mil e uma dificuldades.
1: Reclama que tá caro.
0: Nossa, que não tem a dificuldade, mas ali na hora de pagar o golpista, você não faz ideia, você arruma dinheiro de onde não tem. Mas tem que ter muito cuidado. E é tão engraçado que, por exemplo, acaba de sair uma sentença em meu nome, por exemplo, alguma decisão judicial ou qualquer movimentação no processo judicial, o golpista já está ali de primeiro do que eu. Que já tive casos de clientes em que recebeu informações da sua sentença, da sua ação, antes mesmo que eu passasse, e vieram me questionar: Patrick, e aí, saiu, quanto que é? Eu falei: uai, não estou sabendo, deixa eu verificar. E não tinha saído, não tinha movimentado, ou era alguma forma do golpista, ele se utiliza de fotos suas, nome. Só que eu coloco bem explícito os meus canais de comunicação com os meus clientes. O único telefone e um único e-mail. Qualquer dúvida, tem meu endereço, qualquer dúvida, me liga. Sempre assim. Não deixa que outro fale por mim, que outro número fale por mim. Não confie em imagens. Pode ser uma imagem idêntica à minha de perfil. Mas vá na nossa conversa, busque informação comigo antes de fazer qualquer solicitação. E sempre oriento nos meus contratos e também na conversa com os meus clientes a situação de que nunca vamos precisar pedir dinheiro para ter acesso a algum benefício seu. A gente não vai solicitar, o juiz não vai solicitar, me pague 10 mil reais aqui na justiça para você ter 20 mil reais. Não existe isso.
1: É, lamentável, né?
0: É lamentável.
1: Bom, para encerrar, o que você diria ao ouvinte que está enfrentando um problema de saúde e não sabe por onde começar?
0: Eu diria três coisas, que seria: peçam as informações, guarde os documentos e não ignore uma situação que possa colocar a sua saúde em risco, né? Seja no SUS, no plano de saúde, no atendimento particular, o paciente tem os seus direitos e quando existe uma possível violação, é importante saber as providências que podem ser adotadas. E quero deixar uma mensagem final, que o direito à saúde não é um favor, pessoal. Conhecer seus direitos pode ser decisivo para buscar o atendimento que você precisa. E deixo aberto aqui a você, Carol, aos seus ouvintes, para que a minha próxima vinda seja uma sugestão dos seus ouvintes, para que a gente possa falar de algum tema específico, de alguma questão em saúde específica, ou até mesmo em questões médicas ou hospitalares.
1: Obrigado pela presença.
0: Eu que agradeço.
1: Bom final de semana, né? Quarta-feira, bem na metade, né?
0: Quarta-feira. Ah, e aproveito também para poder falar que a OAB, estamos com dois eventos importantíssimos aí subsequentes. Dia 17 agora, no sábado, Outubro Rosa. E dia 24, Dia das Crianças, que a CAGE, que eu estou como vice-presidente, organizamos um dia, uma manhã especial para as crianças do Abrigo Sol Nascente. A gente está fazendo arrecadações, não precisa você ser advogado, pode procurar pelo Instagram da CAGE para fazer sua doação, porque a gente quer levar para eles um videogame, para que eles possam ter uma forma de entretenimento, porque videogame também é educação, de acordo com alguns jogos que são disponibilizados, para que eles possam trazer, sim, a realidade de trazer um sonho para uma realidade, que eu acho que é o sonho de toda criança e adultos, inclusive a minha, de ter um videogame. Eu tenho hoje,

0: minha distração, e acredito que para essas crianças, quase 30 crianças do abrigo, será um presente inesquecível. Então, conto com a ajuda de vocês.
1: Com certeza, né? Ponto final é mais um Itumbiara ao meio-dia. Nós voltamos amanhã às 12 horas e 10 minutos. E amanhã vamos falar aqui sobre Outubro Rosa, viu? Então, esteja convidados. 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
3: 12 horas e 59 minutos.
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3: 13 horas e 3 minutos.
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0: 13h05, 13h05, alegria, alegria, alegria, de bem com a vida. Estamos aqui para mais um programa Super Tarde. Já de cá estou eu, Carlos Carol, do outro lado. Quem tá por aí, fale, chame aqui no 3431-8888 e a gente vai fazer um programa alegre. Afinal de contas, estamos na metadinha da semana. Bora, bora, bora que vamos!
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0: De bem com a vida, alegria e alto astral. Vamos juntos até as 16 e eu quero contar com a sua participação. Você de todos os bairros de Itumbiara, você da zona rural, você dos sítios, das fazendas, dos ranchos, das chácaras, você das cidades vizinhas, você que nos acompanha através das redes sociais. Bora que vamos, vem comigo!
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0: começando mais um programa e a gente vai aqui juntinhos até as 16, lembrando que o nosso WhatsApp já tá liberado, tá bom? Então, bora que vamos, alegria, Vanessa da Mata começando o programa de hoje, boa tarde.

0: 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E a hora certa.
1: 13 horas e 10 minutos.
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0: 13h15, abraço para você, obrigado pelo carinho, obrigado pela sua participação. Oi, Josinete, boa tarde.
1: Boa tarde, Carol. Gostaria de ouvir a música com Rick Renner, Nossa Senhora Aparecida, para oferecer para todos que estão ouvindo esse programa. A Tonha, Quinzinho Bosch, a Arnésia Barra do Bosco, para todos que estão ouvindo seu programa, tá bom? Fique com Deus, um abraço, sua amiga Josete, torcida do Rio.
0: Abraço para você, minha querida, obrigado pelo carinho, obrigado pela sua participação. A minha amiga Dirce, lá do Jucarantes, também já chegou por aqui, né, Dirce? Grande abraço, obrigado pelo carinho, seja sempre bem-vinda por aqui, tá, minha querida? A Mara também, lá do Nossa Senhora da Saúde, já chegou por aqui. E ela está querendo, pedindo música aqui, já a gente vai tocar para ela também. Tamara, grande abraço para você, obrigado pelo carinho. Rick Renner, Nossa Senhora Aparecida, boa tarde.

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2: 13 horas e 24 minutos.
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8: São 15 horas mais 25 minutos, 15h25. Um abraço para você, obrigado pelo carinho. E eu quero contar com a sua participação, 3431-8888. Olha, o Nelson José da Silva comunica que perdeu uma carteira contendo todos seus documentos pessoais e cartões de banco nas imediações da rua Caiapônia, bairro Jardim Liberdade, até a Avenida Trindade, no centro de Itumbiara. Pede quem encontrou, encontrar, deixar aqui na Rádio Paranaíba ou ligar no 98156-5212. Repetindo para você, 98156-5212. Os documentos, é uma carteira com os documentos de Nelson José da Silva. E lá, bora participar? 3431-8888. Estou aguardando a sua participação aqui. Você pode chamar, mandar o seu recado, pedir a sua música. A gente vai atender você com aquele carinho todo especial, viu? Bom, nós temos aqui informações para você, né? O Rui Falcão aciona STF contra Cássio e pede seu afastamento do TSE. O deputado federal Rui Falcão, de São Paulo, apresentou nesta terça-feira notícia de fato ao Supremo Tribunal contra o ministro Cássio Nunes Marques e os responsáveis por informações apresentadas pela campanha de Flávio Bolsonaro por suspeita de falsidade ideológica eleitoral. O parlamentar pede abertura de investigação criminal, o afastamento cautelar de Nunes Marques das funções do Tribunal Superior Eleitoral e a apuração de sua suspeita sobre o caso. A representação aponta possíveis irregularidades nas decisões que determina a suspensão do canal de WhatsApp o Exército do Lula, que com cerca de 3 milhões de seguidores. Segundo a peça, Nunes Marques acolheu o pedido da campanha de Flávio sem comprovação suficiente das acusações, apesar de a área técnica do próprio TSE não ter localizado novas publicações com os conteúdos apontados como falsos. O documento também questiona a apresentação de informações possivelmente inverídicas, a existência de supostas centenas de denúncias não comprovadas e a tentativa de obter, por outra via, uma decisão que já estava sobre análise do Corregedor-Geral Eleitoral. Para Rui Falcão, a sequência de decisões levanta suspeita de favorecimento à candidatura de Flávio Bolsonaro e de interferência na disputa presidencial, a menos de 2 semanas do segundo turno. A representação pede que o STF investigue a possível manipulação de informações utilizadas para justificar a censura ao canal, ou peça à Procuradoria-Geral da República e determine o afastamento de Nunes Marques das funções eleitorais até a diplomação dos eleitos, além de encaminhar ao STE o pedido de apuração de sua suspeição por parcialidade partidária. A coisa está ficando quente por lá também, né, gente? Já já mais informações para você, porque a gente vai acompanhando tudo aqui, não é mesmo? Olha, CCJ do Senado aprova a PEC que cria o SUS da Segurança e mira facções. Fim da saidinha a membros de facções, o que prevê a PEC da Segurança. O governo avalia que já tem votos para aprovar hoje o fim da escala 6x1. E aí, qual que é a sua opinião? Você acredita que vai ser aprovado realmente a posição aí dos senadores de aprovar o fim da escala do 6x1? Flávio?

Moro recua e diz que vai a debate após Lula confirmar. Então, vamos aguardar, né, o primeiro debate. Supremo tenta avançar caso Master sem novo Senado. Vamos acompanhando tudo, já já a gente traz mais informações para você. Minha amiga Mara, boa tarde, tudo bem? Barreirito chegando por aqui. Cadeira amiga!

13:32, 12:32. Abraço para você, obrigado pelo carinho. Minha amiga Luísa de Freitas, da Rua Divinópolis, como é que você tá? Tá tudo bem? Então, ela tá querendo aqui o pinguço. Eita, será que tem pinguço nessa cidade, gente? Boa tarde!

0: São 13 horas mais 35 minutos, 13h35. Obrigado a você pelo carinho. E estou aguardando a sua participação. 3431-8888.
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2: 13 horas e 35 minutos.
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0: 13h40, 13h40, você participando 3431-8888, e eu, é claro, contando com sua audiência, você pode mandar para cá, a gente vai atendendo você com aquele carinho todo especial, tá certo? São 13h40, boa tarde.
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2: 13h40.

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4: 12h42, boa tarde para você, obrigado pelo carinho, já falo com você no telefone, para você que está no telefone e está do outro lado da linha, abraçar o meu amigo Walter. Ô Walter, grande abraço para você, obrigado por estar sempre na audiência, você, Ivânia, a Terezinha Fausto, nosso abraço, minha amiga Terezinha também ali do bairro Nova Aurora, grande abraço para você, a Cida do Selma de Ângelo, o Agenor do Top Top 64, o Amarildo lá em Buriti Alegre, grande abraço para você, a Joana, aqui na nossa vizinha querida cidade de Araporã, ali também vou abraçando a Maria da Horta, a Dona Geralda, pessoas que escutam a gente todos os dias, obrigado você pelo carinho, abraçar também o Osvaldo lá em Centralina, também em Centralina meu amigo Paulinho Sereano, daquele de não perder uma só reunião, né? E dia de quinta tem as reuniões do Sereia lá de Centralina. Na quarta-feira é aqui em Itumbiara, não é mesmo? Então, um abraço para essa turma toda. Também a Luciana lá em Centralina. A Dona Antônia, que completou essa semana 88 anos de idade, com toda a lucidez, né, Dona Antônia? Grande abraço para você. A Cida, que é a filhona da Dona Antônia, que mora na fazenda lá no município de Canápolis. Também no município de Canápolis, o Nino. Ô Nino, como é que tá a turma toda por aí? Tá tudo certo? Abraço para vocês. Também lá para Capinópolis, a Cláudia Cristina, que acompanha a gente todos os dias. Essa turma boa aí de Capinópolis. Tá isso? Meu amigo Rubens. Rubens também é da comunicação, trabalha no rádio lá em Capinópolis também. Sempre que pode estar lá na audiência, né, Rubens? Obrigado você pelo carinho de sempre. Abraçar agora a minha amiga Gabi. A Gabi, ela, segundo ela, gostou demais dessa música do de Paulo e Paulina, música novinha, que já está fazendo muito sucesso. Fim no fim, boa tarde, sejam sempre bem-vindos, 3431-8888.

0: São Paulo!
1: Essa é pra casar, viu?
2: 13 horas 49 minutos, 13h49. Obrigado você pelo carinho, obrigado você pela audiência. E continue participando, estou aguardando aqui o seu contato. São 13h49, César e Paulinho chegando por aqui, perdoa. Já tem um repórter Paranaíba.

0: 7:57.
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4: Buriganda vende Receita como plataforma de inteligência do Estado. A Receita Federal deve ser vista, sobretudo, como ferramenta estratégica do Estado brasileiro e não só como órgão de arrecadação e fiscalização, de acordo com o ministro da Fazenda, Dário Durigan. O grande volume de informações reunidas pelo fisco pode orientar políticas públicas, aperfeiçoar mecanismos e controles e aumentar a eficiência da atuação estatal. Durigan participou nesta quarta-feira da abertura do 4º Congresso de Direitos Tributários e Aduaneiros. A Receita precisa contribuir mais para o desempenho de políticas públicas, acrescentou. Segundo ele, as informações produzidas pelo órgão podem auxiliar executivos, legislativo, judiciário e órgãos

0: e controle em tomadas de decisão. O ministro defendeu a mudança de paradigma como maior uso de dados para identificar padrões e anomalias. Como exemplo, citou o trabalho conjunto da Receita Federal com a Agência Nacional do Petróleo, Gás Natural e Biocombustíveis ao monitorar os efeitos da desoneração de combustíveis. A fiscalização que nós estamos pedindo é uma fiscalização que olha para o dado agregado, afirmou, ao destacar nesse contexto o potencial da inteligência artificial. De acordo com ele, o volume de dados que passará a ser compartilhado entre estados e municípios, com a implementação da reforma tributária, ampliará significativamente a capacidade analítica da Receita. 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
1: Cerca de R$ 870 mil, supostamente desviados de recursos para a campanha eleitoral, foram apreendidos nesta quarta-feira em Perdões do Centro-Oeste de Minas Gerais. De acordo com a Polícia Rodoviária Federal, o Serviço de Inteligência da Corporação recebeu informações sobre um veículo suspeito, um Hyundai HB20 de cor branca e placa de Belo Horizonte, se deslocando para a região metropolitana. Uma equipe montou uma operação na altura do quilômetro 679 e fez a abordagem. Apenas o condutor estava no veículo. Durante a fiscalização, os agentes encontraram uma mala no interior do carro e, ao abri-la, encontraram a grande quantia em dinheiro. Foram contabilizados aproximadamente R$ 870.570. Ainda de acordo com a PRF, questionado sobre a origem e a destinação dos valores, o condutor informou que se tratava de dinheiro relacionado à política e que ele havia sido contratado para levar a mala de Ponta Porã, no Mato Grosso do Sul, para Belo Horizonte, onde ela seria entregue a uma pessoa em um shopping center. Depois disso, o motorista permaneceu em silêncio, sem dar mais detalhes sobre quem o havia contratado e quem seria o responsável pelo dinheiro ou quem iria recebê-lo. Ele também não apresentou qualquer documentação relativa aos recursos. O suspeito foi detido e levado junto com a mala, com os valores e o veículo para uma delegacia da Polícia Federal, a quem cabe a investigação de crimes eleitorais em Varginha, no sul do estado. A PRF informou ainda que o condutor foi qualificado por transporte de alto valor sem origem comprovada e depois liberado. Além de crime eleitoral, ele pode responder por lavagem de dinheiro, sonegação fiscal e corrupção. Da Rádio Inconfidência de Belo Horizonte, Leandro Siqueira, para a Rádio Nacional de Brasília.
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1: E a hora certa.
2: 14 horas e 8 minutos.
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7: Abraço para você que está aí do outro lado acompanhando o Super Tarde Paranaíba, 3431-8888. Oi, Sol, tudo bem? Abraço para Sol, ela está mandando aqui para Marlene Bonifácio, para Railde, para Maria, para Madrinha Antônia. Está chegando agora Cristiano Araújo, Maus Bocados. Boa tarde.

0: 14h15, abraço para você, obrigado pelo carinho, obrigado você pela sua participação. Estamos aqui levando até você o melhor da música e você pode continuar participando comigo, 3431-8888. E a gente vai ficar feliz, né, com a sua participação. É só você chamar aí e a gente vai atender você. Luciano, boa tarde.
1: Boa tarde, Carol. Luciano, que desgraçado, que te ouvindo, hein? Só com aquele modão pra nós, o Milionário Zé Rico aí, sozinho na estrada. Peça aí pro Zé de Brito, Juquinha da Saúde, meu pai Anísio, o Herança, do Morado dos Sonhos, o André do Planalto, o André do Dom Busco, Zezão lá da Ponte Funda, Sebastião Cacete, pessoal do Lavador de Esternura e pra quem gosta da moda. Tamo junto, hein? Quartou, pô, terçou. Quartou, né? Metadinha da semana. Bora agir, bora trabalhar.
0: Bora, não confunde não. Tá certo, já tem a moda aqui do Milionário José Rico, mas agora tá chegando aqui Eu e Meu Coração pra minha amiga Maria da Horta. Boa tarde, gente. Bora que vamos.

0: hora certa.
1: 14 horas e 19 minutos.
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4: 12:14:26, a diretoria do SERE convida a todos para participar da reunião hoje às 19h30. Amanhã tem matinê dançante da melhor idade a partir das 12h30 em sua sede social na rua Marechal Deodoro. 366, animação de Pedro Henrique e Rafael. Nelson José da Silva comunica que perdeu uma carteira contendo todos os seus documentos pessoais e cartões de banco nas imediações da rua Caiapônia, bairro Jardim Liberdade, até a Avenida Trindade, aqui no centro da cidade. Pede quem encontrou ou encontrar deixar na Rádio Paranaíba ou ligar no 981565212. Vende-se uma cadeirinha infantil para carro, um bebê conforto, um espremedor de laranjas, Arno de alta potência, vende-se carrinhos de brinquedos e vários modelos de brinquedos seminovos masculinos. Interessados, tratar 649-9267-0465. Repetindo, 649-9267-0465. Abraço para você, obrigado pelo carinho. Minha amiga Maria da Horta, né? Já rodamos a música dela aqui. Abraço para pessoal da House Paranaíba, ali no bairro Paranaíba, pessoal da Construção Civil também ligadinhos aqui, tá certo? Abraçar aqui também a minha amiga Sandra, já tem a música da Sandra por aqui, a Marlúcia Dantas, lá do bairro Zé Moisés. Ô Marlúcia, grande abraço para você, chegando agora o Ovelha. Boa tarde, gente!

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2: Todo mundo tem uma lembrança boa, né?

0: bonitinho lá isso aqui.
1: Horas 44 minutos, 14h44, boa tarde para você, obrigado pelo carinho. A gente tá fazendo alguns ajustes aqui, tá? Mas pode continuar participando, 3431-8888. Abraço para a turma toda que acompanha a gente. A Joana, ali na Avenida Oswaldo Cruz, abraço para você. A Marluce Dantas, lá no Zé Moisés. A Maria das Graças, na Avenida Iterumã. Minha amiga Marilda, da Rua Boa Vista. E Marilda, como é que tá você? Tá tudo bem? Abraçar também a Sandra, lá na Avenida Portugal. A Edma também participando aqui com a gente. A Aparecida, lá no bairro Nossa Senhora da Saúde. Tem também a Marlene, lá no bairro Planalto, que fez aniversário recentemente. Não chamou a gente para comer bolo, né, Marlene? A Maria das Graças também está por aqui. Ah, tem aqui a Nilva também, ouvindo a gente. A Ideia, lá do bairro Afonso Pena. A

0: Minha amiga Sol, também a Bárbara, né, lá do bairro Ladário Cardoso de Paula, a Joana também no Ladário Cardoso de Paula, o Leomar também é lá do Ladário Cardoso de Paula, também sempre acompanhando a gente. Abraçar aqui também a minha amiga Eliane, lá do Dionária Rocha, também aqui com a gente, obrigado pelo carinho. Abraçando ainda a minha amiga Cida e o Walter na Fazenda Mimoso. Grande abraço para vocês, obrigado pelo carinho. E a gente vai com mais músicas aqui. Daqui a pouquinho a gente vai atender todo mundo, tá? Savoreiro Zé Ivan, abraço para você, para sua esposa Alzira, a Sônia do Caldo Bom, lá da rua Porto Seguro. É sempre assim, né? O pessoal vai participando e a gente vai atendendo, mandando aquele abraço. O Reginaldo Donizete também está lá na chácara, está curtindo a gente. A Maria Claudino. Ô, Maria Claudino, como é que está você? Está tudo bem? Bora aí? Bota aí. Comercial. Vamos para o comercial, a gente volta já já.
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2: 14 horas e 46 minutos.

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11: Justiça do Rio condena homens por estupro coletivo de jovem de 17 anos. A Justiça do Rio de Janeiro condenou 4 homens a 15 anos de prisão em regime fechado pela participação no dia 31 de janeiro deste ano do estupro coletivo de um adolescente de 17 anos de idade em um apartamento em Copacabana, na zona sul da cidade. Os condenados são Bruno Felipe dos Santos, João Gabriel Xavier, Matheus Veríssimo Zoel Martins e Vitor Hugo Oliveira Simoni, que tinham idades entre 18 e 19 anos quando o crime foi cometido. Além da condenação, a sentença da primeira vara especializada de crimes contra a criança e ao adolescente na capital do Rio de Janeiro determina o pagamento de indenização pelos danos morais causados à vítima no valor de 40 salários mínimos. Os 4 foram absolvidos da acusação de cárcere privado. Conforme as investigações, a vítima foi levada por um jovem de 17 anos a um apartamento que seria de um amigo e quando chegou lá, ele insinuou que fariam algo diferente, o que foi recusado por ela. Em um quarto do imóvel estavam os 4 que foram condenados agora pela Justiça do Rio de Janeiro, que insistiam em manter relações com a vítima. Em abril deste ano, a juíza Vanessa Cavalieri, da Vara da Infância e Juventude da capital, determinou a internação do adolescente que planejou a ida da jovem até o local, onde outros homens também participariam do estupro coletivo. 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
12: O número de novos aposentados na Argentina caiu para menos da metade em apenas 2 anos. Os dados estão no último boletim estatístico da Previdência Social. Houve uma queda de 53% no número de trabalhadores que se aposentaram. Foram quase 214 mil no primeiro semestre de 2024, mas no primeiro semestre deste ano, esse número caiu para menos de 100 mil. Entre as mudanças do governo Javier Milei, que afetaram os aposentados, está o fim da moratória previdenciária. Até março de 2025, esse mecanismo permitia que os trabalhadores com idade mínima para se aposentar, mas sem os 30 anos de contribuição, pudessem se regularizar. Isso não é mais possível.

0: governo Milei também alterou o cálculo da aposentadoria com um decreto em 2024, limitando o reajuste à inflação. Antes, eram considerados a variação dos salários e a arrecadação da Previdência. O Centro de Economia Política calculou que o piso das aposentadorias deixou de crescer 21%, levando em conta os valores de junho. Outra mudança foi o corte no subsídio para a compra de medicamentos por meio do Instituto Nacional de Serviços Sociais para Aposentados e Pensionistas. Desde o fim de 2024, só podem acessar o programa os inativos com renda mensal de uma vez e meia, o benefício mínimo. O Congresso argentino chegou a aprovar 3 projetos para aumentar os valores das aposentadorias, um em 2024 e 2 no ano passado. Entre as mudanças, estava a aposentadoria mínima de 109% do valor da cesta básica, mas as medidas foram vetadas por Javier Milei, que alegou falta de dinheiro. Neste mês de outubro, a aposentadoria na Argentina foi reajustada em 1,66%, pouco mais de 500 mil pesos, o equivalente a R$ 1.662. A organização Espaço Gerontovida, uma ONG em defesa da população idosa em Buenos Aires, calcula que para cobrir as necessidades básicas, a aposentadoria deveria ser, no mínimo, 4 vezes maior. Com informações da Agência Brasil, da Rádio Nacional em São Luís, Gabriel Correa.
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0: 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E a hora certa.
1: 15 horas e 12 minutos.
2: Bora lá, são 15 horas e 12 minutos. Abraço para você, obrigado pelo carinho, obrigado por você estar participando aqui comigo. 3431-8888, tá liberado para você participar. Oh, deixa eu ver quem tá por aqui. É, vamos lá, chamar aqui o WhatsApp, é o Rafael Luiz, lá do Remy Martins, tá pedindo a música aqui para mandar para a turma toda da Construção Civil. Oferece também para Alice, lá no Recanto do Paranaíba. E a Alice está lá no rancho, né? Tá bom, vamos rodar agora, meu amigo Rafael. Obrigado pela sua participação. Minha amiga Célia, boa tarde. Como é que tá tudo por aí?
3: Boa tarde, meu amigo José Carlos Caramba. Bora, quarto, né?
2: Quarto.
3: Trabalha daí que eu vou trabalhar de cá. Bora que bora, balançar o esqueleto.
2: Bora, bora que vamos, porque atrás tem nós de novo. É assim, a gente vai na frente, vai de todos os lados e vai trazendo a música que você gosta de ouvir, não é mesmo? Então, bora lá, né? Boa tarde também aqui para a turma que está acompanhando a gente, né? Deixa eu ver quem mais está por aqui. A Maria Aparecida, lá do Dionária Rocha, ela está dizendo, boa tarde, Carol, queria que para você pedisse a Saneago para arrumar um vazamento aqui no relógio d'água. Deixa eu ver se tem o endereço aqui. Ah, ela mandou o endereço aqui, né? Vou pedir agora, tá, para o pessoal da Saneago, minha amiga Maria Aparecida, lá do Dionária Rocha. A Dorinha também está por aqui. Minha amiga Wanda. Oi, Wanda. Abraço para você, a Wanda Santos. A Dorinha vai chegando por aqui, né, Dorinha? Boa tarde.
4: Boa tarde, Carol. É a Dorinha. Está tudo bem, Carol?
2: Graças a Deus.
4: Tá na hora de Deus também. Oi, eu também, tu, né?
2: Graças a Deus.
4: Eu queria uma música aí.
2: É.
4: Eu queria aquela música Desconhecida. Oferecer para a Missy. Minha amiga, para a Missy.
2: Tá certo.
4: O Zenon Borges.
2: Ô, Missy.
4: Minhas amigas, tá?
2: Tá bom.
4: O que te ouvindo, tá? Desconhecida.
2: Desconhecida.
4: O que te ouvindo, tá?
2: Tá
4: manda
2: certo.
4: Pra Ana Machado, manda pra Rosana, fazendo favor, no bairro prefeito, a Lena, Renato, Sirlei, que é meus netos, minhas netas, tá? Mas muito obrigado.
2: Valeu, minha amiga Dorinha, obrigado você pela participação, obrigado pelo carinho. A Luane, lá do Jardim, bairro Messias, tá pedindo para mandar a música para ela e também Lavei Bem, a lavanderia Lavei Bem, é isso? Lavei Bom? Ah, a Maria Aparecida tá mandando aqui, a gente já veio com ela aqui, né? Vamos pedir aqui para resolver seu problema, tá, minha amiga? Bora lá, então. Vamos trazer aí a música que você quer ouvir já, já, logo após os nossos comerciais, tá bom?
1: 15 horas e 15 minutos.

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1: 15h25, o Nelson José da Silva comunica que perdeu uma carteira contendo todos os seus documentos pessoais e cartões de banco nas imediações da rua Caiapônia, bairro Jardim Liberdade, até a Avenida Trindade, no centro de Itumbiara. Pede quem encontrou ou encontrar, deixar aqui na Rádio Paranaíba, ligar no 98156-5212. Abraço para você que está aí com o seu rádio ligado e vem para cá, 3431-8888. Tem aniversariante hoje? Tem, sim, senhor!

proporcionando muita paz, muita alegria, saúde acima de tudo, mulher. E que esses dias possam se repetir por longos e longos anos, sempre com essa mesma alegria, curtindo aquele churrasquinho delicioso, a amizade, um abraço, né? E o carinho, receba o meu abraço, receba aí um beijo no teu coração e felicidades mil pra você, Marlúcia! Muitas, muitas, muitas felicidades para você, que Deus possa acompanhar você, seguindo todos os seus passos, te orientando, te mostrando o caminho da verdade, da luz, da esperança e do amor, que você continue sendo essa pessoa extraordinária. Feliz aniversário, Marlúcia Dantas! Feliz aniversário! Amado Batista chegando por aqui, boa tarde!

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1: E a hora certa.
2: 15 horas e 33 minutos.
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0: Seu
1: o Grêmio São Gustavo Murilo te ama, viu? Se ligue.
2: Abraço pra você, obrigado pelo carinho. 3431-8888 é o Super Tarde Paranaíba e a sua participação é sempre muito importante aqui com a gente, viu? Então fique daí que eu vou ficando de cá. Daqui a pouquinho tem o Lindomar Pedrada aqui com muita alegria pra você. É, vamos tocar aí moda boa pra você que tá acompanhando. Vai, coloca aí Fivela com Fivela. Fivela com Fivela aqui para a turma que está acompanhando, a minha amiga Sandra. Ô Sandra, abraço para você, para o Luiz e também a Joaninha. Abraço para você, Luiz Maria Joaninha. Obrigado vocês pelo carinho, tá, pessoal da Construção Civil? Está sempre acompanhando a gente, o nosso abraço também. Minha amiga Cibele também está do outro lado, né, Cibele? Ah, tem também o Vasco, né? Que está lá acompanhando a gente, lá no bairro Afonso Pena. Tem também o Zico, rapaz. O Zico que é vascaíno, já se viu uma coisa dessa? Ê, Zico, grande abraço para você. Minha amiga Elza, lá na rua Miguel Couto, abraço pelo carinho, obrigado pela sua participação. Tá chegando mais moda boa para você. São 15h39, boa tarde.

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0: 15 horas e 44.

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5: Abraçando você e agradecendo pelo carinho de todas as tardes. Lembrando para você que domingo tem futebol aqui na Paranaíba. Vai ter Real Clube contra o Novo Horizonte de Pameri no domingo às 10 da manhã, tá certo? Então você que gosta de futebol, fica aí o convite para domingo às 10 da manhã lá no estádio JK. Lembrando que no sábado às 15h30, mas não será com transmissão nossa, né? Mas domingo vai ter aí o jogo Itumbiara Esporte Clube, o Gigante do Vale enfrentando o Clube Atlético Itumbiara, recém-criado esse ano. Então, bora de música! Está chegando agora Mato Grosso e Matias!

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2: 11:54.
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16: TSE ordena que Flávio e Nicolas removam vídeo de crianças contra Lula. O ministro Marco Aurélio, do Tribunal Superior Eleitoral, deu nesta última terça-feira prazo de 24 horas para que o deputado Nicolas Ferreira e o senador e candidato à presidência da República, Flávio Bolsonaro, remova um vídeo que mostra crianças criticando o presidente Luiz Inácio Lula da Silva, candidato à reeleição. Publicado na última segunda, Dia das Crianças, o vídeo editado mostra crianças tendo um texto que atribuiu a Lula problemas como inflação e falta de segurança. Também são alvo de críticas Fábio Luiz da Silva.

0: Silva, o Lulinha, um dos filhos do presidente, e o PT. O vídeo foi primeiro publicado nas redes sociais de Nicolas e posteriormente republicado no canal Tropa do Flávio, de apoio ao presidenciável no aplicativo de mensagens WhatsApp. Belize atendeu a um pedido da coligação Brasil Pronto para Mais, de apoio a Lula, que alegou disseminação de desinformação sobre o candidato. A decisão ainda deverá ser submetida ao plenário do TSE. Para o ministro, o vídeo ultrapassou o razoável ao tentar mobilizar o eleitor por meio da exploração inadequada da inocência infantil. O magistrado também apontou que o texto do vídeo dá caráter factual a observações controversas e descontextualizadas. 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
1: 23 anos foi condenada à morte no Irã por causa de uma publicação feita em rede social. O tribunal de primeira instância rejeitou as alegações da defesa de que a postagem foi um lapso sem intenção deliberada devido ao estado de embriaguez. Najmeh Amini foi presa em um shopping no começo do ano após ser monitorada pela polícia cibernética iraniana sob acusação de proferir insultos contra líderes espirituais. A jovem estudante de contabilidade está detida na prisão de Mashhad, perto da fronteira com o Afeganistão. Segundo o diretor de uma organização iraniana de direitos humanos, sediada em Oslo, na Noruega, o caso amplia o crime de blasfêmia, que tem pena de morte na legislação iraniana, para expressões pacíficas no ambiente online. De acordo com a agência iraniana de notícias de direitos humanos, além da pena de morte, ela também foi condenada a mais de 12 anos de prisão em outro processo, sob acusação de agir contra a segurança nacional e propaganda contra o regime. A prisão de Najmeh Amini aconteceu durante os protestos que começaram em Teherã no fim de 2025 e se espalharam para outras cidades. Milhares de pessoas foram mortas ou feridas pelas forças de segurança no período. Um centro de estatística da ONG de Direitos Humanos indica aumento das execuções no país por motivos políticos e de segurança. Em 12 meses, a organização registrou mais de 2 mil execuções, quase 30% a mais em relação ao período anterior, principalmente durante as manifestações entre outubro de 2025 e fevereiro deste ano. Desse total, 47 eram mulheres. No mês de junho, o chefe de direitos humanos da ONU, Volker Turk, alertou que desde o início dos bombardeios dos Estados Unidos, a pena capital também vem sendo usada no Irã mais fortemente para intimidar a população. Da Rádio Nacional em São Luís, Gabriel Correa.
2: 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E a hora certa.
3: 11:59.
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0: Dia, compadre.
1: Dia.
0: Ei, compadre, mas hoje eu tive um tempinho pra visitar o senhor, viu, senhor?
1: É mesmo.
0: A gente anda muito tarefado, né? Quase não dá tempo de visitar os compadres, mas hoje eu arrumei um tempo pra vir aqui.
1: Satisfação minha.
0: Como é que anda as coisas por aqui, compadre?
1: Tá bom, mais ou menos, mais ou menos.
0: Olha, lá
1: tá
0: pra mim não anda muito bom, não, compadre.
1: Tá não.
0: Pois é, o trem pra lá anda meio feio.
1: Tá ruim.
0: É, o senhor sabe que... Eu sei lá, compadre, mas eu até vim aqui, acho meio sem jeito de falar com o senhor, mas precisa vir.
1: E qual que é seu gaio?
0: É o seguinte, compadre, eu queria saber se o senhor pode emprestar 2.000 conto pra mim.
1: 2.000?
0: Sim.
1: 2.000?
0: Eu preciso de 2.000.
1: É, bom, acontece, compadre, que eu também tenho umas contas pra pagar, sabe?
0: É, compadre, mas dependendo da data que o senhor tem o vencimento, eu trago pro senhor de volta.
1: Daqui pra uns 30 dias eu vou precisar desse dinheiro.
0: Se o senhor me emprestar... Eu pago o senhor com 15.
1: Com 15?
0: 15 dias.
1: É. Então eu empresto.
0: Aí, compadre, se o senhor me quebrar, vou ficar devendo obrigação pro senhor.
1: Ô, mulher! Pega esses 2.000 que tá no fundo do baú. Traz aqui pro compadre pra desapertar ele.
0: Ei, compadre, só o senhor mesmo vai fazer uma coisa dessa pra mim, viu?
1: Mas olha aqui, eu espero no máximo 30. 30 dias.
0: Mas eu pago com 15, compadre.
1: Paga?
0: Olha, daqui a 15 dias eu tô aqui.

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4: Meus amigos, minhas amigas, senhores e senhoras, amigo trabalhador, amiga dona de casa, é com muita alegria que estamos chegando em seu rádio nesta quarta-feira, metadinha da semana, no dia 14 de outubro de 2026, chegando com mais um programa, o nosso Entardecer no Sertão, programa que só toca modão, né? Maravilha! Eu sou o Lindomar Pedrada, muito prazer, vamos juntos até às 7 horas com muita alegria e claro, contando aí com a sua participação através do WhatsApp 3431-8888. Mande a sua mensagem, mande o seu áudio. Maravilha! 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E começando a alegria em seu rádio, abraçando você em casa, no trabalho, no seu carro, no seu aplicativo. Aquele abraço. Eu começo mais ou menos assim, com essa bonita melodia. Rick Renner, abrindo o programa. Quero falar com ela. Boa tarde, Tubiara. Sejam bem-vindos.

0: Wagner, abrindo o nosso programa nesta quarta-feira, metade da semana, com a bonita melodia. Quero falar com ela. Depois do lançamento, já vou atender o seu Gerson Goulart, lá de Furnas, viu, seu Gerson? Depois do lançamento, tá bom, amigo? 16 e 17, Paulo Fernandes tá e Simone Mendes.
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2: 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E a hora certa.
3: 16 horas e 21 minutos.

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5: Daqui a pouquinho eu volto para atender todo mundo pelo WhatsApp. Já você sair de volta, tá bom, amigos? Um minutinho só, tô voltando. Boa tarde.

0: 16h30 na Paranaíba. Boa tarde, Tumbiara. Te mandou um abraço, meus grandes amigos, né? O Zinho e a Maria Auxiliadora curtindo a gente. Aí bem perto do Detran. Alôzinho, Maria Auxiliadora. Boa tarde a vocês, obrigado pela amizade. Tá chegando a chuva, Auxiliadora, tá chegando.
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2: Todo mundo tem uma lembrança boa, né?

0: demais!
1: Bom demais, bom demais. Lembrança boa, nome de sucesso. 16h33. Boa tardezinho. Maria Auxiliadora. Deixa eu mandar um abraço pessoal do Granville, onde eu passei o final de semana, né? Final de semana maravilhoso. Final de semana abençoado. E lá o programa nosso é líder de audiência, né? O Zé do Carvão e a esposa Adriana. O Elcio e a Nilda Abreu. O Mozair e a Dalva. Também abraçando um amigo, o nosso grande amigo também, né? O Nilson Pedreiro. E a Marina e a família aí no Granville. Muito obrigado a todos do Granville. O Elias também, Elias. Todo Granville ouvindo a gente. Um abraço a todos, obrigado pelo carinho, né? 16h34, meu amigo Sr. Gerson Goulart, lá de Furnas. Alô, Sr. Gerson Goulart de Furnas. Chegou sua hora e sua vez, amigo. Boa tarde.
2: Boa tarde pra você, irmão.
1: Cadê o Sr. Gerson de Furnas?
2: Meu amigo, você arruma a gente mamona pra mim, meu irmão. Eu preciso arrumar a gente mamona. Tá bom, lembra de tudo, que ele disse que é bom.
1: Azeite de mamona?
2: Uma boa tarde pra você, irmão. Feriado, também é do professor, né? Nós somos professor, né? Bom demais, da conta.
1: Tá certo, uma boa tarde. Você, amiga Kênia, a Ângela, a Josiane, o Zé de Vinha do Bar, sou negro da Rua 20, a minha amiga Dirce, o João Ismael, da cidade de Jardim, o Brechó e a Luzia, também ouvindo a gente, a Dorinha, né, todo mundo ouvindo o programa da cidade de Jardim, nosso abraço. Quem tiver azeite mamona para doar, entre em contato comigo, né? Kênia Andrade, quero abraço, amiga, ótima tarde. Agora sim, de Furnas, o Sr. Gerson Goulart.
3: Levada, meu amigo.
1: Oi, Sr. Gerson.
3: Tudo bom com você, meu amigo?
1: Tudo bem, Sr. Gerson.
3: Tudo.
1: Fala comigo.
3: Queria que você passasse uma música para nós ouvir. Thiago Viola e Carlos Vinho. Brasil, país, maravilha. Oferece para minha esposa, a mim, meu amigo Mário Fofoca, Bruno Toledo, e eu, da Brasília. Pode vir, Mademoiselle, Bruno na casa do celular, o Joãozinho, amigo meu, que fui. Pai, muito obrigado. Até amanhã, se Deus quiser. Fica com Deus.
1: Obrigado, Sr. Gerson. Um abraço ao senhor, Dona Francisca, Eni. Pessoal de Furnas ouvindo a gente, aquele abraço, né? Também a nossa amiga Almeida, a Wanda aí de Furnas. Muito obrigado a todos de Furnas aí curtindo a Paranaíba. Obrigado pelo carinho, né? Onde tem audiência muito grande em Furnas também. A cidade toda participando do nosso programa, né? Edivair do Pit Dog, Edivair, o Ítalo e a Denise, na Vila Vitória. Muito boa tarde.

0: Brasil, país maravilha. É um país maravilha mesmo, Brasil, né, gente? Como esse Brasil é lindo, né? Tá aí, Thiago Viola e Carlos Lima, né? Foi lá pra Furnas, Sou Gerson Goulart, Dona Francisca, Eni, o Almeida, Vando, né? Todo mundo curtindo a gente. Muito obrigado pelo carinho. Lá pro Edivair Pitdog, Edivair, o Ítalo, a Denise da Vila Vitória também. Nosso abraço. Marta Costureira. Alô, Marta Costureira. Aí na Rua 3, a Neuza e o Oswaldo da Vila Vitória. Muito boa tarde.
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2: 16:39.
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0: 16:41, chegando em seu rádio com classificados desta quarta-feira. A nossa amiga Airaci comunicando, Airaci Marques Moreira, comunicando que perdeu sua carteira com os documentos pessoais, né? Em nome de Airaci Marques Moreira. E ela pede quem encontrou, quem encontrar, entrar em contato com ela, que ela vai classificar com R$ 200. 9 99 90

0: 99992-3042. 9992-3042 para Coeraci Marques Moreira. Ou entrega ele na Rua Paranaíba também. Ou aqui na rádio com a gente também, tá bom? Olha, vende-se uma cadeirinha infantil para carro, vende-se um bebê conforto, um espremedor de laranja, arno de alta potência, vende-se carrinhos de brinquedos e vários modelos de brinquedos seminovos masculinos. Interessados? Ligar 99267-0465. Vou repetir. 99267-0465. Nota de falecimento. A Funerária Santa Rita, com pesar, comunica o falecimento de João Luiz de Souza, ocorrido hoje às 13 horas, e convida amigos e parentes para o sepultamento amanhã às 8h30, saindo o féretro da Funerária Santa Rita, sala 2, para o cemitério Parque da Saudade. Acabamos de comunicar o falecimento de João Luiz de Souza, com 67 anos. Nota fornecida pela Funerária Pax Santa Rita. Nelson José da Silva, comunicando que perdeu uma carteira com os documentos pessoais e cartões de bancos, nas mediações da Rua Caiapônia, Jardim Liberdade, até a Avenida Trindade, no centro. Pede quem encontrou, quem encontrar os documentos de Nelson José da Silva, ligar no 981-56-5212, que será gratificado. A direção do Sereia convida a todos para a reunião do Sereia hoje, logo mais, 19h30. E na quinta-feira, amanhã, matinê dançante no Sereia, meu dia 30. Matinê amanhã, animação de Pedro Henrique e Rafael. Aluga-se um barracão no Sonho Verde, 228, contendo aí um cômodo grande, 3 banheiros, uma área de churrasqueira e o barracão. Informações no 99223-5503. Olha, edital de convocação, seguro defeso 2026. A colônia de pescadores profissionais e agricultores E14 de Itumbiara, através do seu presidente, Leives Carlos, convoca todos os pescadores profissionais e artesanais filiados à colônia Z14 de Itumbiara e região que estejam aptos para requerer o seguro-desemprego do pescador artesanal, seguro-defeso, nos termos da Lei 10.779, de 25 de novembro de 2023, para comparecerem ao escritório da colônia, munidos de seus documentos pessoais e profissionais, para requerer o seu benefício. Documentos necessários: identidade, CPF, comprovante de residência, registro geral de atividade pesqueira ativo, comprovante de pagamento do social e dados de conta bancária. O escritório da colônia Z14 em Itumbiara fica na rua Oswaldo Cruz, 1110, em Itumbiara. Presidente, nosso amigo Leives Carlos, contamos com a presença de todos. Aluga-se 2 cômodos na Rua da Máquina e outro na Rua Aurélio Alves. Um cômodo na Rua da Máquina, em frente à Assembleia de Deus, e outro cômodo na Rua Aurélio Alves, 55, no centro. Informações, fala com nosso amigo Bené, 99665-3623, e fala com o Bené. 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Nosso boa tarde à minha amiga Mercedes, o Zé Carlos Pescador, nosso amigo Leives, o Arthur, a Manu, ouvindo o nosso programa, e nosso amigo Curte, né? Um abraço a toda a família aí e obrigado pelo carinho, tá bom, turma? 16 horas 46 minutos, 16h46, estamos trabalhando em nome da Modelar Magazine, da Quipé Calçados, da Droga Rocha e da Óticas Vista. E atendendo você através do nosso WhatsApp, né? O 3431-8485, aqui da Paranaíba, e também o 3431-8888, para você pedir a sua música de sua preferência, né? Boa tarde, Iraci, lá na Rua Paranaíba. Alô, Iraci, um abraço a você, obrigado pelo carinho, Iraci. 16h47. Voltamos já já.
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0: A minha amiga Maílde está ligadinha comigo.
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0: Minha amiga Maírdes, do bairro Dom Bosco. Alô, Maírdes, do bairro Dom Bosco. Boa tarde a você, Maírdes. Muito obrigado pelo carinho. A nossa amiga Carla, é a Carla também que está ouvindo a gente, né? Alô, Carla. Boa tarde, Carla.
3: Oi, meu amigo Pedrada, boa tarde. Deixa eu te falar, manda o WhatsApp do Leibs para mim, por favor, vamos conversar um negócio com ele.
0: Tá tudo bem. Manda agora, contato do nosso amigo Leibs, tá? Manda agora para você, viu, Carla? Maria Eleuza, o Eurípides da Rua Divinópolis, o pessoal do bairro das Chagas, o da Chaga Dona Raimunda, lá no bairro da Chaga, da Rua Divinópolis, os meus amigos lá do Lava Jato de Ternura estão ligadinhos comigo, né? Um abraço aos irmãos, meus amigos, os irmãos, o Willi Vilmar, o Guiolar, o Breno, o Eliezer e a minha amiga Cacete. Alô, Cacete Severino! Um abração, Cacete. Receba um abraço aí do Vilmar também, viu? Do William, lá do Lavasternouro, tá bom, Cacete? Um abraço a você e o Severino. Muito obrigado pelo carinho de vocês aí, tá bom, turma? Daqui a pouquinho toca a moda pra vocês, viu? Tem o pessoal na frente aqui, né? Deixa eu ver mais quem fala comigo. Agora eu falo com quem, hein? É com a Lariane. Lariane. Lariane, tá ouvindo a gente, Lariane? Daqui a pouquinho eu falo com você também. Deixa eu ver aqui mais. É o André do bairro Dom Bosco, né? Rosinete do bairro Santo Inês, Rosinete. Tá ligadinha comigo também,
4: como
0: Rosinete.
4: Como é que eu te ouvindo e dá uma pedrada?
0: Ô, Rosinete.
4: Eu tô com muito bonito já.
0: Isso, Rosinete. Um abraço a você, Rosinete. Já tá com o rádio ligado, né? É, Rosinete do bairro Santo Inês. Um abração, Rosinete. Muito obrigado, amiga. Obrigado pelo carinho, né? Deixa eu ver aqui. O Juquinha do Cais, né, Juquinha? O Juquinha do Cais também. Já tá ligadinho comigo.
5: Meu grande amigo Pedrada,
0: Pedra. Ô, Juquinha, fala comigo.
5: Passa para mim, meu amigo.
0: Agora.
5: Uma música.
0: Qual música?
5: Estrela Caída.
0: Ó, essa é boa, hein? Teodoro Sampaio.
5: Passa para Luciano Frangazado Zé de Brito.
0: Certo.
5: Mário Fofoca Solisiano.
0: Certo.
5: Osmar Anhanguera.
0: Quem mais?
5: Giovanni do Barro, Chicão da
0: B28.
5: Ana Salma, Ana e doutora Carminho, doutor Felipe e Martelinho.
0: A família toda, né?
5: E não voltando.
0: Quem?
5: O Décio Ostaque.
0: Ah, o Décio, amigão nosso. Quem mais?
5: Vamos também para lá, Heleno, da Morada do Sonho, Paulo Pintor, sua família.
0: Grande amigo, Paulo Pintor. Quem mais?
5: Para o Mário Fofoca, Salisiário, Gercida, Hortaleza, Vanderlei.
0: Só gente amiga, hein? Quem mais?
5: Rony, Walter da Soma da Mata.
0: Meu compadre, minha comadre Geralda.
5: Domingo do Berrante e meu amigo André. Joaquim Baru.
0: Nosso abraço.
5: E Lourinho Clucrai.
0: Meu amigão.
5: E para o grande amigo meu,
0: ah.
5: Paixão de Lima.
0: Meu também.
5: João Paz.
0: Ô, João Paz, da PI.
5: Para o Zezão, da Ponte Funda.
0: Ô, Zezão, da Ponte Funda e família.
5: Para grande amigo meu.
0: Ah.
5: Esse Betinho do Sossó e
0: é
5: seu filho.
0: É meu amigo também, Luiz Miguel.
5: O João Fiusa.
0: Amigão.
5: E seu filho.
0: Nosso abraço.
5: E não faltando.
0: Quem mais?
5: O Pelego.
0: Pelego.
5: E tá lá na casa dele, só de boa.
0: Nosso amigo Pelego. Quem mais?
5: E para todos que gostaram da música.
0: Certo.
5: Bate a agulha e...
0: A moda é boa.
5: Para o Tavinho. Bate a agulha, que a música é muito boa.
0: Teodoro e Sampaio, atendendo o Juquinha do Cais. 16h52. Boa tarde, Tumbiara.

0: Teodoro
1: Sampaio. E a hora certa.
2: 16:54. 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
0: Aê, deixa eu mandar um abraço aqui à minha amiga Marluce, né? Marluce, hoje eu estou soprando velhinha, né, Marluce? Recebendo os parabéns da netinha Yasmin. É, Yasmin tá abraçando a vovó Marluce, lá do Zé Moisés, tá soprando velhinhas hoje. Parabéns, Marluce, que Deus te abençoe, viu? Receba beijos e abraços a sua netinha Yasmin, que te ama muito, né? Nosso abraço. 16:56 da Paranaíba, 16:56. Quero mandar um abraço também para toda a equipe da Moderna Magazine, os diretores, né? William Cubas, a Micácia, Andrino, Adriano, os vendedores, né? A dona Semi, a cafezeira, né, da Modelar. Um abraço a vocês, bom trabalho aí na Praça da República, bem no coração da cidade. 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

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Um abraço, o Lanzo, Dona Joana, a Nessi, toda aqui da Aquipé Calçados, sempre ouvindo aí a nossa programação aqui na Paranaíba de Itumbiara, né? No nosso entardecer no sertão. Deixa eu ver que eu vou atender agora no WhatsApp da rádio, né? Deixa eu ver aqui. Mandando um abraço também para os meus amigos da Automecânica do Tchão, o William Botafoguense, o Zé Gamela, né? O Feijão ouvindo a gente aí, aquele abraço. Prepara para mim aí a música do, deixa eu ver aqui, Igrejinha da Serra, Prainha ou Prainha. Boa tarde, Pedrada, aqui é seu amigo André, do bairro Dom Bosco. Toca para nós, Igrejinha da Serra, dedicando a esposa Maria do Carmo, aos amigos Juquinha do Cais, o Luciano do Frango Assado, o Heleno do Morado Sonhos, o Juan da Lochonet do Bosco, o Zé de Brito da 36, Chicão da 28, o Mané da Pedra, o Gibimba, o Burro do Marulina e o Tadeu no Arraial do Boteco. Obrigado, viu, meu amigo André, Maria do Carmo, também a Maíris do bairro Dom Bosco. Nosso abraço a vocês. A dupla da saudade, Praião e Prainha, chega em seu rádio com a bonita melodia Igrejinha da Serra. Boa tarde.

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0: Aê, Igrejinha da Serra, Praia e Prainha, na Paranaíba, no entardecer o sertão. 17:04, 17:04, chamando um abraço pro Granville, a Nilda Abreu, o Elcio, né? Ligadinhos comigo. Alô, Nilda Abreu, Elcio no Granville. Muito obrigado a vocês pelo carinho. Todo Granville também, né? O Nilson Pedreira, a Marina, né? O Zé do Carvão, a Adriana, Mozair, a Dalva. É, pessoal bacana do Granville aí. Abraçando também lá o nosso amigo Elias do Granville, né? Aquele abraço a todos aí. E obrigado pela audiência do Entardecer no Sertão.
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0: pra casar.
1: Moça pra casar. Segura aí. Laça aí. Pra casar tá difícil hoje em dia, né? Então tá aí, moçada. É o programa Entardecer o Sertão. Abração você de rádio ligado, né? Manezão do Açougue. Alô, Manezão do Açougue, Azele, na Rua 10. O pessoal lá do Recanto do Paranaíba, né? Ouvindo a gente, o Levi. O Levi e a Valéria, o Recanto do Paranaíba. O Zé Vilela e a Graça. O Jesus, a Suelene. Recanto do Paranaíba também ouvindo a gente, né? Muito obrigado. A Dorina, Cidade de Jardim, Elane Machado. É, moçada, vai chover, hein? Papai do céu tá raiando. Daqui eles escutaram o trovão, né? Antigamente, quando eu era criança, sempre minha mãe e meu pai falavam, papai do céu tá raiando. Aí, ó, era o trovão, né? Tudo era bom antigamente, né, gente? É desse modelo.
2: 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E a hora certa.
3: 17 horas e 9 minutos.

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4: Mais uma vez, parabéns para a dona Marluce, né? Lá do Zé Moisés, aniversariante hoje. Com os parabéns da netinha Yasmin, dona Marluce. Parabéns, viu? Muita saúde para a senhora. Que Deus te abençoe. Naísa, do nome Gibaldi. Alô, Naísa, fala comigo. Naísa.
5: Oi, Pedrada, boa tarde. Pedrada, de manhã eu pedi, né, pra você cantar parabéns pra minha irmã Nelsina, que eu tô ficando mais velha hoje. Aí parece que não deu tempo, né? Será que não dá pra você fazer isso agora no seu programa? Eu quero pedir a música com Bruno Marrone, Te Amo Tanto. Isso oferece lá pra minha irmã, que tá ficando mais velha hoje, a Nelsina.
4: Nelsina da Rocha Maré, a nossa querida Baixinha. Ô, Baixinha, o seu dia, hein? Parabéns a você, mulher. Tudo de bom, saúde. Para.

Alcina, com os parabéns da sua irmã Naísa, do seu irmão Nelson, né? Aliás, o Milton, né? O Milton. Também com os parabéns da sua cunhada Elisete, do Sarandi. O Ricardo Anivaldo, nas Pontezinhas. Todo mundo abraçando a Nelcina hoje, a Marília do Açougue, né? A Lorena, o Careca também, né? Pra você, Nelcina, parabéns, saúde pra você, menina, tudo de bom. Alô, Célida, do bairro Paranaíba, boa tarde, Célida, do bairro Paranaíba. Também a Erte, da rua Caixa Dourada, o Joaquim na Fazenda, ouvindo a gente. A turma do Lava Tenouro também, na rua Paulo VI. Nosso abraço a todos. Bruno Marrone! Parabéns, Nelcina! Saúde pra você, tudo de bom, você merece!

0: Tony Marrone, te amo, né? A nossa amiga Nilcina, hoje com soprando velhinhas, né? E a chuva tá caindo, hein? Graças a Deus, que chuva maravilhosa, hein? Como Deus é maravilhoso, obrigado, Senhor, pela chuva milagrosa caindo na nossa cidade, né? Chuva de bênçãos, que maravilha, né? É, pessoal, as fazendas, todo mundo feliz, né? Puderam, né, gente? Precisamos muito de chuva, né? Quanto mais, melhor, né? Deus sabe a hora certa, tudo tem o tempo certo, a hora certa, né? Tudo é a vontade de Deus, né? O tempo certo de Deus. Não é isso? Concorda comigo? É, mandando um abraço pra Nilcina, parabéns, Nilcina, tudo de bom pra você. Anaísa e toda a família abraçando você também, né? A dona Marluz também, do Zé Moisés, tá soprando velhinhas, né? Dona Marluz, parabéns, muita saúde, viu? Mandando um abraço também pro nosso amigo Waterloo e Leandra, agora em novo endereço, tá no nome de balde, né? Alô, Waterloo, Leandra, boa tarde a vocês. O nosso amigo Zé Paulo Encomenda, tudo bem, Zé Paulo Encomenda? Aquele abraço, amigo, obrigado pela carona. O boa tarde também com carinho pra turma ligadinho comigo nas fazendas, nos sítios, né? Pessoal de Santa Maria também, obrigado, Lázaro. Vai também com carinho lá pro nosso amigo Nilo Machado Vanilda, aí na Salina também, curtindo a Paranaíba, aquele abraço. Voltamos depois dos nossos comerciais.
1: Hora certa!
2: 17 horas e 16 minutos.

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2: E o nosso programa Entardecer o Sertão, deixa eu abraçar a família da Ótica Araporã. Estive lá sábado, né? Ganhei de presente o lindo óculos de sol. Um abraço ao Edésio, a Rosa, também abraçando com carinho, né? Toda a família da Ótica Araporã, sempre ligadinhos comigo, a Natiele e a Mariana, tá lá ligadinhos comigo, em Araporã, Ótica Araporã. Alô, Natiele, Mariana, o Edésio e a Rosa, aquele abraço, obrigado pelo carinho, viu? Cléo Cavalcante, também ligadinho comigo, né? Cléo Cavalcante, do Ferreira da Costa. A minha amiga Ziza. Alô, Ziza, Vitória, Amanda. Também o Severino, né? Um abraço a vocês e obrigado pela companhia. Tá bom, turma? Atendendo o WhatsApp da rádio, minha amiga Kênia Andrade. Tá ligadinha comigo, né, Kênia Andrade? Um abraço a você, Kênia Andrade. Parece que conseguimos aqui um pouquinho, viu? Do azeite de mamona que você pediu, né, Kênia? Ela pediu azeite de mamona pra irmã dela, né? Então tá aí, ó. Kênia Andrade, boa tarde pra você, Kênia Andrade. O nosso amigo, deixa eu ver aqui o nome dele. A minha amiga Lucineide. A Lucineide mandou uma mensagem aqui, viu, Kênia? Olá, Pedrada, se não for muito, um pouco eu tenho aqui de azeite de mamona. Então, Kênia Andrade, entre em contato com ela, viu? 99285-4783. 99285-4783. Tem um pouquinho de azeite de mamona para arrumar para você. Tá bom, Kênia? Um abraço. Obrigado, Lucineide. Muito obrigado pelo carinho, né? Da companhia. Deixa eu ver depois da Lucineide. A Maria Leuza, da Rodrigo. Mas tem bem gente aqui, bem antes da Maria Leuza, hein, só? Olha aqui, que tanto de gente aqui, ó. Deixa eu ver aqui. A Rita Peixoto e o Chico da 17. Boa tarde para vocês, obrigado pelo carinho.
3: Boa tarde, deixa eu te falar, que não quer dar rádio, porque eu tava sem rádio, né? A rádio não tava pegando aqui.
2: Tá, 94.7, Rita. 94.7 FM, viu? Rita Peixoto e o Chico, da 17, nosso abraço. Marlene do Bar Planalto.
4: Boa tarde, linda mãe. Boa tarde para vocês, todos os ouvintes da Paranaíba. Eu peço você que passa a mesa, tiradora de elite, que ofereça a todos que estiver ouvindo na fazenda, na chácara, no sítio, nos conhecimentos da cidade, meus salutos. E toda a minha família. Deus abençoe a nossa tarde, que vem abençoada. Está abençoada por Deus, tanto para mim, quanto para você, toda a sua família e toda a minha família também. Tá bom? Meu nome é Maurício, no Menos Mal, tá? Tchau, viu?
2: Falou, Marlene. Um abraço a você, amiga. Ótima.

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10: 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Família do Pesque Paga Lajeado, um abraço, né? Dona Magnólia, alô, Dona Magnólia! O Celso Luiz, a Nilce, a Eliene e o Nelson Luiz. Esta é a família Pesca e Paga Lajeado, ligadinhos comigo aqui na Paranaíba. Lá no Recanto Sertanejo, a Roseli e o João Batista. No Recanto Sertanejo também, ouvindo o nosso programa, né? WhatsApp da rádio, sempre bombando, né? Muitas participações aqui comigo. Depois da Marlene, eu falo com a Maria Eleuza. É, Maria Eleuza, do bairro Social, da Rua Divinópolis.
11: Boa tarde, Pedrado. Boa tarde a todos, canal do Paranaíba, que Deus abençoe e ilumine a todos. Bom final de semana. Passamos bem de praia para eu, por favor, porque eu gosto da música. Muito obrigado.
10: Certo, um abraço a você, obrigado pelo carinho. O Zé do Tupete, alô, Zé do Tupete, do bairro Novo Horizonte, né, Zé do Tupete? Também tá ligadinho. Meu amigo Carlinho do Banco Santander. Alô, Carlinho do Banco Santander. E o Zé Tupete, Novo Horizonte, aquele abraço. João Martins, do bairro Brasília. O Elmo e a Série, do bairro Brasília. O nosso amigo Iô. Alô, Iô, do bairro Brasília. Um abração, Iô. Aí no bairro Brasília também ouvindo a gente, né? Mozair da Macena, a Vera da Rua da Máquina. A Yolanda Chiquim, da Rua 16, né? Também tá ouvindo a gente. A minha amiga Selma, lá do Nova Gibaldi. O João Luiz e a Luciânia, do Marulina. A Gorete. Alô, Gorete, do Marulina. A Sueli e o Genivaldo Remy Martins. Também a minha amiga Flora, do Remy Martins também. Ouvindo a gente, né? Aquele abraço. A dupla da saudade. Prainha e Prainha.

0: 17h38, meu amigo Peninha tá ligadinho comigo, né, Peninha?
1: Boa tarde, Zé, tô na escuta, manda muito pra o Marcelo, pro Sandro, e pra mim também tô ouvindo, tá? Tô pegando essa, como é que chama essa moto que tá rodando agora, essa primeirinha que você vai rodar.
0: Ah, quero falar com ela, Rick Renner, viu? Quero falar com ela, Rick Renner, tá bom, Peninha? Um abraço a você, Otávio Rastrello, o Edinho Pintor, o Sandro, né? Todo mundo ouvindo a gente. O Paulo Pintor também, o Paulo Pintor a Marinês. O nosso amigo Vanilson Pintor. Nosso abraço a todos. É, boa tarde também com carinho. Pra todo mundo estar ligadinho comigo lá na Fazenda Mimoso. O Zezinho, o Valder e a Cida da Fazenda Mimoso. O Zé Rosa do bairro Afonso Pena. Alô, Zé Rosa, um abraço a você. Aí do bairro Afonso Pena também. Curtindo a Paranaíba.
2: 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E a hora certa.
3: 17h38.
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0: Nota de falecimento. A funerária Santa Rita, com pesar, comunica o falecimento de João Luiz de Souza, ocorrido hoje às 13 horas, e convida amigos e parentes para o sepultamento amanhã às 8h30, saindo do féretro lá da Santa Rita, sala 2, para o cemitério Parque da Saudade. Acabamos de comunicar o falecimento de João Luiz de Souza, com 67 anos. Nota fornecida pela Pax e Funerária Santa Rita. Nelson José da Silva, comunicando que perdeu sua carteira com todos os documentos pessoais e cartões de banco. Ele perdeu das mediações da Rua Caiapônia, do Jardim Liberdade, até a Avenida Trindade, no centro da cidade. Pede quem encontrar os documentos de Nelson José da Silva, ligar 981-56-5212, que será gratificado. Ou deixe aqui na rádio com a gente também. Hoje é quarta-feira, hoje é dia de reunião no Sereia, 19h30. E amanhã, matinê dançante no Sereia, meio-dia e 30. A matinê amanhã é animada por Pedro Henrique e Rafael. Edital de Convocação Seguro Defeso 2026. A colônia de pescadores, profissionais e agricultores Z14 de Itumbiara, através do seu presidente, o Leives Carlos, convoca todos os pescadores, profissionais, artesanais, filiados à colônia Z14 de Itumbiara e região, que estejam aptos para requerer o seguro desemprego do pescador artesanal seguro defeso, nos termos da lei 10.779, de 25 de novembro de 2003, para comparecerem no escritório da colônia, munidos de documentos pessoais e profissionais, para requerer o seu benefício. Documentos necessários: identidade, CPF, comprovante de residência, registro geral de atividade pesqueira, ativo, né? Comprovante de pagamento do social, dados de banco bancário, né? Dados da conta bancária. O escritório da colônia Z14, em Itumbiara, fica situado na rua Oswaldo Cruz, 1110. O presidente é nosso amigo Leives Carlos. Contamos com a presença de todos.
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2: A minha amiga Geralda, a Cacete, o Severino. Alô, Geralda, Cacete e o Severino. Um abraço a vocês do Bairro Planalto, viu? Também a minha amiga também do Bairro Planalto. A Regina, do Cantinho do Sabor. Regino, Marcel, a Sandra, do Cantinho do Sabor. O Marcionil na chácara também ouvindo a gente, né? Atendo agora a minha amiga Elaine, lá da Fazenda Gameleira, na Boa Vereda. Alô, Elaine!
3: Quebrada, eu gostaria de ouvir uma música e oferecer uma música, né? Amor Distante, com os filhos de Goiás. Eu queria oferecer para Roseli e para o João, aí no Trindade. Eu gostaria de oferecer também lá para o Sr. Ferraz, pneus, para o Wagner, né? Para todos os companheiros dele lá.
2: Alô? Certo. E também, Elaine, dedicando também pro seu primo, né? O seu primo lá no Pará, tá ligadinho comigo aí no Pará. O Alfredo Vieira do Nascimento. Alô, alô! Alfredo Vieira do Nascimento. Aí pertinho de São Félix, do Xingu. Pro filho dele também, o Tiago, né? É, também tá vindo a gente lá do Pará. Pra quem mais, Elaine?
4: Pedrada, a hora que você for falar, você me fala.
2: Ah, já tô falando já. Já tô falando já, Elaine, né? Mandou pra mim, tô falando já. Então essa música vai lá pro Ferraz, o Vaguinho, pra Marta da Rua Panamá também, né? E pro primo da Elaine, lá no Pará, o Alfredo Vieira do Nascimento e o filho dele, o Tiago. São moradores perto do São Félix do Xingu, Vila Tacumã, lá no estado do Pará. Ô, moçada do Pará aí! Alfredo Vieira do Nascimento e o Tiago e a família. Nosso abraço a vocês e um abraço da Elaine do Brilhante também, da Fazenda Boa Vereda, curtindo a Paranaíba. Para vocês aí do Pará, chegando no programa Os Filhos de Goiás com a bonita música Amor Distante. 17:45.

de Goiás, aqui na Paranaíba, amor distante, né? Aí, minha amiga Elaine, brilhante da Fazenda Gameleira, dedicou Ferraz, a Marta, o Vaguinho na Rua Panamá, dedicou também pro primo dela, né? Lá no Pará, lá na Vila Tacumã, lá no Pará, perto de São Félix Xingu, o Alfredo Vieira do Nascimento e o filho dele, o Thiago, tá lá ouvindo a gente, nosso abraço. Maria da Horta, Araporã, alô Maria da Horta, Araporã, um abração para você, minha amiga, obrigado pelo carinho. Mais um lançamento, né? Zé Paulo Encomendas, obrigado pela amizade, meu grande amigo Zé Paulo Encomendas, também ligadinho comigo. Júnior Fiuza, meu amigo, meu irmão, Júnior Fiuza, me dando aquela carona, um abraço. Nosso amigo Jorge também, né? Muito obrigado pelo carinho. O filho do Zé Rico,

0: nome do lançamento, Último Romântico, com Sam Rico.
1: E a hora certa.
2: 17:52.
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0: 17:55, já a Ave Maria em seu rádio, né? Deixa eu mandar um abraço pro meu amigo Mozair Damasceno, Mozair e a Vera da Rua da Máquina. Alô, Mozair, a Vera. Um abraço a você aí na Rua da Máquina. Aí o Lando e o Chiquinho também, né? Tá ouvindo a gente. O Paulo Pintor. Alô, Paulo Pintor, Paulo Pintor.
10: Boa tarde, quebrado. Tudo bem? Paulo Pintor, cheguei do trabalho agora, estou ligado no seu programa. Rapaz, satisfeito demais com o Tchão, viu? O cara é diferenciado, né? Viu? Entrou, falou que me entregava o carro hoje, me entregou mesmo. Quatro dias, estava lá na porta de serviço do carro, primeiro. Fazendo a diferença, viu? Trabalho é de qualidade, meu. Parabéns, hein? Alô, quebrado, grande abraço, manda alô pra eles lá. Manda alô especial pra minha esposa marinês, né? Flaco, Marvezão, Caldeira, meu avô na cidade, Pinho da Saúde, Cebolinho, Lago Bernardino, Tio Marinho, Tio Moisés, Bar Brasília, no sul do Elino, São Maria. Obrigado aí, um grande abraço.
0: A você também, Paulo Pintor, minha amiga marinês, obrigado a vocês, viu? A minha amiga também, a Tieta é namorada do meu amigo Raimundo, né? A esposa do Raimundo. Alô, Tieta, Raimundo Piqui, aquele abraço.
11: Oi, lindão, Marcelada, boa tarde, tudo bem? Aqui é a Tieta, Tieta do Piqui. Tô aqui no Raimundo, aqui, ó, tô vendendo um piqui, gema de ovo, né? E é o melhor piqui do mundo, né? E amanhã sai Buriti Alegre. É quinta em Buriti Alegre, sexta em Morrinho, sábado em Tupaciguari e domingo na Feira Coberta de Goiatuba. Um abraço a todos, fiquem todos com Deus.
0: Um abraço, Tieta. Alô, Raimundo Piqui. Até às 7 horas o Raimundo tá ali, né? Ali em frente o Reis, o Baiotel, o Menino Piqui, Maralim, Maralim. Um abração. Alô, Gorete. Gorete do Marulina. Também tá ligadinho, Gorete. Um abraço a você, Gorete do Marulina. Deixa eu ver mais o meu amigo lá de Araporã, o Armando Fedrigo. Alô, Armando Fedrigo, em Araporã, meu grande amigo. Fala comigo, Armando. Tudo bem, Armando? Em Araporã?
12: Boa tarde, minha pegada. Sendo que vocês são amigos de Araporã, Armando Fedrigo. Então, você manda pra mim um pouquinho para a dura Mestre Mancini, a vaquinha. A qual pereta todos os vaqueiros que estão unidos em São Brasil, na hora dessa.

0: Eu vou desconectar. Um abraço, meu amigo. Deus te proteja e vai. Tchau, tchau.
1: Alô, irmão do Pedrigo. Alô, Abílio, Becanha, turma de Araporã, aquele abraço. Antônio Eletricista, tá no bar do prefeito, né? Antônio Eletricista, meu amigo. Fala comigo, Antônio Eletricista, aí no bar do prefeito.
2: Oi, Lindomar, do lado.
1: Opa, cadê o Antônio Eletricista?
2: Ô, Lindomar, estiver na rádio aí, Lindomar, manda uma moda aqui pro seu prefeito. Mas por quê, Lindomar? Manda trio parada dura pro seu prefeito. Viu? Cadê aí, amigo? Você manda pra quem?

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2: Queridos ouvintes da Rádio Paranaíba, o nosso boa noite. Nós estamos reunidos pelo toque da Ave Maria e vamos nos unir, irmãos, como irmãos, numa mesma fé e numa mesma busca de falar ao coração de Deus pela intercessão poderosa de Nossa Senhora, a Virgem das Virgens, a Senhora de todas as graças. Nessa semana, a antífona da entrada da liturgia é muito expressiva para todos nós. É tirada do Salmo 129 e a palavra diz: se levardes em conta, Senhor, nossas faltas, quem haverá de subsistir? Mas em vós se encontra o perdão. É por isso que nós nos reunimos para orar, irmãos, porque nós sabemos que se Deus olhar os nossos pecados, não tem nem como nós nos aproximarmos dele, nem ele de nós, mas ele não leva em conta isso. Ele quer trazer para todos nós o perdão, a misericórdia, que são abundantes no coração dele, especialmente com os pedidos.

da sua própria mãe. Nós vamos nos consagrar agora, nossa mente, nossos lábios, nosso coração, para que a nossa oração possa subir aos céus como um perfume de odor agradabilíssimo, que toque o coração de Deus. Consagremos, irmãos, pelo sinal da Santa Cruz, livrai-nos Deus, nosso Senhor, dos nossos inimigos, em nome do Pai, do Filho e do Espírito Santo. Amém. Vinde, Espírito Santo, vinde por meio da poderosa intercessão do Imaculado Coração de Maria, vossa amadíssima esposa. Vinde, Espírito Santo, vinde por meio da poderosa intercessão do Imaculado Coração de Maria, vossa amadíssima esposa. Vinde, Espírito Santo, vinde por meio da poderosa intercessão do Imaculado Coração de Maria, vossa amadíssima esposa. Oremos. Nós vos pedimos, Senhor, que vossa graça nos preceda e acompanhe e nos torne atentos para perseverar na prática do bem. Por nosso Senhor Jesus Cristo, vosso Filho, que é Deus, e convosco vive e reina na unidade do Espírito Santo, por todos os séculos dos séculos. Amém. O salmo que anima a liturgia de hoje, irmãos, é o salmo primeiro. Primeiro salmo da Bíblia. São 150 salmos. Nós vamos meditar no capítulo 1, primeiro salmo. Senhor, quem vos seguir terá luz da vida. Senhor, quem vos seguir terá luz da vida. Feliz é todo aquele que não anda conforme os conselhos dos perversos, que não entra no caminho dos malvados, nem junto aos zombadores vai sentar-se, mas encontra seu prazer na lei de Deus e a medita dia e noite sem cessar. Senhor, quem vos seguir terá a luz da vida. Eis que ele é semelhante a uma árvore que à beira da torrente está plantada. Ela sempre dá seus frutos a seu tempo, e jamais as suas folhas vão murchar. Eis que tudo o que ele faz vai prosperar. Senhor, quem vos seguir terá a luz da vida. Mas bem outra é a sorte dos perversos. Ao contrário, são iguais à palha seca espalhada e dispersada pelo vento. Pois Deus vigia o caminho dos eleitos, mas a entrada dos malvados leva à morte. Senhor, quem vos seguir terá a luz da vida. Irmãos, nós estamos seguindo a Jesus. Estamos reunidos no nome dele, dentro do coração da Virgem Maria, porque nós amamos o Senhor. Nós queremos ficar pertinho dele. Nós queremos também que a palavra do Senhor transforme o nosso coração. A antífona do nosso Evangelho está em João capítulo 10. Minhas ovelhas, escutam minha voz. Eu as conheço e elas me seguem. Minhas ovelhas escutam minha voz. Eu as conheço e elas me seguem. O nosso Evangelho está em Lucas capítulo 11. Naquele tempo, disse o Senhor: ai de vós, fariseus, porque pagais o dízimo da hortelã, da arruda e de todas as outras ervas, mas deixais de lado a justiça e o amor de Deus. Vós deveríeis praticar isso sem deixar de lado aquilo. Ai de vós, fariseus, porque gostais do lugar de
de honra nas sinagogas e de serdes cumprimentados nas praças públicas. Ai de vós, porque sois como túmulos que não se veem, sobre os quais os homens andam sem saber. O mestre da lei tomou a palavra e disse: Mestre, falando assim, insulta-nos também a nós. Jesus respondeu: Ai de vós também, mestres da lei, porque colocais sobre os homens cargas insuportáveis, e vós mesmos não tocais nessas cargas nem com um só dedo. Palavra da salvação. Glória a vós, Senhor. Irmãos, podemos dizer que Jesus está bravo. Jesus está bravo com aqueles que se preocupam em cumprir coisas que poderiam ser até desnecessárias. Aqui ele está criticando os fariseus que pagam o dízimo da hortelã, do cominho, de todas as ervas, mas eles não praticam o amor de Deus. Quer dizer que a prática deles é infrutífera. Pagar aquele dízimo ali não vai mudar nada. Mas ele ainda diz para eles: vocês deveriam praticar isso sem deixar aquilo. Vocês deveriam pagar aquilo que vocês compraram, pagar o dízimo daquilo que vocês compraram, mas também colocar em prática o amor de Deus pelo irmão. Ai de vós, fariseus, porque deixais de lado aquilo que é o mais importante. Jesus continua: Ai de vós, fariseus, porque gostais do lugar de honra nas sinagogas e de serem cumprimentados nas praças públicas. Eles se vestiam muito bem, colocavam túnicas cheias de faixas e ficavam esperando os cumprimentos daqueles que eram menores do que eles. Jesus está dizendo: Ai de vós. Alguns vão dizer para Jesus: mas o senhor criticando desse jeito, as pessoas vão ficar ofendidas com o senhor. Jesus disse: Ai de vós também, mestres da lei, porque colocais sobre os homens cargas insuportáveis, e vós mesmos não tocais nessa carga nem com a ponta dos vossos dedos. Irmãos, todos nós temos muito dos fariseus. Todos nós temos muito dos mestres da lei. Nessa tarde, o Senhor nos convida a mudar as nossas atitudes. Nós não podemos conviver com essas atitudes farisaicas, nem dos mestres da lei. Nós vamos rezar agora a oração do Ângelus, tão poderosa, e pedimos que Nossa Senhora nos ajude a colocar em prática tudo que nós estamos meditando nessa quarta-feira. Oremos, irmãos. O anjo do Senhor anunciou a Maria e ela concebeu do Espírito Santo. Ave Maria, cheia de graça, o Senhor é convosco. Bendita sois vós entre as mulheres e bendito é o fruto do vosso ventre, Jesus. Santa Maria, Mãe de Deus, rogai por nós, pecadores, agora e na hora de nossa morte. Amém. Eis aqui os servos do Senhor, faça-se em nós segundo a vossa palavra. Ave Maria, cheia de graça, o Senhor é convosco. Bendita sois vós entre as mulheres, bendito é o fruto do vosso ventre, Jesus. Santa Maria, Mãe de Deus, rogai por nós, pecadores, agora e na hora de nossa morte. Amém.
e o Verbo de Deus, que é Jesus, que fez carne e habitou entre nós. Ave Maria, cheia de graça, o Senhor é convosco. Bendita sois vós entre as mulheres, bendito é o fruto do vosso ventre, Jesus. Santa Maria, Mãe

Deus, rogai por nós, pecadores, agora e na hora de nossa morte. Amém. Rogai por nós, Santa Mãe de Deus, para que sejamos dignos das promessas de Cristo para sempre. Amém. Irmãos, nós desejamos a todos uma boa noite. Fiquemos sob a bênção e a proteção do nosso Deus, que é Pai, Filho e Espírito Santo. Amém.

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6: 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E a hora certa.
7: 18 horas e 15.

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0: 18 a Rádio Paranaíba de Itumbiara, o programa Entardecer o Sertão. Nesta quarta-feira linda e maravilhosa, né? Quartou, moçada, quartou. Hoje, 14 de outubro de 2026. Eu sou o Lindomar Pedrada e você pode me chamar de amigo. Já rapidinho no WhatsApp da rádio, eu falo com quem, hein? Meu amigo Louro. Alô, amigo Louro, fala comigo. Boa tarde, amigo.
1: Boa tarde, meu grande amigo.
0: Boa tarde.
1: Pedrada.
0: Vem, amigo.
1: Aqui é o Louro, meu amigo. Toca música pra nós aí, meu irmão. Estamos aqui no bairro Paranaíba, na escuta do seu programa. Esse programa aí é nota 10, o locutor é mil pelo
0: Opa,
1: Brasil.
0: Obrigado, amigo, obrigado.
1: Deus te abençoe aí, meu irmão. Paz e saúde. Você continue fazendo essa felicidade desse povão de Itumbiara aí, viu? Com essas músicas maravilhosas suas. Eu queria ouvir uma música aí que se chama

0: amigo Vanir escritor, surgiu na fazenda Chácara do Bambu, e a esposa, Dona Isabel, e para todos os amigos aí que gostarem da música, viu? Vanir do Supermercado Reis, todos os amigos que gostarem da música, e para vocês da Rádio Integrada, um abraço, meu amigo.
1: Falou, meu amigo louro. Alô, Deusenice. Boa noite ao casal, hein? Lourenço e Lorival.

0: meu amigo Loura, Deusenice, boa noite a vocês, curtiram comigo. Lourenço e Lorival, a casa da vovó.
1: 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E a hora certa.
2: 18 horas e 22 minutos.

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5: É, com muita alegria, eu estou em seu rádio nesta quarta-feira. Nosso amigo Maguila, Maguila da Droga Rocha, né? Maguila filho, Maguila pai, a dona Sônia ligadinhos comigo.
6: Ô, meu amigo Pedrada, fazer que meu pai pegou seu menino. Aí mandou gravar seu menino aqui pra você pedir uma música pra você depois.
5: Tá certo, Maguila. Alô, Maguila, Maguila e dona Sônia. Nosso abraço a vocês, ótima noite. Obrigado pelo carinho, tá bom, Maguila? Ele, a dona Sônia, o filho Maguila também, curtindo a gente. Boa noite a vocês, uma noite abençoada, tá bom? Aguinaldo, Aguinaldo Agueroba, senhor Zé Luiz do Peixe, alô, sou Zé Luiz do Peixe, e a dona Maria Cândida, na Rua do Brás também, nosso abraço. Fala comigo, Aguinaldo Agueroba, meu grande amigo.
7: Ô, Pedradinho, boa noite, aqui o Aguinaldo Agueroba, viu? A sua moda bonita aí com Teixeirinho, Sombra, Bojoredo, entendeu? Interessa aí pro Zé de Brito, Donizete do Peixe, Pedrinho do Milho, viu? Pedrinho quer falar com você, mas parece que tá com vergonha, viu? Tá querendo um negócio com você, não sei o que que é, não.
5: Viu? O que é, hein?
7: Tá bom, passa aí pra nós, Sombra, Bojoredo, pra todo mundo gostar da música.
5: Para todos os feirantes também, né? Todos os feirantes ouvindo a gente. Nosso abraço, meus irmãos feirantes. Ô, Pedrinho Rei do Miro, fala comigo. Maguila, dona Sônia, Maguila pai, boa noite.

0: da Gueroba, Pedrinho Rei do Milho, todos cheirantes, nosso boa noite, né? O primo Luiz da Pastelaria, alô, primo Luiz da Pastelaria, a Fátima e a Águita, aí na Rua 10 também ouvindo a gente. Ô Maguila, quem tá ouvindo? Eu? Quem tá me ouvindo?
1: Ô Pedrano.
0: Hã?
1: O casalzinho de Pombinho tá aqui escutando você aqui, você mandou uma música pra eles.
0: Certo, casal de Pombinho é o Maguila e Dona Sônia, né? Um abração pra vocês, ótima noite, obrigado pela amizade, tá bom? 18h31, a gente fatura e volta já já.
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3: 18h31.
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0: 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Nosso amigo Trisbinho, chegando de viagem.
1: Meu amigo Pedrão, estou chegando de viagem. Pedro não pegava lá. Vê se não passou o Nando Moreno para nós aí. Vai na esquina, só não escuta, amigo.
0: Esse é o Trisbinho chegando de viagem. Trisbinho, um abraço a você.

0: em Piranhas, o nosso amigo Deusdete. O Deusdete em Piranhas, o Deusdete em Piranha também está me ouvindo. O Deusdete Alves, Washington do Bairro da Saúde. Lá na Parada Obrigatória, como sempre, né? A galera da Parada Obrigatória. O Valtinho, a Adriana, toda a turma da Parada Obrigatória, também ouvindo o nosso programa. Nosso boa noite.
1: Boa noite, meu irmãozinho Pedralha. Acabei de chegar aqui no Parada Obrigatória da Adriana. Tô com minhas amigas aqui, né? Meus amigos, vamos tomar uma cerveja aqui. Posso vem cá tomar um copo com nós, comer esse petinho. Aí você manda aquela música minha que eu adoro, pra mim, pra todo mundo aqui, meu garoto Pedralha. Aquela que você sabia desse ser, como é que chama? Você quer aqui? Do Zé Camargo lá, do Miguel Maia. Um abraço, irmão. Fica com Deus. Tudo de bom pra você. Saúde.

0: Zezé de Camargo e Luciano. Lá pro nosso amigo Valtinho, Adriana, toda a parte obrigatória. Ótima noite a vocês, obrigado pelo rádio ligado. Divirta bastante, tá bom, turma? Aproveite bastante. Hoje é quarta-feira, metade da semana, né? Todo mundo ligadinho comigo, aquele abraço e uma ótima noite.
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2: 18 horas e 38 minutos.
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0: A diretoria do Sereia convida a todos para uma reunião no Sereia que irá acontecer hoje, né? Hoje, 19h30 no Sereia. E amanhã, matinê dançante no Sereia, meu dia tem. Então, matinê amanhã é animada por Pedro Henrique e Rafael. Nelson José da Silva, comunicando que perdeu sua carteira com todos os documentos pessoais e cartões de bancos. Ele perdeu das mediações da rua Caiapona, do Jardim Liberdade, até a Avenida Trindade, a área central da cidade. Pede quem encontrou, quem encontrar os documentos de Nelson José da Silva, ligar 981-56-5212, que será gratificado. Deixa aqui na rádio com a gente também. Olha, um recado para você, pescador. Edital de convocação Seguro Defesa 2026. A colônia de pescadores, profissionais e agricultores Z14 de Itumbiara, através do seu presidente, Leives Carlos, convoca todos os pescadores, profissionais e artesanais filiados à colônia Z14 de Itumbiara e região, que estejam aptos para requerer o seguro-desemprego do pescador artesanal, seguro-defeso, nos termos da Lei 10.779, de 25 de novembro de 2003, para comparecerem ao escritório da colônia, munido de documentos pessoais e profissionais, para requerer o seu benefício. Documentos necessários, identidade, CPF, comprovante de residência, registro geral de atividade pesqueira ativo, comprovante de pagamento social, dados de conta bancária. O escritório da colônia Z14, em Itumbiara, fica na rua Oswaldo Cruz, 1110, em Itumbiara. Presidente, nosso amigo Leives Carlos. Contamos com a presença de todos.

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2: Meu amigo Wilson, do Pesque Pague Sempre Verde. Wilson, Regina, toda a família ouvindo a gente. Do Pesque Pague Sempre Verde, um abraço. Boa noite, Wilson.
3: Eduardo, boa noite. Tudo bem? Domingo vou fazer um show aqui que esse trio Batidão tá aqui. Tá na Belândia lá. Dá uma força aí pra nós no rádio aí, faz umas chamadinhas aí. E eu quero ver você aqui domingo.
2: Alô, Wilson. Wilson do Pesque Parque Sempre Verde. Show ao vivo domingo, dia 18, a partir da 1 da tarde, com o trio Batidão.

0: Wilson, tá aqui em banda, né? É isso aí. Um abração, Wilson, Regina, toda a família do Pesque Parque Sempre Verde. Muito obrigado a você aí pelo carinho, tá bom? Aquele abraço. Vamos falar de saúde? Minuto Saúde é com ele, o Thiago. Boa noite.
1: 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E até mais no nosso Minuto Saúde.
0: Amanhã você volta, viu? Amanhã você volta, Thiago. Amanhã você volta para fazer comigo o Minuto Saúde, tá bom, amigo? Lembrando que sexta-feira tem o sorteio do amargão aqui no programa, né? Você que está participando comigo, vai entrar para o sorteio sexta-feira do Amargão. 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Luciano, João Batista do bairro Santinês, está ouvindo a gente. Os meus amigos da Estofados, o Sebastião Francisco da Estofados, também ouvindo a gente. Ali na rua Damos Marquês, né? Os irmãos ouvindo a gente. Alô, Sebastião. Alô, Francisco da Estofados. Boa noite. O Vando do Jardim Liberdade. Alô, Vando do Jardim Liberdade.
2: Boa tarde, meu amigo Lindon Pedrada.
0: Tudo bem, Vando?
2: Aqui no bairro Jardim Liberdade, dá um cobrador na Equatorial, por favor, se você puder dar essa força pra gente aqui. Porque o trem tá feio. Acabou a energia umas 3 horas da tarde.
0: Até agora sem energia, Vando? Alô, plantonista da Equatorial, assistência, o pessoal do Jardim Liberdade. Estão sem energia desde as 15 horas. Tá bom? Um abraço, Vando! E a família. Domingos da Vila Beatriz, Aparecida Vieira do bairro Paranaíba, Rita Peixoto e o Chico da Rua 17, a Dorinha da Cidade de Jardim, o homem do frango assado, meu amigo Luciano, aí na Rua 27, grande amigo Luciano.
3: Pedrado, boa tarde, Luciano, aqui de frango assado, só fico te ouvindo, hein? Toca pra nós aí, tristeza, só fico te ouvindo, hein? De azer, sem exceção. Bora agir, bora trabalhar.
0: Bora trabalhar, quem fica parado é poste, né? Vamos trabalhar, vamos agir. Marlene, da Rua 27, um abraço, Marlene, também. Minha amiga Salma, do Goiás. O Martelinha, doutora Camila, doutor Felipe, a Ana. Boa noite a todos. É os Gargantas de Ouro, pro Luciano do Frango Assado. Minha amiga Marlene, da 27. 18h48, boa noite, Tumbiara.

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1: 18:51.
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4: 18h54, eu sou Lindomar Pedrada e este é o Entardecer do Sertão. Nesta quarta-feira, metade da semana, né? E abraçando você, amigo trabalhador, minha amiga dona de casa, agradeço a todos pelo carinho da companhia, da audiência. Deixa eu ver quem fala comigo aqui na Paranaíba, é a minha amiga Dorinha, né, da cidade de Jardim. Dorinha, boa noite, minha amiga Dorinha. Fala comigo, Dorinha.
5: Pedrada, você fez eu lembrar dos meus 15 anos, 16 anos, Pedrada.
4: Ei, Dorinha.
5: Oh, meu Deus do céu, é demais, viu?
4: É Goiás,
5: né? Meu 17 anos, 18.
4: Você pensa que não volta mais, Dorinha?
5: A gente lembra, tem umas músicas que a gente já lembra, né?
4: É verdade.
5: Os passados da gente quando é novo.
4: É verdade.
5: Quando tá bem, a gente já lembra, né, Pedrada?
4: Não lembra sim, ué.
5: Meu Deus do céu.
4: Faz parte, né?
5: Recordar os passados, eu sofri duas vezes.
4: É verdade. Tempinho bom que não volta mais, né, Dorinha? Você quer pedir uma música, amiga? Quer pedir uma moda?
5: Ah. Boa tarde, Pedrada. Aqui é a Dorinha. Mandar uma música pra nós. E o que nem meu cavalo sabe. Mandar pra Joanice. Fazendo favor. Manda pra ela, manda pra...
4: Quem mais?
5: Manda pra Joanice.
4: Joanice?
5: Pra Joanice mandar pra...
4: Quem mais?
5: Pra... Boa tarde, Pedrada, que adorei. Mandou uma música pra nós, cavalo sabe. Manda pra mim, vamos ver, não, hoje.

Aê, meu cavalo Sábia, lá pra minha amiga Dorinha da cidade de Jardim, né? Desculpa, Janice, né? Ouvindo a gente também. Meus amigos, missão cumprida, graças a Deus. Mais uma cumprida, né? Nas graças de Deus, estamos encerrando o nosso programa Entardecer no Sertão, que volta em seu rádio amanhã às 16h. Agradecendo muito mesmo, agradecendo a você, meu amigo, minha amiga, pela audiência, pela companhia, viu? E desejo a todos uma noite abençoada, uma noite cheia de bênçãos, de paz, muita harmonia nos lares de Tumbiara e região. Para você, amigo trabalhador, para você, amigo dono de casa, uma excelente noite, tá? E que Deus abençoe todos nós. Amanhã, 8h45, estarei ao lado de Jesmar Ricardo no show da manhã, com os classificados, e à tarde eu volto com o nosso Entardecer o Sertão, se Deus permitir. Tá bom, amigos? Obrigado a todos pelo carinho. Fiquem com Deus e até amanhã, se Deus quiser. Boa noite, Tumbiara!

0: São Paulo!
1: Essa é pra casar, viu?
2: Mais um dia se vai, mais uma noite chega. Vim aqui deixar meu boa noite e desejar um descanso relaxante. Que um dia difícil fique para trás. Nada melhor que um dia após o outro. E Deus à frente de tudo. E quando estou nas minhas escuridões, tenho um Pai que me veste de estrelas. Como cuida do céu e de tudo que há, Ele cuida de mim. Para quem tem Deus no coração, as adversidades sempre serão passageiras. E a vitória, uma certeza. Que cada estrela no céu seja um desejo seu se realizando. Tenha uma noite linda, de paz e tranquilidade.

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1: 19 horas e 4 minutos.

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0: time bate palma aí. Obrigado.
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1: 19 horas e 31 minutos.

0: Saúde, sucesso, cara!
1: Saúde, sucesso, viu?
0: Prazerzão estar aqui com você. Com certeza, mano.

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1: 19:43.
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1: 20 horas e 10 minutos.
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1: 20:22.
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1: 20:31.
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0: 20h42.
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0: 20h42.
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1: 20 horas, 55 minutos.
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